0: 9:14.
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1: 9:25.

0: faz o coração doer, né, mano?
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3: Sabe aquele papo de bar? Dois amigos falando sobre amores mal resolvidos. Aquela pessoa que tá sofrendo, deprimida. Vem cá, meu amigo. Meu caso é diferente. Eu até tô sofrendo, mas eu tô vivendo.

0: 9:40.
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0: 10 e 7.
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1: Essa é a minha história, viu, compadre?

0: 10:25.
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0: 11:33.
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0: Obrigado, meu irmão.
1: Valeu.
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3: Meia-noite 17.

0: meia-noite e 54.
1: Vamos swing, vai, como é que é? Pra fazer uma mistura comigo. Vem chegando esse cara que faz um som incrível.

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0: Faz barulho, faz barulho, Sapirã!
1: Pode encantar todo, todo mundo ouvir.
2: 2:37.

0: 3:35.
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0: 4:24.
1: Com vocês, Matheus do Jorge Matheus.
2: Agora vamos aos trabalhos.
3: Bora.
2: Trabalho.

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1: 5 e 1. 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
5: É 13.
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0: 5:09, 5:09, temperatura nesse momento aqui no centro da cidade de Encantado, na marca dos 18 graus. Estamos chegando para mais uma edição do nosso Bom Dia, Região dos Vales, da sua rádio Encantado. Na manhã desta quarta-feira, dia 30 de setembro de 2026. E o Bom Dia Região dos Vales tem a apresentação de Alexandre dos Santos, Lucas da Rosa e de Lamar dos Passos, na central técnica o Leandro Marcos Vinck, o Rebite, a participação aí de toda a equipe de rádio jornalismo do Grupo Encantado de Comunicação, na sequência também com a Rosane Colossi aqui na nossa equipe de apoio e a direção geral de Antônio Alberto Luca, até às 9 horas, trazendo muitos destaques, muitas informações no Bom Dia Região dos Vales da sua rádio Encantado. E você, é claro, é nosso convidado a ficar ligadinho com a gente, nos acompanhar pelo velho e tradicional rádio, amigo, companheiro de todas as horas. Pode nos acompanhar também pelo nosso canal no YouTube, no nosso site rdencantado.com.br, através do nosso aplicativo no celular. Baixe o aplicativo da Rádio Encantado no seu celular e acompanhe toda a nossa programação, ou você nos acompanha na nossa live lá no Facebook, onde você acessa a página oficial da Rádio Encantado, tem a condição de assistir o programa e também, é claro, mandar o seu recado, mandar a sua participação pra gente. Pode mandar seu recadinho também para nós no 3751-1580, que é o telefone da participação do ouvinte, ou no nosso WhatsApp, o 999-881543. São as formas aí que você tem de ficar ligado conosco, de você interagir com a gente, mandando seu recado, mandando a sua participação para nós. 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Bom dia aqui pro nosso amigo Roberto Lorenzon, tá preparando aí o seu verde, né? O seu chima com erva mate da família e acompanhando a gente. Bom dia também pra Luciane e o Marcos Franchini, lá na linha Alegre Caravagem Mussum. O Renato Ricker mandou aqui o seu bom dia. A Circe Giovanella também participando conosco. Obrigado aí pela companhia, pela audiência. Na nossa live no Facebook também temos participações dos amigos ouvintes, pessoal que está interagindo conosco, que está mandando aqui o seu recadinho para nós nesta manhã de quarta-feira, dia 30 de setembro. Já vamos trazer os recados aqui dos amigos ouvintes na live do Facebook, que já estão interagindo, estão mandando a sua participação pra gente. Temperatura, repetindo, tá na marca dos 18 graus e você está com o Bom Dia Região dos Vales aqui pela Rádio Encantado. 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Bom dia aqui para Luziane Elô, o Denis Lorenzon na padaria Pão da Hora em Carazinho, o Claudicir Cristo, o Heitor Buaro, a Cleide Tasca, o Noimar Borba, a Keila Canã, o Miguel Martins, o amigo Luiz Baceto Tobello, lá na cidade de Mussum, o Álvaro Belotti, o Paulo Schmidt, lá em Roca Salles, a Terezinha Facchini Pedersini, a Neiva Bergerhan em Marques de Souza, o José Nilo Facchini, a Lorena Gugel Gomes e também a Juleide Lima. Obrigado aí pela companhia, pela audiência de vocês, povo querido que está na nossa audiência, está interagindo conosco, mandando aí o seu recado, mandando a sua participação. Também tem o Ademar Franchini, a Lenira Lopes, a Leonilda Segato, o Almir Vedói, o Júlio César da Silva, a Mirti Zeidelwein, a Maria Helena Gobi, a Vera Ferreira Araújo e o bom dia também para o Leomir da Silva. É o pessoal que já está ligado aqui na programação da Rádio Encantado, participando aqui com a gente. Nós vamos trazendo agora aqui rapidamente os destaques e as manchetes do portal Correio do Povo de hoje, principais destaques do portal Correio do Povo. O último debate para o Senado é marcado por falta de confronto e propostas. O bate-papo, salgadinho, riso e climão, os bastidores do último debate ao Senado no Rio Grande do Sul. Ainda, a avaliação de egressos de medicina é pauta no terceiro bloco do debate entre candidatos ao Senado no Rio Grande do Sul. Quarta-feira será de céu nublado e chuva em parte do estado. Número de municípios com danos causados pelo temporal sobe para 128 no Rio Grande do Sul. O TRE de São Paulo determina a retirada de vídeo de Eduardo Bolsonaro após fala contra Simone Tebet. Coligação de Lula aciona TSE contra a publicação de Nicolas, que usa a fala do presidente fora de contexto. Lula reage à polêmica de fala sobre toque e Janja rebate Nicolas Ferreira. Rocher volta aos treinos e pode reforçar o Inter contra o Corinthians. São as principais informações aqui do portal Correio do Povo da manhã desta quarta-feira. Agora são 5h15, é hora do Hoje na História. E Hoje na História está chegando com o colega Lucas da Rosa, temperatura 18 graus.
1: Quarta-feira, 30 de setembro de 2026. Hoje é Dia Nacional do Jornaleiro, da Bíblia, da Secretária, Dia Internacional da Tradução e do Tradutor, Dia dos Capelães da Marinha, da Navegação e do Podcast. Na religiosidade, hoje é celebrado São Jerônimo. Hoje, na história. No ano de 1883, a cidade de Mossoró tornou-se São Jerônimo. Hoje, na história. No ano de 1883,

0: e formado em Cuba, dando fim à República Cubana. 1915, em Nova York, aconteceu a primeira transmissão de rádio. No ano de 1921, a França levantou as sanções econômicas contra a Alemanha. 1929, um avião da companhia alemã Opel AG, que utilizava um motor de foguete, levantou voo pela primeira vez, pilotado por Fritz von Opel. 30 de setembro de 1937, o general Eurico Gaspar Dutra e o presidente Getúlio Vargas divulgaram o Plano Cohen. O documento forjado citava uma conspiração comunista para tomar o poder. Em 1942, a Alemanha rompeu suas relações diplomáticas com a Alemanha. 1947, Paquistão e Iêmen foram admitidos como Estados-membros da ONU. No ano de 1957, foi criada a Rede Ferroviária Federal. 1958, o novo governo iraquiano realizou a reforma agrária no país. 1980, foi publicado o padrão da Ethernet. Em 30 de setembro de 1981, a pena de morte foi abolida na França. 2014, o Orkut, rede social filiada ao Google, foi extinto. No ano de 2016, o furacão Matthew se tornou um furacão de categoria 5, tornando-o o mais forte a se formar no Mar do Caribe desde 2007. Em 30 de setembro de 2017, faleceu o gaiteiro, cantor e compositor brasileiro Adelar Bertuzzi. Em 2020, morreu Quino, cartunista argentino, criador da personagem de quadrinhos Mafalda. Hoje na História, apresentação e produção, Lucas da Rosa.
1: 5h19, bom dia pra Gema Bronca, o Rodimar Saldanha, o Vanderlei Fraporte, tá mandando o seu bom dia aqui no nosso WhatsApp, o 999-88-1543. 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Intervalo comercial, já voltamos com a sequência do Bom Dia Região dos Vales, aqui pela Rádio Encantado. 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

0: 5:28, Amado Batista, música Secretária. É hoje, 30 de setembro, é o dia da secretária. A gente abre aí a nossa trilha musical romântica da manhã desta quarta-feira com a música do Amado Batista em homenagem à secretária. 5:29, 18 graus a temperatura. Bom dia, região dos vales. 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Agora são 5:30, 5:30. Vamos trazendo aqui no Bom Dia, região dos vales da Rádio Encantado, a participação aqui dos amigos ouvintes. A Cleci Vanzetta manda aqui o seu bom dia. O Daniel também está perguntando, mandando seu bom dia aqui. Tudo tranquilo, Daniel? Obrigado aí pela companhia, pela audiência. Recadinhos que chegam através do nosso WhatsApp, o 999-8815-43. Chegando agora a reportagem de Ivson Gomes, da agência Rádio Web.
1: O Brasil conseguiu reduzir as mortes no trânsito relacionadas ao consumo de álcool nos últimos anos. Um levantamento do Centro de Informações sobre Saúde e Álcool, o CISA, aponta que a taxa de mortes atribuíveis ao álcool no trânsito caiu 19,5% entre 2010 e 2024. A análise foi feita com dados do DataSUS e do IBGE. Em 2010, eram 7,7 mortes para cada 100 mil habitantes. O índice chegou ao menor nível em 2019, com 5,4 mortes. A doutora em Sociologia e coordenadora do CISA, Marina Tibes, atribui essa diminuição a uma série de fatores.
2: Sem dúvida, o principal responsável pela queda foi a lei seca, sobretudo depois de 2012, quando ela passou a ter tolerância zero para o uso de álcool no volante e aceitar outras provas além do bafômetro. Também não por acaso, 2012 foi o pico da série e a partir daí é que as mortes começaram a cair. Sem dúvida também contribuem a fiscalização mais frequente, os aplicativos de transporte que dão uma alternativa a quem bebe se desenvolveram muito ao longo desses anos. A gente também tem que ressaltar a melhora do atendimento de urgência.
1: Depois de 2019, o índice voltou a subir, alcançando 6,2 mortes por 100 mil habitantes em 2024. No total, foram mais de 13 mil mortes naquele ano. Os homens aparecem como as principais vítimas.
2: Eles são a maior proporção de motoristas de caminhão, motoristas de táxi, motoristas de motos e também são os que mais tendem a fazer o comportamento de beber e dirigir. E beber também de forma abusiva. Então, tudo isso também está mais ligado ao sexo masculino. Também tem o aspecto de adotar mais comportamentos de riscos, de se arriscar mais e mostrar que consegue aguentar a bebida. Isso ainda é sinal de virilidade na nossa cultura.
1: A socióloga aponta que a redução das mortes também depende de fiscalização constante, atendimento de emergência e ações de prevenção, principalmente voltadas aos grupos mais atingidos. Agência Rádio Web, produção e reportagem, Ivison Gomes.
0: 5:32, bom dia aqui pro Davi Saldanha, a Margarete estão na nossa audiência, Joanete Tomazini, o Jadir Espejorini, também mandando seu recado, Renato Gracioli, aí em Mussum, Renatinho, a Salete Dallavec em Porto Alegre, o Vilmar Fagundes, a Ivanete Bazanella, a Ivaneide Carboni e também a Beatie. Obrigado aí pela companhia, pela audiência de vocês. 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Agora o Iveson Gomes volta aqui na programação da Rádio Encantado trazendo mais informações.
1: O desperdício de alimentos ainda contrasta com a realidade de milhões de brasileiros que enfrentam dificuldades para ter comida suficiente na mesa. O IBGE aponta que aproximadamente 55 milhões de pessoas no país vivem algum grau de insegurança alimentar. Ao mesmo tempo, toneladas de alimentos são perdidas ao longo da produção, do transporte, da comercialização e também dentro de casa. Para chamar atenção para esse problema, a campanha Faz a Xepa quer resgatar uma expressão bem conhecida das feiras brasileiras e dar a ela um novo significado. Como explica a líder do programa Brasil Sem Desperdício da ONG WWF Brasil, Luísa Soares.
3: A campanha convida a sociedade a levar essa mesma lógica para outros ambientes e contextos. Vamos mobilizar consumidores, empresas, colaboradores, influenciadores, organizações da sociedade civil e representantes do poder público para mostrar soluções concretas que evitem que alimentos próprios para consumo sejam descartados por questões estéticas, excesso de oferta, problemas logísticos ou proximidade da validade.
1: O desperdício acontece em diferentes pontos da cadeia alimentar e por isso também exige ações de empresas, governos, universidades e organizações da sociedade civil.
3: Estamos falando de um problema de grande escala, porque estima-se que cerca de 30% de tudo que o mundo produz se perde antes de chegar na nossa mesa. E aqui no Brasil, cada família descarta, em média, quase 129 quilos de alimentos por ano. Isso acontece ao mesmo tempo em que milhões de pessoas ainda convivem com dificuldades para acessar uma alimentação adequada. As consequências, então, são econômicas, ambientais e sociais. Quando um alimento é produzido e não é consumido, desperdiçamos também toda a água, energia, solo, insumos e trabalhos utilizados em toda a sua produção.
1: A mobilização marca o Dia Internacional de Conscientização sobre Perdas e Desperdício de Alimentos. Agência Rádio Web, produção e reportagem, Iveson Gomes.
0: 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Vamos agora ao nosso intervalo comercial. Depois do intervalo, a gente volta com as informações as informações agrícolas, o Bom Dia Saúde e mais destaques, mais atrações aqui no programa. O Sicredi está informando a temperatura. 18 graus.
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0: 5:44, 5:44, temperatura 18 graus, bom dia, região dos vales, no ar em nome do Sicredi do Laboratório Cepami. 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Bom dia aqui para nossa querida ouvinte, a Kátia Torres Marques, nosso querido amigo Flávio, aí na linha São Luís, acompanhando a gente. 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Chegando agora no Bom Dia Região dos Vales, as informações agrícolas com Claudinei Coferri.
1: E a Embrapa Trigo lançará no próximo dia 11 de novembro em São Paulo o programa Trigo Baixo Carbono, em parceria com Cotrijal e UPL. Ao longo de 4 anos, a iniciativa pretende medir as emissões associadas ao cultivo em diferentes regiões do país e criar um protocolo de certificação. O trabalho deverá levar à concessão de um selo para o trigo que atender aos critérios estabelecidos. A expectativa é que essa identificação torne um produto mais competitivo e abra oportunidades de valorização para o agricultor. O programa começará pela definição de indicadores que permitam medir e verificar a pegada de carbono do grão, a quantidade de gases de efeito estufa associada à sua produção. Depois da fase de pesquisa e validação do protocolo, está prevista a sua aplicação no mercado. A busca por novas formas de diferenciar o trigo acontece em um momento de retração do cultivo. Aqui no estado do Rio Grande do Sul, a Emater projeta 814 mil hectares plantados neste ano, uma queda de cerca de 30,18% na comparação com a safra do ano passado. E o estado de São Paulo adotou novas regras para o corte de laranjas contaminadas pelo greening. Trata-se de um controle de pragas que incide na plantação conforme a presença da doença em cada município. Nos lugares mais afetados, a eliminação somente é obrigatória às plantas que estejam infectadas e com até 3 anos de idade. Em locais cuja enfermidade ainda é baixa, todas as árvores devem ser cortadas. Nesse ano, o greening atingiu 48% das plantações de laranja do cinturão formado por São Paulo e pelo Triângulo e Sudeste de Minas Gerais. O crescimento foi o menor da última década, o que significa que a disseminação do inseto se tornou morosa, permitindo ao agricultor a renovação dos pomares. E os apicultores estão intensificando os trabalhos de manejo, realizando a revisão e a preparação das melgueiras para a próxima safra, além da instalação de caixas isca destinadas à captura de enxames, prática importante para ampliação e renovação dos apiários. Embora haja a presença de florada apícola nativa, as condições climáticas têm interferido no rendimento das abelhas campeiras. As baixas temperaturas e as fortes precipitações dificultaram a coleta de insumos para os enxames. De um modo geral, os enxames apresentam bom estado sanitário. Com as informações agrícolas, repórter Rádio Encantado, Claudinei Coferri.
0: 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Agora chegando o Bom Dia Saúde com a colega Érica de Oliveira.
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3: O cortisol é um hormônio produzido naturalmente pelo organismo e tem papel importante no controle da energia, da pressão arterial, da glicose no sangue e da resposta ao estresse. Em níveis adequados, ele ajuda o corpo a funcionar corretamente. Porém, quando o estresse se torna constante, o excesso de cortisol pode contribuir para sintomas como ansiedade, irritabilidade, dificuldade para dormir, cansaço e aumento do apetite. Para ajudar a manter esse hormônio em equilíbrio, é importante dormir bem, praticar atividades físicas, ter uma alimentação saudável e reservar momentos de descanso durante a rotina. Cuidar da saúde mental também é cuidar da saúde do corpo. Com o Bom Dia Saúde para a Rádio Encantado, Érica de Oliveira.
0: 5:49. Bom dia aqui pro nosso amigo Tisha, tá mandando aqui o seu bom dia para nós. O Cleomar Alfredo Hanheimer, a Cleonice da Silva, também manda aqui o seu bom dia. Nossa querida Tita, o Ademar Cabeleireiro, também mandando o seu bom dia. Bom dia para Márcia 20, lá em Roca Salles, na Cidade da Amizade. O Antenor da La Libera e o bom dia também pro amigo Edemir. 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Christian Costa, da agência Rádio Web, trazendo informações no Bom Dia.
4: O projeto de lei sobre o orçamento anual para 2027 já iniciou o período de tramitação na Comissão de Finanças, Planejamento, Fiscalização e Controle da Assembleia Legislativa. O documento foi entregue pelo governador Eduardo Leite no dia 15 de setembro. O prazo regimental para apresentação de emendas parlamentares e populares vai até o dia 14 de outubro. Conforme o regimento interno do Parlamento Gaúcho, as emendas populares devem ser firmadas por no mínimo 500 eleitores ou encaminhadas por duas entidades representativas da sociedade. Também até o dia 14 é o prazo máximo para indicação e eleição do relator da matéria na comissão, que a partir do dia 15 já começa a receber o projeto e as emendas para parecer. A data limite para entrega do parecer é 9 de novembro. Em plenário, a matéria poderá ser votada até o dia 24 de novembro, sendo que a data limite para o envio do projeto à sanção do governador é no dia 30 do mesmo mês. Agência Rádio Web, produção e reportagem, Christian Costa.
0: 5:51. A temperatura está na marca dos 18 graus. Bom dia, bom dia, bom dia aqui para os nossos amigos ouvintes que estão mandando aqui o seu bom dia para nós na nossa live no Facebook. O Dilamar Fontano, o Valmir Muniz, o Alex Ecker. Obrigado aí pela companhia, pela audiência de vocês. 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E também destaques aqui do portal UOL, que a gente traz aqui no Bom Dia Região dos Vales, principais manchetes. Tarcísio e Haddad trocam farpas, atacam alianças e miram heranças malditas. Com gasto recorde de dívida ameaça travar próximo governo. Vínculos com Lula, Flávio Bolsonaro e Cláudio Castro marcam debate no Rio de Janeiro. Fim das bets afeta a arrecadação e pode levar novo tributo sobre consumo. Mais um destaque, após boicote à reunião, clubes miram Supremo para mudar cenário sobre bets. Rafinha é cortado da seleção após edema no segundo amistoso contra a Austrália. E Mega Sena acumula e prêmio sobe para 75 milhões de reais. Inmet alerta para temporal e ventos de até 100 km por hora no sul, sudeste e centro-oeste. São as principais manchetes, os principais destaques do portal UOL da manhã desta quarta-feira. Agora chegando informações com Igor Pereira da agência Rádio Web.
5: Quem vai votar nas eleições de 2026 pode preparar a colinha eleitoral para levar no dia da votação. O papel ajuda a lembrar os números de candidatos e evita que o eleitor dependa apenas da memória, pois o celular não poderá ser levado para a cabine de votação. Na hora de votar, basta usar o lembrete e digitar na urna os números dos candidatos. O presidente do TSE, ministro Nunes Marques, orienta o cidadão a preparar a cola com antecedência e levar na hora do voto.
6: É importante ressaltar que 6 cargos estarão em disputa, sendo 2 vagas para senador. Dessa forma, a colinha eleitoral de papel pode e deve ser usada para que eleitoras e eleitores anotem os números dos candidatos e possam votar com calma e certeza.
5: No caso dos candidatos e candidatas à presidência, o site do TSE também disponibiliza os planos de governo de cada um e cada uma para leitura e análise do eleitor, como reforça o ministro Nunes Marques.
6: Está disponível no portal do TSE uma página eletrônica com os planos de governo das candidatas e dos candidatos à presidência da República nas eleições de 2026. Na página é possível consultar os documentos na íntegra e conhecer as propostas por tema, facilitando o acesso do eleitorado a informações importantes de forma simples e organizada.
5: No dia 4 de outubro, o eleitor pode escolher 6 candidatos. A ordem de votação é a seguinte: deputado federal, deputado estadual, senador, primeira vaga, senador, segunda vaga, governador e, por fim, o candidato a presidente. Você pode baixar em primeira cola no site tse.jus.br. Agência Rádio Web, produção e reportagem, Igor Pereira.
0: 5:55. Bom dia aqui para os amigos ouvintes que estão mandando seu recado. Amigo Rudmar Nardini, aqui da Vila Moça, diz que teve mais 31 milímetros de chuva na Vila Moça Encantado nas últimas 24 horas. Informação aí do Rudmar Nardini. Nós vamos agora ao nosso intervalo comercial. Depois do intervalo tem as loterias, tem mais destaques, mais atrações aqui no Bom Dia, região dos Vales da Rádio Encantado. 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

0: 6:05, temperatura na marca dos 18 graus. Bom dia, região dos Vales, no ar aqui pela Rádio Encantado. Tudo bem, Lucas? Bom dia.
1: Tudo certo, bom dia, Xande, bom dia para todos os nossos ouvintes.
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0: 6:07.
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1: Começamos as loterias hoje pela Dia de Sorte, concurso 1310, que ontem acumulou. Os números sorteados foram 2, 6, 7, 16, 22, 26 e 29. Repito, 2, 6, 7, 16, 22, 26 e 29. O mês da sorte foi o mês de abril. A Dia de Sorte acumulou, a estimativa de prêmio para hoje é de R$1.300.000.
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1: Time Mania, concurso 2448, ontem acumulou. Os números sorteados na Time Mania: 32, 45, 51, 60, 62, 73 e 75. Repito os números da Time Mania: 32, 45, 51, 60, 62, 73 e 75. O time do coração foi o Colorado Gaúcho Internacional. A Time Mania acumulou, a estimativa de prêmio para amanhã é de R$17.200.000.
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1: Concurso 7.130 da Quina ontem acumulou. Os números sorteados na Quina: 4, 16, 61, 69 e 72. Repito: 4, 16, 61, 69 e 72. A Quina acumulou, a estimativa de prêmio para a noite de hoje é de R$13.500.000.
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1: Loto Fácil, concurso 3.792, teve 3 apostas ganhadoras. Os números sorteados ontem na Loto Fácil: 2, 4, 6, 7, 8, 10, 11, 12, 14, 15, 16, 20, 23, 24 e 25. Repito os números da Loto Fácil: 2, 4, 6, 7, 8, 10, 11, 12, 14, 15, 16, 20, 23, 24 e 25. Três apostas ganhadoras, duas apostas simples na Loto Fácil, também um bolão de 35 cotas. Cada um levou para casa mais de R$510 mil. O bolão foi feito em Juiz de Fora, Minas Gerais, e as duas apostas simples foram feitas, uma em Araxá, Minas Gerais, e outra em Feira de Santana, na Bahia. O próximo concurso da Loto Fácil acontece na noite de hoje, com prêmio estimado em R$2 milhões.
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1: Ontem, terça-feira, também tivemos o sorteio da Mega Sena, concurso 3.064, a Mega Sena que acumulou. Os números sorteados ontem na Mega foram 4, 10, 20, 25, 27 e 48. Repito os números da Mega Sena: 4, 10, 20, 25, 27 e 48. A Mega Sena acumulou a estimativa de prêmio do próximo concurso amanhã, quinta-feira, dia 1º de outubro. R$75 milhões.
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1: Loteria Estadual de ontem, extração das 18 horas. Caneta e papel na mão, quinto prêmio: 5.137. 5.137. Quarto prêmio: 1.792. 1.792. Terceiro prêmio: 3.864. 3.864. Segundo prêmio: 1.277. 1.277. E o primeiro prêmio: 2.521. 2.521. Repetindo os cinco prêmios da Loteria Estadual de ontem: quinto prêmio, 5.137. Quarto prêmio, 1.792. Terceiro prêmio, 3.864. Segundo prêmio, 1.277. E o primeiro prêmio, 2.521. os números sorteados na loteria estadual de ontem na extração das 18 horas.
0: 6:15, tivemos aí as loterias aqui no Bom Dia, região dos Vales da Rádio Encantado. Bom dia pro amigo Ademir Agostini, o Newton Capelário, o Tadeu Zarpelon Weber, lá em Santa Teresa. O Evandro Teles nos informa que lá em Vespasiano Correia, na linha Alto Alegre, desde domingo até ontem, terça-feira, foi 191 milímetros de chuva. De domingo até terça, 191 milímetros de chuva lá na linha Alto Alegre Vespasiano Correia. Recado do amigo Evandro Teles. O Josias Machado Mota também manda aqui o seu bom dia. Jurema Zílio Miquelon, o Renoir Pesce. E também tem recadinho aqui do Hildegard Isidoro Kummer, dizendo que na Constância, em Roca Salles, choveu mais 41 milímetros. E na ponte da Constância está fechado, não tem como passar no momento. Leandro Meneghetti diz que em Santo Isidoro Putinga choveu ontem 27 milímetros. Informações repassadas aí pelos amigos ouvintes. 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
1: Aniversariantes de hoje, 30 de setembro, então. A Marichelle Dalmoro está completando aniversário hoje, a Dora Salton, o Eduardo Heinz, ainda Simone Busoli Capalonga, a Darcy Rodrigues da Silva e ainda o nosso querido amigo ouvinte aí de todos os dias, o Marcial Dalazen.
0: Eu tenho ainda a Júlia Ramos, o Jonifer Bernardi, o João Girardi ali em Mussum e também na linha Santa Lúcia, tá? O Thiago Arcari, o Rangel Escotá, o Algemiro Luciani, né? Um gringo, a Ivani Ribeiro, a Andréia Oman, o Chiru Martiano Piscinini e também o Barrasquinho, né? O Opa. Ricardo Ghislaine também é aniversariante no dia de hoje, saúde e paz para todos eles e muito mate, mate do bom, é com a erva mate da família.
2: Também de aniversário hoje, a Annelise Daltoé de Conto e também a prof. Larissa Volken Lutz, lá de Roca Salles, ela que é filha de sabe de quem, Dila? Do Fábio Bala.
0: Fábio Bala.
2: Então, a prof. Larissa também está de aniversário hoje.
0: Tá bom. Saúde e paz para todos eles e muito mate. Mate do Bama é com...
2: Erva mate da família.
1: 6:19, temperatura 18 graus. O Dila traz pra gente também os destaques do setor policial, Dila.
0: Ontem, um acidente de trânsito envolveu 4 veículos junto à BR-386 Estrela. Lancheria foi alvo de furto em Santa Clara do Sul. Mãe e filha, né, encontradas mortas dentro de casa, fato que ocorreu no município de Candelária. A gente amplia então estas e outras informações daqui a pouco no Bom Dia Região dos Vales e a polícia amanhã então desta quarta-feira, Xandão.
1: Tá certo então, agora são 6:20, nós vamos aí ao intervalo comercial e depois do intervalo comercial a gente retorna com mais destaques, mais atrações aqui no Bom Dia Região dos Vales da sua rádio Encantado. 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

0: 7:27, 6:27, tá aí a Roberta Miranda na nossa trilha musical do Bom Dia. Temperatura tá na marca dos 18 graus.
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0: E agora no Bom Dia Região dos Vales, a previsão do tempo, chegando em nome da Ótica Regis. 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Em nome da Ótica Regis, a previsão do tempo chegando com Luiz Fernando Nartigal. Nartigal, tudo bem? Bom dia.
2: Muito bom dia, Alexandre. Muito bom dia a todos. Um ar mais frio ingressa pelo sul do estado nesta quarta-feira. A instabilidade que ontem trouxe ainda a chuva forte em parte do dia já se afastou completamente do estado. Ontem, inclusive, tivemos à tarde períodos de melhoria. Hoje vamos ter na região do Vale do Taquari o sol aparecendo com nuvens ao longo do dia, mas ainda ocorrem momentos de maior nebulosidade em algumas áreas agora de manhã e deixam o céu nublado e encoberto. A temperatura nessa madrugada já diminuiu um pouco, chegou entre 16 e 18 graus em grande parte da região, mas em alguns microclimas chegou a ser registrado 15 graus. Durante o dia não vai esquentar muito e vamos ter máximas entre 20 e 22 graus. Depois, no fim do dia, dá uma caidinha na temperatura, as mínimas de hoje vão ocorrer logo mais à noite e poderemos chegar em pontos da região com temperatura entre 12 e 14 graus. Na quinta e sexta, o tempo vai ser bom, o sol vai aparecer com nuvens, haverá queda de temperatura. Na quinta-feira, as mínimas podem chegar entre 11 e 13 graus, e as máximas à tarde devem ficar entre 19 e 21 graus. Depois, na sexta, se projeta mínimas entre 9 e 11 graus, e as máximas um pouco mais altas, entre 20 e 22 graus. Alexandre?
0: Valeu, muito obrigado aí, Luiz Fernando Nartigal, trazendo as informações do tempo aqui no Bom Dia. 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
1: Agora, 6:32. Funerária Arese informa. Nota de falecimento. Esposo Valdemar, filhos Ademir, Almir, Adanir, Adiane, Adronaldo e Andrenise. Genro, noras, netos, bisnetos e demais familiares comunicam o falecimento de Bemvinda Bonfante Preto, aos 88 anos, ocorrido no Hospital Beneficente Santa Terezinha, em Encantado. O cerimonial de despedida está sendo realizado na Capela Católica de Relvado. O sepultamento será no Cemitério Católico de Relvado, em horário a ser determinado. Noticiamos o falecimento de Bemvinda Bonfante Preto, aos 88 anos, ocorrido no Hospital Santa Terezinha de Encantado. O cerimonial de despedida está sendo realizado na Capela Católica de Relvado. O sepultamento será no Cemitério Católico de Relvado, em horário a ser determinado, informou Funerária Arese.
0: 6:33. 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
0: 6:34, chegando Claudinei Coferri com as informações regionais.
3: O CRAS do município de Coqueiro Baixo informa os horários de atendimento das assistentes sociais. Segunda-feira, atendimento durante todo o dia. Terça-feira, não haverá atendimento. Quarta e quinta-feira, das 13 às 18 horas. E na sexta-feira, não haverá atendimento. Os atendimentos devem ser agendados através do fone WhatsApp 99254-0645. O município de Imigrante promove na próxima sexta-feira, dia 2 de outubro, no Ginásio Municipal de Esportes, a tradicional festa do idoso. Neste dia, será escolhido o novo rei e a nova rainha da terceira idade. As inscrições podem ser feitas diretamente no CRAS Imigrante até amanhã. O município de Putinga está com inscrições abertas para o Programa Municipal de Atendimento Gratuito para cães e gatos selecionados, com castração, microchipagem e cadastro no Simpatinhas. As inscrições devem ser feitas presencialmente na Secretaria Municipal de Agricultura e Meio Ambiente. O prazo encerra na sexta-feira, dia 2. A seleção vai seguir os critérios de prioridade estabelecidos no edital de chamada. E no próximo sábado, a partir das 13:30, no Ginásio Municipal de Esportes, Padre Luiz Simonágio, em Coronel Pilar, acontece o amistoso das escolinhas de futsal de Coronel Pilar e as escolinhas do Juvenil de Garibaldi. Os jogos envolvem as categorias sub-9, sub-11, sub-13 e sub-15. Toda a comunidade está convidada para prestigiar. E a Feira de Cursos é o evento em que a Univates abre suas portas para que alunos de ensino médio de diferentes regiões do estado vivenciem a experiência de como é estudar na instituição. Com o tema Teu Futuro Te Espera Aqui, a feira será realizada amanhã, quinta-feira, dia 1º de outubro, nos turnos da manhã, tarde e noite. As inscrições para a Feira de Cursos da Univates são gratuitas e podem ser feitas no site univates.br/feira-de-cursos e também pelo WhatsApp 3714-7043. E encerra hoje, quarta-feira, dia 30, no município de Vespasiano Corrêa, as inscrições para o concurso fotográfico, com o tema Árvores que Contam Histórias. As fotos classificadas vão integrar o calendário ecológico 2027 do município. E o prazo para envio da foto encerra hoje, dia 30, através do formulário oficial disponibilizado no link da bio do município. Com as informações regionais, repórter Rádio Encantado, Claudinei Coferri.
0: 6:37, bom dia pro Jorge Henrique Spiller Wiki, a Senir Taborda, manda seu bom dia, o Jossi Bazanella dos Correios, o amigo Valdovino, a Eliete Pelizário, o Altemir da Silva, o Nelson Fachini também participando conosco, o Arli Volken, diz que ontem choveu 38 milímetros no bairro Pôr do Sol em Roca Salles, acumulado do mês de setembro, 355 milímetros, acumulado do ano, 1.506 milímetros, recado aqui do amigo Arli Volken. O Chigo e a Michele lá de Capitão também mandam o seu bom dia, dizendo que choveu mais 35 milímetros no município de Capitão. Recado aí do Chigo e também da Michele. E o Lucimar Capitânio nos informa que choveu 32 milímetros das últimas 24 horas na Borges de Medeiros, em Vespasiano Correia. E a Leonilda da Paixão informando que no bairro dos Estados, em Estrela, choveu mais 22 milímetros, total do mês, 285 milímetros.
1: 22 minutos faltando para 7, daqui a pouquinho tem as informações da polícia. 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

0: 6:45, 6:45, temperatura 18 graus, bom dia região dos vales. 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
0: Agora são 6:46. Daqui a pouquinho tem as informações policiais aqui no Bom Dia. 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
1: 6:47, de Lamar dos Passos e as informações da polícia.
2: 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Pois bem, um pedestre foi atropelado na manhã de ontem, terça-feira, na ERS 130, bairro Moinhos, em Lajeado. As imagens, né, de vídeo monitoramento mostram o pedestre acompanhado de um ciclista que tentava atravessar a via quando foi atropelado por um cadete. O SAMU caminhou para atendimento no hospital em Lajeado. Já um homem foi preso em flagrante pela Brigada Militar na manhã de ontem, suspeito de furtar fios e cabos do bairro Americano, Lajeado. A guarnição foi chamada após disparo do alarme em uma obra. Os policiais, então, localizaram o cidadão e com eles 2 extensões de energia elétrica, além de uma bicicleta. Um homem foi preso por porte ilegal de arma de fogo durante a madrugada de ontem na comunidade de Posse Generoso, isto é Soledade. A brigada foi informada sobre disparo de arma de fogo no local então indicado, encontrou e visualizou 3 homens. Perto de um deles havia aí uma espingarda, que ele também carregava uma sacola atravessada ao peito, denominado bornal. Durante as buscas, foram encontrados 22 cartuchos intactos, 5 deflagrados, uma cartucheira e outro bornal. Ele disse que era o proprietário de uma espingarda calibre 20, com 2 canos, levado então para a delegacia para prestar esclarecimentos. Um caminhão derramou uma carga de resíduos sobre a pista junto à BR-386 Estrela. O fato ocorreu ontem à tarde, no quilômetro 356. Para limpeza do trecho, o trânsito foi interrompido parcialmente. Uma lancheria localizada na área central de Santa Clara do Sul foi alvo de furto ao final da tarde da última segunda-feira. Segundo a proprietária, cerca de R$ 2.000 foram levados de dentro do estabelecimento enquanto o local estava em funcionamento. A responsável identificou a situação e registrou um BO. Já um acidente de trânsito envolveu 4 veículos e foi registrado ontem, na final da manhã, no quilômetro 352 da BR-386 em Estrela. Um Peugeot 207 de Lajeado aquaplanou na via. colidiu contra o guarda-reio e parou sobre a pista. Uma carreta Volvo de Eldorado, que transitava pelo trecho, precisou desviar. Durante a manobra, uma Amarok com placas de Lajeado colidiu na traseira de uma Ford Transit. Com impacto, a Transit atingiu também a lateral da carreta. Apesar aí dos quatro veículos envolvidos, ninguém ficou ferido. Um micro-ônibus de casca tombou na manhã de ontem em Itabaí. O acidente ocorreu próximo ao campo do Aterrados. O veículo utilizado por uma empresa que trabalha com transporte e carregamento de aves seguia em direção a Paverama. 12 pessoas estavam no micro-ônibus. Uma delas precisou de atendimento médico. Já uma colisão traseira entre um caminhão Mercedes-Benz, placas de Contagem, Minas Gerais, e um Celta de Vale Verde deixa o trânsito lento nesta manhã de quarta-feira, no quilômetro 26 da RSC 453 Lajeado. O acidente teria ocorrido por volta das 6 horas. O caminhão teria atingido a traseira do Celta. Apenas danos materiais, mas o trânsito lento, então, no quilômetro 26 da RSC 453 Lajeado. Foi identificado como Valmir Schultz, 52 anos, morador de Carlos Barbosa, o trabalhador que morreu após sofrer uma descarga elétrica ontem à tarde em Garibaldi. O acidente ocorreu por volta das 5:30 em um depósito localizado no bairro Cairu, próximo do salão comunitário. Valmir estaria realizando serviço de manutenção no local quando entrou em contato com a rede de energia elétrica. Mesmo socorrido, não resistiu. Um segundo homem, que também estava acompanhando, também ficou ferido no acidente, foi socorrido e encaminhado para o Hospital São Pedro, Garibaldi. As informações dão conta que o estado de saúde dele é grave. Mãe e filha foram encontradas mortas dentro de casa onde morava em Candelária ontem à tarde. As vítimas são Patrícia Cristina Pereira, 31 anos, e Caroline Cristina Costa, de 13 anos de idade. Segundo o IGP, Instituto Geral de Perícias, elas foram mortas com golpes de faca ou facão. De acordo com o IGP, Caroline apresentava ferimento fatal no pescoço, enquanto Patrícia tinha diversas perfurações pelo corpo, inclusive na região abaixo da axila. Os corpos já apresentavam sinais de decomposição. Ainda não há confirmação sobre o dia e horário das mortes. Mãe e filha foram encontradas pela babá, que foi até a casa depois de não conseguir contato com elas desde o último domingo. Fato que ocorreu, então, no interior do município de Candelária. Mãe e filha encontradas mortas por arma branca. Estas, então, as principais informações policiais nesta manhã de quarta, em nome da Almeida Monitoramento. 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
0: Valeu, Dila, 6:54, bateu aquela fome? 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
1: 5:07, daqui a pouquinho tem a propaganda eleitoral obrigatória, gratuita, aqui na programação da Rádio Encantado. Nós voltamos às 7:25 com o Bom Dia Região dos Vales. Sicredi informa a temperatura. 18 graus.

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2: 7:26, 18 graus a temperatura, estamos de volta com o Bom Dia Região dos Vales aqui pela Rádio Encantado, nesta terceira hora do programa, com apoio do Sicredi do Hospital Santa Terezinha.
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3: Daqui a pouquinho tem o Boca no Trombone aqui no Bom Dia Região dos Vales. Manda o teu recado pelo 3751-1580. Fala com o Dilamar dos Passos, 3751-1580. Ou também manda o teu recado pelo nosso WhatsApp, o 519-9988-1543. 9988-1543.
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3: Número de municípios com danos causados pelo temporal sobe para 128 no Rio Grande do Sul. Coligação de Lula aciona a Justiça Eleitoral contra a publicação de Nicolas que usa a fala do presidente sobre toque. Julgamento virtual do Tribunal Superior Eleitoral sobre posts a respeito de Nossa Senhora Aparecida acontece hoje. Nem Dark Horse, nem crise no Supremo. Proibição das bets foi o acontecimento político de maior repercussão do ano. Quarta-feira será de céu nublado e chuva em parte do Rio Grande do Sul. Com o resumo de notícias, repórter Rádio Encantado, Lucas da Rosa.
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3: 7:29, o Claudinei Coferri nos traz as informações da economia.
4: E com as atenções dos investidores voltadas para o cenário político, em meio à proximidade das eleições presidenciais. O dólar fechou ontem com queda de 0,16%. Cotado a R$ 5,21. Na semana, a moeda norte-americana acumula valorização de 0,69% frente a R$ 1. Já o Ibovespa, principal índice da Bolsa Brasileira, fechou o dia de ontem, com alta de 0,46%, nos 183.828 pontos. Na semana, a Bovespa acumula desvalorização de 0,26%. Em baixa, o euro fechou ontem cotado a R$ 5,91. Já o barril de petróleo tipo Brent, referência para o mercado internacional, fechou o dia de ontem com recuo de 2,81%, cotado a US$ 102,32. Cadernetas de poupança com aniversário hoje tem rendimento de 0,67%. e microempresas e empresas de pequeno porte terão novos prazos para fazer escolhas relacionadas ao Simples Nacional e ao recolhimento em 2027 da contribuição sobre bens e serviços e do imposto sobre bens e serviços criados pela reforma tributária. As empresas que quiserem ingressar ou retornar ao Simples Nacional no ano que vem poderão fazer a solicitação até o dia 15 de outubro deste ano. Já as empresas que permanecerem no Simples e quiserem optar pelo regime regular de recolhimento do IBS e do CBS terão até dia 30 de outubro para fazer a escolha. Os dois procedimentos são diferentes e não devem ser confundidos. Com as informações econômicas, repórter Rádio Encantado, Claudinei Coferri.
2: 7:31. 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
3: O juiz Paulo Augusto Oliveira Irion, da 13ª Vara Criminal de Porto Alegre, recebeu na noite de ontem denúncia contra um homem acusado de se passar pelo ex-técnico do Grêmio, Luiz Castro, para aplicar golpes por meio de perfis falsos. Preso em setembro, no Rio de Janeiro, ele é acusado de fraude eletrônica e associação criminosa. Segundo a investigação, jogadores foram abordados e um atleta do Grêmio chegou a transferir mais de R$20 mil via Pix para uma suposta ação social. Duas mulheres também respondem ao processo.
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2: Bom dia aqui para Luciana Marques, o Carlos Mazieiro, que diz que choveu mais 32 milímetros lá em Mussum. O Leandro Gugel também manda o seu bom dia pra gente. O amigo Nelei Lanzini participando conosco. E também a nossa ouvinte aqui, a Casey Mar, mandando aqui o seu bom dia, tá mandando um recado especial aí pra Neuza, da Biscoitos da Mara, lá em Mussum, e pedindo aí uma música pra ela que a gente vai rodar amanhã, tá bom? Um abraço então pro pessoal aí que tá trabalhando lá nos Biscoitos da Mara e acompanhando aqui a nossa programação da Rádio Encantado. Também a Neiva Canep Johan tá mandando aqui o seu bom dia pra gente. O Almir Chiesa nos informa que na linha São Pedro Putinga choveu mais 30 milímetros. O Marcos Boni, linha Lajadinho Relvado, choveu ontem 15 milímetros. E o Eugênio Senter diz que em Antagorda choveu mais 25 milímetros, total do mês 391 milímetros. E o André Seregatti, lá de Santo Antônio Coronel Pilar, informa que a chuva de ontem foi de 35 milímetros. Informações repassadas pelos amigos ouvintes.
3: E a Organização dos Estados Americanos começou nesta semana a enviar ao Brasil autoridades de outros países para acompanhar a votação do primeiro turno das eleições marcada para o próximo domingo. A missão é chefiada pelo ex-secretário-geral da organização e ex-chanceler do Chile, José Miguel Insulza. Ao todo, mais de 90 observadores de 23 países vão atuar em mais de 20 estados e no Distrito Federal. Eles acompanharão a organização do pleito, o uso de tecnologia, as campanhas, a cobertura da imprensa e a violência. Esta será a quinta eleição brasileira acompanhada pela organização.
2: O Roseli Ribeiro também está mandando o seu bom dia pra gente. Nós vamos agora ao nosso intervalo comercial. Depois do intervalo comercial, a gente volta com o Boca no Trombone aqui no Bom Dia Região dos Vales e trazendo mais destaques, mais atrações aqui no programa. O Hospital Santa Terezinha de Encantado está informando a temperatura. 18 graus.

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0: 7:41, 7:41, temperatura tá na marca dos 18 graus, é o Bom Dia, a região dos vales no ar aqui pela Rádio Encantada, música bonita aí do Roupa Nova na nossa trilha musical de hoje.
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0: Daqui a pouquinho tem o Boca no Trombone aqui no Bom Dia, região dos Vales. 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
0: Bom dia aqui para Serenita Lohmann, pro Joaquim Fussinger, tá mandando o seu bom dia, e também pro amigo Duarte da Alpian, pessoal que tá ligadinho conosco, mandando o seu recado através do nosso WhatsApp, o 999-881543.
1: Agora, 7:43.
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0: Antes do Dilamar, dizendo que ontem fomos municiados com algumas informações a respeito do nosso amigo Regis Boff, né, da Ótica Regis. 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
1: Diz que nem precisa estar no centro, Dila. Quem desce do viaduto no Santo Antão já enxerga o óculos.
3: Já enxerga a isto, tá bom.
1: É. Foi o que me contaram.
3: É verdade. Tá bom. É. É informação que tinha do centro, mas tudo bem, né?
0: Ele tá fazendo sucesso.
3: Ele não está trabalhando como monitor de trânsito, né?
0: Não.
3: É o óculos.
0: É o óculos.
3: E nem um cone. 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Não é um monitor de trânsito na área central de Encantado. 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
3: Tem, também
0: com certeza.
3: Tem.
0: Tá bom, então. É. Vamos pro Boca no Trombone, já que o Regis também acompanha o Boca no Trombone e também já tomou o seu amargo do colono hoje.
3: Por falar em acompanhar o Boca no Trombone, ontem encontrei lá na academia ontem à tarde o Ari Miotti, ele que atualmente está morando, né, na ala geriátrica do Hospital Mimosuns. Ele, olha, acompanha o Boca no Trombone todos os dias, a partir das 7 da manhã. A gente começa a ouvir, eu começo a ouvir, então um grande abraço para ele, Ari Miotti, na ala geriátrica do Hospital em Mussum. Obrigado pela companhia, a sintonia, ele e mais outras pessoas que estão lá vivendo, né, convivendo aí, então, na ala geriátrica em Mussum. Por falar ainda em Mussum, a Secretaria da Saúde e Meio Ambiente, né, convida a comunidade da Linha Alegre a participar daquele grupo da saúde que vai ser realizado hoje, quarta-feira, tá? À 1h30, lá no Salão Comunitário da Linha Alegre. Ainda mais um convite no dia 1º, que é amanhã, né? Primeiro amanhã, quinta-feira, no Salão Paroquial de Mussum, você é convidado a participar da abertura do Outubro Rosa, que é uma promoção, então, da Liga Feminina de Combate ao Câncer em Mussum. Às 19 horas, no Salão Paroquial, uma palestra extremamente importante sobre saúde mental. Haverá também, inclusive, a participação, a apresentação de crianças do projeto de música do CRAS em Mussum. A entrada é gratuita e haverá a distribuição também de brindes. Também convidar agora a comunidade encantadense a participar hoje, né? Daqui a pouquinho, começa às 8 horas até às 11h30, lá no Encanta Hub, um encontro para participar do programa especial, programação especial alusiva ao Setembro Amarelo. Então, hoje, a partir das 8 horas no Encanta Hub aqui de Encantado, vai até o final da manhã, às 11h30, tá? Também destacando que a gente recebeu ontem aqui alguns vídeos, né? De reclamações lá no Parque Perolim aqui de Encantado. O vinte mandava, né? Diz, olha, os bueiros estão entupidos aqui e tem água que está entrando no pátios e logo na sequência vai entrar nas casas também no Parque Perolim aqui de Encantado. Diz, olha, nós temos vários bueiros que estão entupidos aí, a gente sabe que foi muita água também na segunda e ontem terça-feira, mas esse problema já é recorrente, né? De algumas outras oportunidades que tem vários bueiros entupidos lá no Parque Perolim, pessoal reclamando e pedindo também uma providência naquele sentido.
1: Até eu dei uma olhada aí nos vídeos, Dilas, para ajudar talvez o pessoal da prefeitura. Seria ali na rua Madre Massimina, também na rua Monsenhor Atílio Fontana, lá no Parque Perolim, as duas últimas ruas aí do Parque Perolim, para o pessoal dar uma olhadinha nesses bueiros que estão entupidos.
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3: Também, mais uma vez, né, pedindo a colaboração e solicitando cuidado, né, das pessoas que estão transitando em nossa região. Tem muitos pontos aí com muita dificuldade de trânsito, né, principalmente no interior dos municípios, em função dessa questão da enchente, né, e essa questão da água, queda de barreiras, muita água acabou saindo do leito da ou da via lateral, né, do escoamento normal e natural, e acaba então dificultando o trânsito, acaba dificultando a ligação entre muitos municípios ou muitas localidades no interior de todos os municípios. A gente viu ontem prefeitos de Encantado, prefeito de Mussum, prefeito de Roca Salles, falando sobre essa dificuldade, doutor Ricardo também, né? Em função da grande quantidade e volume de água, muitas estradas ainda com dificuldades e que vai demorar um pouquinho, né? Os prefeitos, secretarias de obras não terminam de fazer, de ajustar uma estrada que já começa a ter que, mais uma vez, fazer o trabalho na outra. Tivemos aí, pra gente só lembrar, né? Tivemos enchente no julho, em duas oportunidades, agora na semana passada e nesta semana também, né? menores, é bem verdade, aqui na região alta do Vale Taquari, mas muita chuva e provocando muitos estragos no interior dos municípios. Toma muito cuidado e atenção para quem está transitando. Também eu sei que foi ajustado na semana passada ainda, ali na área de escape, né? Que nós temos aí a caixa de brita, aquela área de escape que tem na RS 129, no trevo aí, na subida para Vespasiano Corrêa, chamada Serra da 28, e tem muita brita, né? Que foi levada, máquinas retiraram, mas com toda certeza a água desta semana, passei lá no domingo à noite também, extremamente perigoso, e com toda certeza ainda tem um pouco de brita na pista de rolamento, e aí saiu daquele trilho, né? Saiu daquele trilho, pode provocar algum tipo de acidente de trânsito.
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3: Também falando em eleições no próximo domingo, né? Nós temos aí algumas alterações em urnas na comarca aqui de Encantado, que contemplam urnas de Encantado, de Relvado e também de Roca Salles. Do Instituto Monsenhor Scalabrini mudou para a Câmara de Vereadores. Monsenhor Scalabrini para a Câmara de Vereadores. Da AME mudou para a EMEI do Navegantes. Da EMEI do Lago Azul para o Centro Municipal de Educação, ao lado da Faterco. Ontem também fui questionado sobre duas urnas que tem no pavilhão comunitário do bairro Nossa Senhora Aparecida, Vila Popular. E aí a gente questionou a Justiça Eleitoral, não está ainda definido, mas a tendência é de que estas duas urnas, até porque tem gente no pavilhão comunitário, né? Em função da questão da enchente, a tendência é de que estas duas urnas vão ser mudadas, então, ao menos para esta eleição, para a AME. Mas a gente vai informar, né? A gente vai informar para os nossos ouvintes. Em Relvado, né? O local de votação do Salão Comunitário da Linha São João mudou para a Escola de Educação Infantil Amiguinhos da Natureza. Da Escola Plácido de Castro para o Ginásio de Esportes. Isto é em Relvado. Em Roca Salles, da linha Parobé para a Escola Municipal Perpétuo Socorro, da linha Arroio Augusta Alta. Da linha Brasil, ou seja, Picadinha, vai para o Salão Comunitário da linha Marechal Floriano Baixo, ou seja, a Rua Augusta Baixa. Do Morige para o Pavilhão Comunitário da Nossa Senhora Aparecida, linha Pinheirinho. Da linha Garibaldi para a Escola Municipal Sagrada Família, na Júlio de Castilhos Baixa. Do Salão Evangélico da linha Júlio de Castilhos Alta para a Escola Sagrada Família da Júlio de Castilhos Baixa. Então, algumas mudanças de urnas que nós temos aí para a votação do próximo domingo. Lembramos sempre que a votação começa às 8 da manhã, né? E encerra às 5 da tarde. Das 8 da manhã às 5 da tarde, onde é extremamente importante você depositar teu voto, né? Primeiro para deputado federal, que são 4 números, depois tem que confirmar ainda, né? Se errar, não tem problema, tem a teclinha ali, a teclinha de corrigir, né? Pode corrigir. Teclou um número aí. 1, 2, 3, 4, 5, 6, 7, 8, 9, aí teclou 0, qualquer número, você pode corrigir se errar, né? Depois você vai para o deputado estadual, que são 5 números, aí você vota para um senador, 3 números, mais um senador, que é mais 3 números, depois você vota para governador do estado, que são 2 números, e depois para presidente da república, também 2 números, no próximo domingo, das 8 até as 5 horas da tarde, a eleição em todo o Brasil.
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3: É isso que nós temos, meu caro Xandão, para o Boca no Trombone, então, nesta manhã de quarta-feira.
0: Tá bom demais, então. Bom dia aqui pro amigo Gilmar Possebon, tá tomando aquele chima gostoso, o carvamate da família e acompanhando a gente. O José Paulo manda aqui o seu bom dia, a Nilce Chiotti e o bom dia também aqui pros nossos amigos aqui do Bar da Rodoviária, o Valdecir e a Nilce, a Dirce, né? Que estão sempre na nossa companhia, na nossa audiência. O Valdecir Jair e a Dirce aqui no bar da rodoviária. Cedinho, o pessoal já tá por lá, já tá tomando aquele cafezinho, comendo aquele pastelzinho, fazendo aquele lanche e, é claro, acompanhando aqui a programação da Rádio Encantado, porque ali no bar da rodoviária o rádio tá sempre ligado conosco. Mais uma vez, bom dia então para os amigos aí, o Valdecir e a Dirce aí no bar da rodoviária.
1: E tem o rádio titular e o reserva, né?
0: É verdade, né? Tem dois, né?
1: Tem dois, né?
0: Se falhar um...
1: Liga o outro.
0: Liga o outro, né? Tem esse escape aí, né? Com certeza.
1: Pois Paverama lançou na noite de ontem a programação da 7ª Paverama Fest, que será realizada entre os dias 15 e 18 de abril de 2027. Entre as atrações confirmadas estão Che Guri, Os Peraltas, Júnior e César, Rainha Musical e Rogério Magrão e Banda. A festa também terá exposição cultural, industrial e de veículos, praça de alimentação, feira de artesanato e atrações culturais. A programação completa ainda será divulgada. A Paverama Fest acontece no ano em que o município celebra 39 anos de emancipação.
0: 7h56, intervalo comercial. Já voltamos com as informações do esporte aqui no Bom Dia. 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

0: 8:03, 8:03, temperatura 18 graus. 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
1: Informação do setor policial, duas pessoas morreram e outras duas ficaram feridas em um acidente registrado hoje na BR-386 em Soledade. A ocorrência foi registrada no quilômetro 245 da rodovia sentido capital interior. Uma caminhonete Ford Ranger com 4 ocupantes bateu contra o guard-rail e capotou. Duas vítimas morreram no local. As outras duas pessoas foram encaminhadas ao Hospital Frei Clemente. Até o momento, não foram divulgadas informações sobre a identidade das vítimas e nem o estado de saúde dos feridos.
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1: As informações do esporte aqui no Bom Dia, agora 8:05, chegando com oferecimento da Farmácia Central Associadas. 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
0: E ontem a CBF confirmou as datas e os horários dos jogos das quartas de final da Copa do Brasil de Futebol Feminino. O Internacional é o representante gaúcho que ainda está na competição e vai jogar contra o Atlético Mineiro. A partida de ida será no dia 14 de outubro, 9 da noite, no Beira-Rio, em Porto Alegre. E no dia 20 de outubro, as duas equipes voltam a se enfrentar às 19 horas na Arena MRV, em Belo Horizonte. As quartas de final da Copa do Brasil Feminina ainda tem os jogos entre Flamengo e Fluminense, Ferroviária de Araraquara contra o Bragantino e Bahia enfrentando a equipe do São Paulo. No futebol masculino, né? A dupla Grenal volta a atuar somente semana que vem pelo Brasileirão da Série A, na quarta-feira, quando teremos aí a retomada do Campeonato Brasileiro com mais uma rodada da competição, com o Inter jogando em casa contra o Corinthians e o Grêmio enfrentando o Remo em Belém do Pará às 19:30, ambos os jogos. No Municipal de Futsal de Encantado, destaque ontem para a goleada da equipe do Nacional do Santa Clara diante do União de Palmas pelo placar de 8-2 na categoria Força Livre. Além disso, tivemos Lago Azul 1, São Roque também 1 na categoria Força Livre. Pela categoria Sub-16, o time da Linha Argola venceu o Clube Atlético Navegantes por 4-1. E na categoria de veteranos, o São Roque empatou em 3-3 com o Clube Atlético Navegantes. Amanhã, quinta-feira, acontece a 9ª rodada a partir das 19 horas no Parque João Batista Marquesi. Ontem tivemos também o fechamento de mais uma rodada da Série B do Campeonato Brasileiro de Futebol. E o Botafogo de Ribeirão Preto, São Paulo, venceu a Ponte Preta por 2-0. A Ponte Preta aí que está virtualmente rebaixada, assim como o América Mineiro, faltando apenas a confirmação matemática deste rebaixamento. Com isso, com o fechamento da rodada de número 30, o Vila Nova é o líder da Série B com 54 pontos, o Juventude é o vice-líder com 53. Fechando o G6, Fortaleza, Novo Horizontino, Criciúma e Atlético Goianiense. Na zona do rebaixamento, além do América Mineiro e da Ponte Preta, que já falamos, temos ainda o Avaí e a equipe do Londrina. A 31ª rodada da Série B começa amanhã, quinta-feira. Mas o Juventude joga na sexta pela noite, enfrentando o Operário do Paraná, às 20:45, no estádio Alfredo Jaconi, em Caxias do Sul. Mais um jogo importante para a equipe caxiense. Nós teremos hoje também rodada completa da terceirona do Gauchão. 5 jogos serão disputados nesta quarta-feira. Às 15h tem 3 partidas. Futebol Convida enfrenta o líder Panambi, o Novo Horizonte joga contra o Clube 1992 e o Real Esporte Clube joga contra o Farroupilha de Pelotas. 19h, clássico de Rio Grande, São Paulo de Rio Grande e Rio Grandense. E 19h30, o Cruz Alta joga contra a equipe do Rio Grande. Jogos de hoje, então, da terceirona do Gauchão, quinta rodada da competição. Ontem, amistoso da seleção brasileira, a seleção venceu a Austrália por 4-2 com gols de Wanderson, Rafinha, Bruno Guimarães e Vini Júnior. Próximo compromisso do Brasil nesta data FIFA será sábado, dia 3, às 11 horas da manhã, horário de Brasília, quando enfrenta a seleção da Índia. Estes os destaques esportivos para hoje aqui no Bom Dia, região dos Vales.
1: Agora são 8:09 e o Tribunal Superior Eleitoral julga hoje em plenário virtual a decisão do ministro André Mendonça, que determinou a retirada de publicações das redes sociais associando o candidato à presidência Flávio Bolsonaro a uma suposta intenção de retirar de Nossa Senhora Aparecida o título de padroeira do Brasil. A sessão ocorre a partir das 10 horas da manhã. O caso envolve decisões divergentes entre ministros do Tribunal Superior Eleitoral e do Supremo Tribunal Federal. Flávio Bolsonaro nega a informação. A defesa afirma que os conteúdos podem interferir no processo eleitoral.
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0: Nós vamos agora ao intervalo comercial. Depois do intervalo comercial, tem a sequência do Bom Dia Região dos Vales aqui pela sua Rádio Encantado. 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
17: Oito horas 16 minutos, 8:16, 18 graus a temperatura. Bom dia, região dos Vales. 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Nós vamos trazer de imediato aqui a fala, né, do vereador Leonardo Lorenz, do MDB, que é o presidente da Câmara de Vereadores de Encantado, em pronunciamento realizado na última segunda-feira na Câmara de Vereadores, até porque está iniciando agora, ou inicia na sequência, né, um evento no Encanta Hub sobre o Setembro Amarelo.
18: Primeiramente, quero aqui fazer um convite muito especial para nessa próxima quarta-feira, dia 30 de setembro, onde a Câmara de Vereadores estará realizando uma programação alusiva ao Setembro Amarelo, no Encanta Hub, das 8 horas às 11h30 da manhã. Será uma manhã para conversar, refletir sobre a saúde mental, escutar, acolhimento e valorização da vida, com a participação dos estudantes, profissionais da saúde mental, mulheres das oficinas terapêuticas e diferentes segmentos da nossa comunidade. Também teremos a participação da psicóloga Mônica Katz. É importante lembrar que esses não é um simples assunto da nossa comunidade. Também teremos a participação da psicóloga Mônica Katz. É importante lembrar que esses

0: nessa próxima quarta-feira no Encanta Hub. Era aqui também parabenizar ao casal, seu Danilo e a dona Assunta Radaeli, pelos seus 60 anos de casamento, uma história linda vivida por esse casal que muito próximo à nossa família, que no final de semana podemos então junto com eles comemorar essa passagem, essa linda data aqui. Fica aqui o nosso reconhecimento ao nosso gaiteiro Danilo aí, que é um cara sempre alegre, extrovertido, que está sempre bem disposto e bem humorado com a vida aí. Um outro ponto, exercendo a cidadania, como muitos de nós falamos aqui, próximo final de semana, eleições. Mas quero aqui levantar um ponto sobre um conhecido meu, muito conhecido também pela população da nossa comunidade. Não só ele, o Paulinho, Kátia, Claimar, Miguel, enfim, toda a turma dele que toca a bodega da Lourdes. Mas não é esse o intuito. O cara que recolhe todas as noites os indie-bandes que ficam lá no trevo, independente de partido, independente de sigla partidária, e que na manhã seguinte vai lá e recoloca todos. Ninguém precisa fazer esse trabalho. O cara se dedica e faz isso. Então fica aqui méritos a ele e à equipe por estar realizando. E fica também exemplo, talvez, a muitas pessoas aí que acabam criticando porque está atrapalhando, porque isso, por aquilo, mas que no momento que podem fazer algo, talvez não o façam. Uma outra questão que eu tenho que aqui parabenizar novamente é a equipe de obras da nossa prefeitura, do executivo, aonde que há um tempo atrás fizeram limpeza de galerias, deixaram para que esse acesso, como no momento que nós vivemos na semana passada, pudéssemos ter êxito. Salvo as empresas que estão trabalhando ao redor nas rodovias, que não fizeram o mesmo. Nós tivemos um problema lá na comunidade, onde entrou água no nosso salão, não por culpa das galerias. Essas estavam limpas e muito bem feito esse trabalho, mas por negligência de outros, que talvez nunca esperavam, não conhecem, não sabem, mas fica aí a responsabilidade dessas pessoas que estavam exercendo seu trabalho ao redor. Cris, tu falou aqui sobre a questão da ponte, lá da Barra do Guaporé, sobre a questão do tráfego. Eu estive no final de semana também, onde conversei com alguns moradores, e essa foi uma questão. Nós podemos até fazer junto um pedido à EGR. Qual é o critério adotado para o fluxo dos veículos? O que que passa? O que que é que tem que descer de uma van e trafegar a pé em cima da ponte? Ah, o veículo X não pode porque tem peso. Mas e daqui a pouco, qual é que é o critério que quem está lá consegue atribuir para que um pode ou não? Então vamos sim fazer um pedido à EGR para que esclareça isso, porque a população nos cobra. Então fica aqui aberto, se alguém mais queira também participar junto desse pedido, a casa estará fazendo e encaminhando esse pedido na próxima semana à EGR, assim bem como previsão da liberação dessa ponte.
1: 8h22, extremamente importante, né? Nós temos aí algumas coisas distorcidas, né? E eu já falei isso em muitas oportunidades. Tem uma van que chega lá, ela passa, tá? Vai num sentido, ela passa. Quando ela retorna, não pode mais passar. Aí tem uma van que chega lá, ela pode passar vazia, tá? Aí os pedestres passam caminhando. É mais leve, né, Igor? O pedestre em cima da... dentro da van fica mais pesado, né? Fica mais pesado que passar a pé, né? O pedestre, a van passa vazia, pode passar. Com os pedestres caminhando. Tudo certinho, né? Os pedestres dentro da van não podem passar. Na verdade, não se tem, nunca se teve, na verdade, nenhum tipo de critério lá na ponte, né? A ponte Kinder Ovo, né? A ponte Kinder Ovo, né? Porque a qualquer momento lá você tem uma surpresa, né? Também não foi divulgado aí, estava previsto até o final deste mês de setembro. Final do mês de setembro, hoje é o último dia de setembro. Para a liberação da passagem também de veículos pesados. A gente passagem entende,
2: completa, né?
1: É completa, exato. E a pista nos dois sentidos, né? Essa estava previsto. A gente entende que na semana passada nós tivemos elevação do nível do rio, né? No início da semana, que ficou toda a semana com o nível um pouco mais alto. Nós tivemos também, aí baixou, e agora no início da semana, mais uma vez, a elevação do nível do rio.

0: Mas não se tem nenhuma posição oficial. Não se tem absolutamente nada. Você fala com uma pessoa, diz que vai abrir dia tal. Você fala com outra, vai abrir dia tal. E a outra diz que não sabe, que vai demorar. E assim sucessivamente, essa incerteza que nós temos por lá, esta é a realidade desde o começo, desde que foi fechado dia 24 do mês de julho. Não vou discutir aqui, nunca discuti a necessidade de fechamento, não. Não sou engenheiro, não sei o que aconteceu, o que precisa ser feito, não vou discutir valores para recuperação daquele pilar, não vou discutir absolutamente nada nisso. O que a gente está cobrando e que a comunidade encantadense, mussunense, regional cobra é um plano de ação e uma divulgação desse plano de ação. A gente sabe que o trabalho está sendo feito. A gente sabe que o trabalho sofreu algumas deficiências agora em função, como disse, da elevação do nível do rio. Pois não?
1: Não, só para compactuar com o que, e confirmar com o que tu disse, eu estava conversando com um amigo meu do município de Marau, da região norte do estado, e ele falando comigo, disse assim: olha, tem uma van que a gente precisa ir para Porto Alegre.
0: Sim.
1: Eu queria saber se dá pra gente passar ali na ponte sobre o rio Guaporé, entre Mussum e Encantado. Eu falei: olha, tu tenta a sorte, porque pode ser que tu passe na volta, pode ser que tu não consiga passar. Ou, e outra, pode ser que tu não consiga passar nem na primeira vez.
0: Sim.
1: Né? E daí, ele dá, então tá. Passou um tempo, ele disse assim: olha, falei com um amigo meu, que fez esse trajeto, de van e tudo mais, ele tinha conseguido passar.
0: Sim.
1: Na ida. Na volta...
0: Não, trancado.
1: Na volta, trancado, teve que... ele não se arriscou e pelo desvio, teve que ir por Soledade.
0: Tá bom. É assim mesmo.
1: Então, é só pra confirmar aí que realmente é ponte Kinder Ovo mesmo.
0: É a ponte Kinder Ovo, né? A ponte Kinder Ovo. A qualquer momento nós temos uma surpresa lá. Eu repito, né? Eu não vou discutir essa questão técnica, não sei, não vou me meter nessa questão técnica. O que a gente discute aqui, que precisamos discutir, precisamos entender, e que é difícil da gente entender, é a questão de critérios, né? 8h25, 8 horas 25 minutos. 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Lembramos que depois do intervalo comercial, a gente vai conversar com Vitor Augusto Koch, ele que é presidente da Federação das Câmaras de Comércio e Serviços do Estado do Rio Grande do Sul, que fechou aí uma importante parceria estratégica com o Programa de Benefícios em Saúde, Banimed Saúde. Depois do intervalo comercial, 8h26, Sicredi e a temperatura. 18 graus.
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9: 8:30, 8:30. O Bom Dia Região dos Vales aqui na programação da Rádio Encantado. 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Conforme eu falava no bloco anterior, né? Vamos conversar agora com o Vitor Augusto Koch, ele que é o presidente da Federação das Câmaras de Comércio e Serviços do Estado do Rio Grande do Sul. Bom dia, Vitor. Bem-vindo à programação da Rádio Encantado.
10: Bom dia, Adilamar dos Passos. Bom dia a todos os ouvintes do Bom Dia Região dos Vales. Alegria poder participar novamente desse programa com tanta audiência.
9: Bom, Vitor, a FCCS, né, RS, a Federação das Câmaras do Comércio e Serviços, fecharam aí, agora nos últimos dias, né, uma parceria estratégica com o Programa de Benefícios em Saúde, o Benemed Saúde. O que significa isso para todos os cooperados?
10: É verdade, Dilamar, a Federação fechou um convênio com a Benemed. A Benemed é uma empresa que presta serviço, tem uma plataforma que é de saúde e bem-estar para as empresas e colaboradores. Então nós vimos aí uma grande possibilidade de facilitar ainda mais a performance ou desenvolvimento das empresas, especialmente das médias e pequenas empresas do Rio Grande do Sul, do varejo, e hoje nós atendemos todos os setores produtivos. Essa plataforma aí, ela, na verdade, ela tem uma série de benefícios, e tu sabes muito bem, Dilamar, que hoje existe uma dificuldade muito grande de qualidade no atendimento, tanto pelo SUS como também pelos planos de saúde. Muitas vezes tu tem um plano de saúde, paga um valor significativo dentro do teu orçamento mensal, e quando tu vai lá fazer uma consulta, ela é marcada para daqui a 60, 90 dias. E aí tu diz, bah, mas eu tenho urgência. E aí a pessoa diz, olha, se pagar, eu consigo te encaixar para amanhã de tarde. Então, não é mais possível, né, as pessoas tolerarem ou não terem uma solução para essa situação toda que vem acontecendo no país, e também enfrenta aí um desequilíbrio enorme na economia, que está criando uma série de problemas. Então, a federação, ela tem por objetivo e também, digamos assim, por meta, buscar soluções para o comércio. E essa Benemédia aí, ela é uma plataforma que promove, então, saúde e bem-estar para as empresas e colaboradores. Ela oferece a telemedicina, que são atendimentos presenciais pode ser também através de uma plataforma que ela tem, ou através de um aplicativo do teu telefone de casa. A qualquer momento tu pode fazer uma consulta, ela pode ser por vídeo, pode ser por voz, e que atende todas as especialidades hoje da medicina. Nós temos aí uma série de benefícios com essa situação, que é, por exemplo, descontos em medicamentos também, nas consultas e nos exames mais sofisticados. Existe um convênio com os grandes laboratórios do Rio Grande do Sul e do Brasil, tem inclusive uma assistência residencial para qualquer evento que é inesperado. Muitas vezes chega em casa, quebra a chave, então tem uma assessoria para chamar o chaveiro, e parte dessa despesa do chaveiro ela é coberta por esse benefício que nós negociamos aí. E tem também seguro de acidentes sociais, e também tem um seguro funeral. Então é uma série de serviços que viabilizam que as pessoas tenham uma qualidade de atendimento na sua saúde. Isso tudo com um desconto melhorado, em razão da gente fazer o convênio pela federação e nós termos um número significativo de sócios. Hoje nós somos em torno de 7 mil sócios em todo o Rio Grande do Sul, e isso nos concedeu um desconto de 15% nessas consultas. Ou seja, você paga R$ 55,00 por mês, e você tem todos esses benefícios. Inclusive, por exemplo, quem mora em Encantado e que tem um médico da família aí de Encantado pode indicar o próprio médico para a Benemédia. A Benemédia entra em contato e faz um convênio com ele e negocia com ele para que ele faça essas consultas e também o contrate mediante a sua tabela de preço. Então é um benefício muito grande que a federação está trazendo para os seus associados, e também para quem não é associado, que é uma oportunidade de se associar. E tu sabes também que nós temos vários outros convênios, vários outros serviços, o COD, que hoje é o maior birô de informações de crédito do país, uma vez que é um birô que é dos bancos e que está em todas as cidades do país. Ou seja, tu tem informações atualizadíssimas, né? As mesmas informações que os bancos usam para aprovar o crédito, elas também estão disponíveis aos comerciantes para aprovar o crédito dos seus clientes. E além de vários outros convênios, por exemplo, com a Dell, nós temos um convênio para se comprar computadores e notebooks muito mais barato do que o mercado oferece. Então, é uma das finalidades, e agora nós entrando nessa área de saúde também.
9: Extremamente importante, né? Vitor, também através de uma normativa, né? Foi dado aí um prazo, uma suspensão de multas para empresas se adequarem, empresas, empregados se adequarem, principalmente as empresas, né? Do gerenciamento de risco através da NR1. O que significa isso para as empresas e também para os seus colaboradores, para a federação?
10: Olha, na verdade, também isso se encaixa no assunto que nós estamos falando, Dilamar, porque é mais uma transferência de obrigação que o governo federal faz para quem cria, gera empregos, gera renda e riquezas para o país. Cuidar da saúde é uma obrigação do governo, né? E ele transfere cuidar da saúde mental agora do colaborador para o empresário, né? O empregador. Essa prorrogação de prazo, na verdade, é um barrigaço que está sendo dado, né? Mas o que nós precisamos é rever essa legislação. Essa legislação, ela foi aprovada a toque de caixa e, como eu disse, uma transferência de responsabilidade. Não é a responsabilidade do empregador cuidar da saúde do seu colaborador. Num primeiro momento, ela, digamos assim, ela atende às necessidades do setor produtivo. Uma vez que essa lei veio de uma forma inesperada e de implantação quase que urgente, e não houve tempo adequado para que todas as empresas aderissem, então, e implantassem esse serviço na sua empresa. Mas nós, na federação, também temos um convênio onde há um custo muito reduzido, nós disponibilizamos isso dentro de um contrato de prestação de serviço de 2 anos extremamente reduzido. E nós estamos ainda avançando para reduzir ainda mais esse custo. Então, eu vejo assim como uma medida paliativa para o momento, né? Mas eu acredito que com o novo governo, né, que nós teremos oportunidade de colocar agora no domingo, dia 4, certamente isso vai ser alterado e vai se buscar uma solução que contemple e que não prejudique ainda mais os empreendedores desse país. Nós estamos, já como diz o gaúcho, lutando com o cabo da adaga. Nós não estamos enxergando nenhuma solução econômica pela frente que viabilize os negócios. Tu pode observar aí em Cantade, na região que vocês, eu sei que a rádio de vocês abrange toda essa grande região, e as pessoas circulam, mas o dinheiro circulante de fato não existe mais. As pessoas estão endividadas, as pessoas estão sem recursos nos seus orçamentos, as pessoas empobreceram, tanto as pessoas como as famílias. A troca hoje, inclusive, de produtos, onde se busca produtos com qualidade inferior para atender as necessidades básicas. Se tu conversares com o dono de supermercado, ele vai te dizer isso, que as pessoas vão nas gôndolas e buscam o arroz mais barato, a farinha mais barata, o açúcar mais barato, o óleo vegetal mais barato. E isso está acontecendo em todo o país. O dinheiro circulante terminou. E aí, aliado a isso, esses juros altos, que são uma consequência de uma irresponsabilidade do governo federal, que gasta mais do que recebe ou tem de receita, e precisa buscar dinheiro emprestado para pagar as suas contas básicas. E que, inclusive, para o ano de 2027, há um grande risco disso não ser mais contemplado. E então, nós estamos vendo aí um caos na economia, um descontrole geral, e nos preocupa muito toda essa situação. E aí, essa medida, como eu te disse anteriormente, ela é paliativa, mas ela é bem-vinda até o momento, mas nós precisamos lutar como empresários e formadores de opinião junto aos políticos que serão eleitos agora no dia 4, para que isso seja revisto e readequada essa lei à realidade nacional.
9: Uma batalha também em nível nacional é a questão da reforma tributária, né? Que também precisamos rever muitos dos pontos que entram em vigor, que estão entrando em vigor neste ano de 26 e principalmente no ano de 27, Vitor.
10: É verdade, Dilamar, porque a gente tanto sonhava com essa reforma tributária, de que ela viria a simplificar a arrecadação, porque muitas empresas estrangeiras que gostariam de se instalar e veem mercado em expansão no Brasil, elas não vêm em razão da complexidade tributária que existe. E quando esse sonho que nós tínhamos da facilitação, da simplificação, inclusive da desoneração, porque o nosso país, tu sabes, Dilamar, e teus ouvintes, de que é um dos países que mais cobra impostos no mundo. Se não é o primeiro, mas está entre os 3 primeiros. E isso tudo não se contemplou, essa nossa luta que nós vimos para buscar isso não foi contemplada, e ao contrário, dificultou e criou uma série de trâmites, onde existem regimes especiais, onde se adentrou fortemente na pessoa física. Hoje, por exemplo, se tu é um locador de imóvel, tu vai ter que ter um CNPJ daquele imóvel e prestar contas mensalmente à Receita Federal. Então, essa reforma, ela veio para complicar a vida de quem gera empregos, das pessoas que procuram uma qualidade melhor de vida, e ainda aumentar, né, as alíquotas e aumentar o volume de impostos, que nós vamos chegar a uma alíquota maior do mundo, essa sim, que pode chegar na casa dos 28%, 27% e alguma coisa já está, mas pode chegar ainda a 28%. Então, isso é inconcebível. A gente começou de forma errada, porque a reforma tributária talvez deveria ser a terceira que estaria numa escala de reformas, porque a primeira administrativa, onde se colocasse ordem na gastança desenfreada e descompromissada por parte dos órgãos públicos, né? E depois uma outra questão muito grave para qualquer tipo de negócios e para qualquer pessoa é a insegurança jurídica que nós vivemos no país. E aí sim a reforma tributária, mas começaram pela reforma tributária justamente para arrecadar mais e gastar mal o dinheiro. Eu estou um pouco incomodado com isso, Lamar, e peço que tu releve essa minha incomodação, porque é difícil ser empresário nesse país. É difícil lutar todos os dias, gerar emprego, gerar impostos e fazer com que a nossa empresa seja viável. Porque quando alguém trabalha, ele merece receber por isso. O empresário, ele investe dinheiro da família por anos e anos e está vendo hoje, na atual situação econômica, a dilapidação do seu patrimônio e especialmente um futuro nebuloso pela frente.
9: A gente falou sobre algumas atividades, quais demais pautas que estão sendo tratadas atualmente pela federação ou logo aí na sequência, Vitor?
10: Olha, na verdade, assim, a gente conversa muito com o presidente da OAB, o doutor Leonardo Lamacchia, troca muitas informações, busca orientações e realmente essa questão da insegurança jurídica hoje, de tudo que vem acontecendo, especialmente no Supremo Tribunal Federal, preocupa muito, porque isso inibe negócios. A forma como está sendo conduzido o Brasil preocupa muito, né? E a gente busca soluções, digamos assim, que estejam ao nosso alcance. Esse momento que nós estamos vivendo agora é ímpar. Nós jamais vivemos um processo de caos econômico como nós estamos vivendo hoje no Brasil, com todas as crises que houveram, inflação alta, mas não houve uma quebra tão grande. E se tu olhares os números de pedidos de recuperação judicial, é algo alarmante. Alarmante, nos últimos 6 meses tiveram mais de 6 mil pedidos de recuperação judicial de grandes empresas que geram muitos empregos e geram renda, tanto para o erário nacional, como também para o erário estadual e também a questão social, que eles favorecem muito e estão em recuperação judicial com grande risco de ter uma quebra. Então, nós buscamos aí o que está ao nosso alcance, por exemplo, que nós falamos aqui no início da nossa conversa, convênios para minimizar, então, os custos do empresário. E aí a gente tem vários também, por exemplo, em Porto Alegre, nós temos convênios com os hotéis, quando os empresários do interior vêm a Porto Alegre por algum compromisso, alguma agenda, ou política, ou agenda de negócios, a gente consegue, então, minimizar os seus custos. A gente tem também convênios com transportadoras coletivas, né, de ônibus, e se busca essas medidas. Agora, a interferência que nós sempre... Interferência não, a nossa interlocução, melhor dito, né, com os políticos hoje, ela está toda travada nesse processo fundamental que nós temos que decidir agora, no domingo, se nós queremos continuar com esse caos ou nós queremos reformar e reconstruir o nosso Brasil.
9: Ok, muito obrigado, Vitor Augusto Koch, presidente da Federação das Câmaras de Comércio e Serviço do Estado do Rio Grande do Sul, falando aqui na programação da Rádio Encantado.
10: Obrigado, Dilamar, pela oportunidade. Um grande abraço para o nosso presidente aí do Grupo de Comunicação, Dr. Luca, meu querido amigo, grande empresário, atuante muito nesse ramo da comunicação e sempre presente nas principais instituições para melhorar e qualificar a comunicação. Um grande abraço a ele e a sua família.
9: Obrigado, Vitor Augusto Costa, presidente da Federação das Câmaras do Comércio e Serviços do Estado do Rio Grande do Sul. 8:47. Funerária Ares informa. Nota de falecimento. Esposo Valdemar Luiz Preto. Filhos Ademir, Almir, Adanir, Adiane, Adronaldo e Andrenise. Genro. Noras, netos, bisnetos e demais familiares comunicam o falecimento de Bem-vinda Bonfante Preto, ocorrido aos 88 anos no Hospital de Encantado. Cerimônia de despedida está sendo realizada na Capela Católica em Reuvado. Sepultamento hoje no Cemitério Católico Reuvado. Noticiamos o falecimento da senhora Bem-vinda Bonfante Preto, ocorrido aos 88 anos. Cerimônia de despedida está sendo realizada na Capela Católica Reuvado. Sepultamento hoje no Cemitério Católico em Reuvado, informou Funerária Arese. 8:48, 8:48. 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Sicredi e a temperatura. 18 graus.
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3: Oito e 53, 7 minutos faltando então para as 9 horas desta manhã de quarta-feira aqui na programação da Rádio Encantado e o Bom Dia Região dos Vales. 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Vamos trazer agora a manifestação do vereador Rogério Meira, do União Brasil, por ocasião da sessão ordinária da Câmara de Vereadores de Encantado na última segunda-feira.
4: Hoje apresentei um pedido de providências para que seja instalada uma câmera de vídeo monitoramento no Parque Pelourinho. Tendo em vista ser um bairro mais afastado e não possuírem nenhum sistema de monitoramento no local. Vale salientar também que se trata de um bairro onde existe só uma entrada e uma saída para esse acesso. Este equipamento seria de suma importância para a segurança dos moradores e transeuntes no local. Seria isso, uma boa semana.
3: Esta então a manifestação do vereador Rogério Meira da União Brasil. Também vamos trazendo agora a manifestação do vereador do PSDB, o Samuel da Silva, da Câmara de Vereadores de Encantado.
5: Gostaria hoje de ocupar esse espaço para parabenizar a nossa administração pelo berçário industrial que foi inaugurado essa semana, dizer também da dificuldade da administração do nosso prefeito lá atrás, em 2023, 2024, das enchentes, ter que retirar esse pessoal do local de trabalho deles, que era um local de garantia que eles tinham para trabalhar, e no momento foi necessário para que hoje se construísse as moradias para o pessoal do bairro Navegantes, que a ideia da administração era não afastar o pessoal das suas raízes, do seu perto do seu bairro, e por ter dificuldade em achar um local naquela região, foi tomado uma atitude que naquele momento, até pelos próprios empresários, de repente não tinha sido a atitude mais correta. E hoje, conversando com eles lá, na inauguração desses módulos, eles agradecendo porque são maiores, têm maior espaço de movimentação para carga e descarga, tem mais espaços, mais módulos cedidos e tem possibilidade de construir mais módulos naquele local ali também. Então, dizer assim que às vezes se toma uma atitude que no momento parece não ser a melhor atitude, mas lá na frente, com todo o poder de visibilidade que o nosso prefeito tem, ele fez a coisa correta e mais certa para o nosso município. Também gostaria aqui de falar também muitas outras obras que estão sendo feitas no nosso município, assim, parabenizar novamente a nossa administração, mas também falar que talvez por tantas obras, casas, creche, o CAPES que está sendo construído, moradias que estão sendo construídas, talvez pequenas obras, estamos pecando nessas pequenas obras aí. Uma delas já foi pedido por outros colegas aqui da nossa Câmara de Vereadores, é os quebra-mola na Coronel Sobral, na Rota do Desenvolvimento. Já foi pedido várias vezes. Eu não espero que vai acontecer, que a gente vai vir aqui para se lamentar de alguma tragédia. A alta velocidade naquela região é grande por caminhão, por automóveis. É uma reta que provoca os motoristas. Infelizmente, não tem muito respeito pela comunidade que está ali, os motoristas que frequentam ali. Então, a gente está quase implorando para que se faça uns quebra-mola ou alguma providência que diminui um pouco a velocidade naquela região ali. Já foi pedido por outros vereadores, como eu citei, já foi pedido por mim no início do mandato aqui, estou pedindo de novo, se toma alguma providência, para a gente não vir chorar aqui mais tarde. E a gente não aguenta mais a população, o bairro lá pedindo para a gente tomar alguma providência para que isso seja resolvido antes que aconteça algo pior. Então, pedir aqui, pedir mais um pedido, presidente, para casa fazer mais um pedido de quebra-molas naquela região ali. Também gostaria aqui de falar sobre as lixeiras do nosso município. Falei outras vezes, vou falar novamente, tem uma lixeira do lado do prédio do SER, que é ocupada pela comunidade, pelo pessoal dos prédios ali. Essa lixeira é o dia inteiro lixo no chão ali, a lixeira não suporta. Todos aqueles prédios que tem ali, a lixeira não suporta e eles botam ali. Tem uma senhora que mora do lado, uma senhora de idade, que toda manhã ela vai limpar. Eu já falei isso aqui, vou falar novamente. Toda manhã ela vai limpar a lixeira do pessoal dos prédios que largam o lixo ali. Que se providencia, o pessoal dos prédios se providencia, botar as lixeiras na frente do prédio deles. Tem vários setores aqui encantado, vários prédios que tem a lixeira no outro lado da rua. Não botam porque não querem a lixeira na frente do prédio. Então, alguém tem que tomar alguma providência. Tem uma lixeira também nos fundos do campo do Encantado, também uma lixeira pequena que é do prédio ali, que tem vários apartamentos. Então, que se tome alguma providência, se bota uma lixeira maior para que o lixo não fique atirado. Nós somos uma cidade turística, e nem que não fosse cidade turística, nós temos que ter uma cidade limpa. E somos uma cidade limpa. Mas está acontecendo nesses últimos tempos aí, por falta de as pessoas botar a lixeira na frente das suas casas. Tem gente que não gosta de ter lixeira na frente da casa, tem gente que não quer descartar o próprio lixo. Se a gente não tem capacidade de descartar o próprio lixo, cada um cuida do seu lixo, que faz uma lixeira na frente do seu prédio, na frente da sua casa, e não ocupa a lixeira dos outros para não dar tudo esse tumulto que está dando no nosso município. Gostaria aqui também de convocar todos para a eleição no domingo, dizer que vai ser um ato de democracia, domingo é muito importante para todo cidadão brasileiro, que cada um faça a sua escolha, independente seja ela. Eu acredito que ninguém vai para a urna domingo pensando em fazer o pior para o seu estado, para o seu país.
6: Essa então a manifestação, parte da manifestação do vereador do PSDB, Samuel da Silva. Com isso, nós vamos agradecendo a tua companhia, a sintonia, né? E nos despedindo aqui do Bom Dia Região dos Vales nesta quarta-feira, 9 horas com pontualidade. Bom dia, volta ao ar amanhã a partir das 5 da manhã. Vem aí, Igor Lopes com o Show da Manhã.

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0: Oba, oba, oba! Bom dia, bom dia, bom dia, bom dia pra você. 9:04, 20 graus e a temperatura no Vale do Taquari. Salve, salve a quarta-feira, meu povo. 30 de setembro de 2026 e o nosso maravilhoso Show da Manhã tá no ar. Vamos juntos? Até às 11? Bora, bora, bora. Meio da semana, último dia do mês de setembro. A gente se livrou de mais uma enchente, né? Ah, que é isso, meu Deus do céu? Eu não aguento mais. Eu vou ser sincero contigo de novo. Eu não aguento mais enchente, rapaz. Eu não aguento mais susto também, né? Eu não aguento mais, rapaz. Vamos rir pra não chorar. O nosso Show da Manhã tá no ar, senhoras e senhores. Hoje, dia 30 de setembro. Hoje é dia da secretária, que trabalha o dia inteiro comigo. Dia da Bíblia Católica. Dia Internacional da Tradução. Dia Internacional do Podcast. Dia Mundial do Tradutor e Dia Nacional do Jornaleiro. São as datas comemorativas nesse 30 de setembro, senhoras e senhores. Ó, você participa? Manda o seu alô, manda o seu abraço, manda o seu beijo através do nosso WhatsApp, o 51999881543, para você participar, mandar aquele alô, aquele abraço, aquele beijo. Não esquece que ali, por 10 e 10, né? 10 e 10, a gente traz aqueles aniversariantes do dia. Então manda ver agora já no 51999881543 pra você fazer aquela homenagem bacana, supimpa, show de bola para os aniversariantes desta maravilhosa quarta-feira, beleza? Além dos aniversariantes, tem as informações da polícia, temos também muita música boa pra você e, claro, a previsão do tempo. Como é que fica o tempo nesse último dia do mês de setembro, né? E também o início do mês de agosto, senhoras e senhores. Vamos começar? Está no ar o meu, o seu, o nosso. Ó, ó, vamos começar desse jeito assim, ó, no gritedo, no gritedo.

0: chora, coração. Guilherme Santiago, alô, meu povo. 9:13, 20 graus e a temperatura no Vale do Taquari. É o nosso show da manhã na Rádio Encantado. Inclusive, eu falei setembro, né? Eu falei encerrando o mês de setembro, iniciando o mês de agosto. Rapaz, eu tô ficando louco mesmo, hein? A Sandra Reis e Roca que me alertou sobre isso. Fiquei tão emocionado que a gente, nós pelo menos aqui na região de Encantada, a gente acabou se safando da enchente, que eu fiquei tão emocionado que eu acabei me atrapalhando, né? É, rapaz, que é isso? Alô, Sandra Reis! Beijo pra você, pessoal do Batingão! Tudo de bom! Inclusive, né, não querendo ser um pouco... É, olhando só pro meu umbigo, mas eu me nós nos solidarizamos também com o pessoal de Lajeado ou as pessoas que foram atingidas por essa pequena enchente, vamos dizer assim, na região do Vale do Taquari. Não é porque a gente não se molhou que a gente não deve olhar pros outros, né? Quero mandar um abraço pro pessoal de Lajeado e força mais uma vez. Mais uma enchente, quarta enchente nesse ano, né? Rapaz do céu, olha, temos que fazer mais orações pelo nosso Vale do Taquari, pra gente se livrar disso, cara. Se livrar desse negócio aí, né? Rapaz do céu, né? Rapaz do céu. Complicado o negócio. 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Ali, garoto! Ah, essa aí agora, hein? Uma quarta-feira, nós estamos faceiro. 9h16, 9h16. Vamos à previsão do tempo com a Metsul Meteorologia. O que se espera para esse último dia do mês de setembro? Início do mês de outubro, seu Igor Lopes.
1: O ar mais frio ingressa pelo sul do estado nesta quarta-feira. A instabilidade que ontem trouxe ainda a chuva forte em parte do dia já se afastou completamente do estado. Ontem, inclusive, tivemos à tarde períodos de melhoria. Hoje vamos ter na região do Vale do Taquari o sol aparecendo com nuvens ao longo do dia, mas ainda ocorrem momentos de maior nebulosidade em algumas áreas agora de manhã e deixa um céu nublado e encoberto. A temperatura nessa madrugada já diminuiu um pouco, chegou entre 16 e 18 graus em grande parte da região, mas em alguns microclimas chegou a ser registrado 15 graus. Durante o dia não vai esquentar, não esquentar muito, e vamos ter máximas entre 20 e 22 graus. Depois, no fim do dia, dá uma caidinha na temperatura, as mínimas de hoje vão ocorrer logo mais à noite, e poderemos chegar em pontos da região, temperatura entre 12 e 14 graus. Na quinta e sexta, o tempo vai ser bom, sol vai aparecer com nuvens, haverá queda de temperatura. Na quinta-feira, as mínimas podem chegar entre 11 e 13 graus, e as máximas à tarde devem ficar entre 19 e 21 graus. Depois, na sexta, se projeta mínimas entre 9 e 11 graus, e as máximas um pouco mais altas, entre 20 e 22 graus.

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0: Olha, nós de volta aí, 9:22, 9:22, temperatura tem 20 graus no Vale. Excelente quarta-feira, meus queridos, pra você ligado nas ondas queridas da Rádio Encantado. Vamos lá! É os nossos maravilhosos ouvintes no WhatsApp 519-9988-1543. Abraço pra Tere Lisboa que tá aqui pedindo Maiara e Maraíza, 10%. Grande Tere Lisboa, abraço, obrigado pela audiência. Vamos procurar aqui o 10%. Pra gente ouvir daqui a pouquinho. Abração, tudo de bom, obrigado pela audiência. Sempre ligado aqui na Rádio Encantado. Quem mais tá aqui? Vamos ouvir juntos, vai.
1: Bom dia, Igor.
0: Bom dia.
1: O Hugo e Guilherme, todo mundo menos eu.
0: Ô, louco.
1: Pode ser, né?
0: Pode.
1: Acho muito linda essa música.
0: Ah, é?
1: Abraço, amigo.
0: Não é algum...
1: Muito, muito obrigada.
0: Valeu, um beijo, Circe Giovanella. Obrigado pela audiência. Pode deixar aqui na sequência roda o Todo Mundo Menos Eu.
2: Bom dia, Igor.
0: Oi,
2: como é que tu tá? Tudo bem? Queria oferecer uma música pro Machado, que tá de aniversário. Nosso amigo. Que ele seja muito feliz na sua jornada. E para sua esposa, Brunilda, cria a música do Chapeludo, que ele gosta muito.
0: O Chapeludo!
2: E a Rádio Encantada, todo mundo ouve. E eu também. Boa. Não deixo de escutar.
0: Show de bola! Valeu, Angélica Ferreira. Alô, Machado! Parabéns para ti, saúde, paz e prosperidade. Já está aqui incluído nos aniversariantes do dia. A Verônica Duarte pediu Yahoo. Alô, Verônica, obrigado pela audiência. Vou tocar amanhã no nosso TBT, viu? O Neto Santos mandando seu bom dia. Alô, Neto Santos. Alô, Verinha, pessoal do Autopassos. Tamo junto aí.
3: Bom dia, Igor. Tudo bom?
0: Bom.
3: Tô te ouvindo.
0: Ah.
3: Eu também não aguento mais já esse tempo. Tá louco. Que loucura.
0: Feio negócio, né,
3: cara? Não quer mais já vir o sol?
0: Não,
3: claro,
0: pelo amor de Deus.
3: Abraço. Toca uma bem chonada aí.

0: que tá na ponta da agulha.
1: Ponta da agulha.
0: E a todos que estão ouvindo. Valeu, Igor. Abraço.
1: Abraço, Nele Lanzini, obrigado pela tua audiência e pela tua companhia, pessoal da Linha Nova em Roca Salles, valeu, valeu, valeu. Alô, Carmen Pesce de Mussum, beijo pra você, Carmen, obrigado pela audiência. O Adriano Fernandes tá junto conosco também, grande Adriano, nosso vizinho aí, né?
2: É.
1: Ali, ó.
2: Oi, Igor.
1: Oi.
2: Quero mandar música hoje de novo pro meu filho Ezequiel de Relvado, minha nora Paloma, e pro meu filho Joel aqui em casa. E pra a mãe da Paloma, a Marciana e o Paulo.
1: Certo.
2: E pra ti também.
1: Valeu! Abraço, Janete Pereira, pessoal da Nova Morada, e a Inês Colasiel também tá mandando o seu bom dia. Vamos fazer o seguinte, tá? Você, ouvinte da Rádio Encantado, você tá afim de ir no show da Simone Mendes? Temos um ingresso pista pra você, tá? É na Oktoberfest, no dia 10 de outubro. Eu quero fazer o seguinte, hoje nós vamos brincar. A primeira pessoa que mandar um áudio cantando uma música da Simone Mendes vai levar o ingresso, beleza? A primeira pessoa que mandar um áudio cantando aqui no WhatsApp 519-9988-1543 vai levar o ingresso. Eu vou te ajudar, ó.
3: Calma, deixa eu respirar um
1: pouco. Vou te ajudar, ó. Tem essa aqui da Simone Mendes, o Erro Gostoso.
3: Nós somos dois loucos.
1: Vamos ver se vai ter um louco mesmo pra mandar.
3: Nessa cama de novo.
1: Veremos.

pessoa que mandar um áudio cantando uma música da Simone Mendes vai levar o ingresso pista, senhoras e senhores, para o show dela, ela que será presente em Santa Cruz do Sul no dia 10 de outubro. Eu tô esperando.

0: não é que chegou um áudio mesmo, vamos ouvir junto, ó, ó, ó.
1: Você não vai me esquecer. Pode apelar pro plano B.
0: Olha aí, a Luciana Firmino levou o ingresso. Aê! Parabéns, Luciana Firmino Pereira, levou o ingresso aí, pista para curtir Simone Mendes no dia 10 de outubro na Oktoberfest de Santa Cruz do Sul. Parabéns, parabéns. Cantou bem, você viu só, rapaz? Parabéns a ela. Aí sim, hein? E você que participou, fica tranquilo, fica suave, fica sereno. A qualquer momento tem mais ingressos para você. Tem ainda Ícaro e Gilmar e tem Panda, né? Ícaro e Gilmar, se não me engano, é no dia 9, Simone Mendes no dia 10 e o Panda é no dia 11 de outubro. Fica ligado na rádio, tem bastante ingresso pra você, viu?
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0: Música nova é Mari Fernandes, o telefone sem fio. 9:28, 20 graus é a temperatura. Excelente quarta-feira pra você ligado aqui. Na

Maria, seus 10% no nosso show da manhã. Hugo e Guilherme, Ana Castela, todo mundo menos eu, Mari Fernandes, o telefone sem fio, 24 para as 10, 20 graus a temperatura. Na volta tem as informações da polícia, não sai daí.

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0: Estamos de volta, senhoras e senhores. 19 para as 10, temperatura tem 20 graus no Vale do Taquari. 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No estúdio está o Dilamar dos Passos, vai trazer as informações da polícia. Antes de mais nada, Dila, sabe quem está nos ouvindo?
1: Ah, tem um monte de gente.
0: Fernanda Valandro, conhece a Fernanda Valandro?
1: Ah, tá bom.
0: É, ela e o pai, o Tranquilo.
1: Tá bom.
0: O Tranquilo, estão voltando de Lajeado e na escuta. Disse assim, ó, o seu Tranquilo falou, vocês são umas figuras.
1: Tá bom, obrigado, seu Tranquilo, tá?
0: Alô, Fernanda, abraço, tudo de bom? Pessoal da Ótica Regis.
1: Ah, mas a Fernanda tá dirigindo?
0: Eu acho que sim.
1: Eu acho que ele não tá muito tranquilo, né? Se a Fernanda tá dirigindo, não sei se o seu Tranquilo tá muito tranquilo, tá?
0: Né? Pode ser que ele seja apavorado. É. Né? Que o seu, sacanagem.
1: O seu apavorado valendo, né? Que tá... Um abraço, obrigado pela companhia, pela sintonia. Morador do bairro Lago Azul, né?
0: Que loucura, que loucura. Que fase.
1: Que fase, hein?
0: Que fase.
1: Tá? Fernanda, que esteve ontem aqui, a gente fez o material da Ótica Regis, né? 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
0: Amanhã é o último dia da propaganda eleitoral, né?
1: Exatamente.
0: O que é uma maravilha pra mim e pra todos os nossos ouvintes.
1: Mas não te entusiasma, né?
0: Sim, porque vai ter segundo turno no dia 9.
1: Isso, a partir do dia 9.
0: A partir do dia 9 já começa a segunda parte do horário eleitoral.
1: Exatamente.
0: Então imagine.
1: Sexta-feira,
0: né?
1: Da semana que vem começa.
0: Ah, mas esse tempo é maravilhoso, né? Esse tempo sem horário político é sensacional, né?
1: E
0: é uma inundação, né, cara? No rádio, é na TV, é na rua e é também nas redes sociais. Só abre no Instagram, né? Tem lá um. Então abre no Facebook, tem outro. Pra quem gosta de política, né?
1: As informações desta semana, né? Enchente e política.
0: Enchente e política.
1: É. Até a semana passada era política, né? E agora essa semana, então, deu uma mescladinha com a enchente, né?
0: É, bem por aí.
1: Então, tem um pouquinho mais de enchente até hoje, né?
0: Isso aí.
1: Até hoje. E inundações em todo o estado do Rio Grande do Sul, especificamente falando aqui no nosso Vale do Taquari.
0: Isso aí.
1: Falando sobre a questão eleitoral. Mas, Igor, já que tu tocou nesse assunto, é extremamente importante no próximo domingo você votar, né?
0: É importante.
1: Vai escolher aí o teu presidente da república, você vai escolher o governador, você vai escolher dois senadores, você vai escolher o deputado estadual e de escolher também o deputado federal, tá? Então, domingo, das 8 às 5 da tarde. Ah, mas não vai mudar. Se você deixar assim, não vai mudar, né? Você tem a oportunidade, se deixar assim, ou você pode escolher, né? Você pode escolher continuar também, não tem nenhum problema, né? Pode continuar votando aí no mesmo presidente, na continuidade do mesmo governo, mesmos deputados estaduais, mesmos deputados federais. E senador, não. Senador, você vai ter que escolher novos, né? Que aqui no estado não tem. Nos dois senadores que estão saindo, né, neste momento, né? Que é o Luiz Carlos Reis e também o Paulo Paim estão saindo de cena neste momento, então não voltam, não são candidatos à eleição ou à reeleição. Mas é extremamente importante você votar no próximo domingo, das 8 às 5 da tarde. 8 da manhã às 5 da tarde. Cobertura especial aqui da Rádio Encantada.
0: Isso aí. Pois não? Olha só, vamos falar de coisa boa, Dilamar?
1: Vamos lá.
0: Vamos falar com ela, Lia, da JB Mix. E aí, Lia, tudo certo? Bom dia.
2: Bom dia, meu querido amigo locutor Igor, bom dia a toda a sua equipe da Rádio Encantado, toda a comunidade nossa querida região. Hoje é o nosso dia, é última quarta do nosso abençoado setembro de 2026. Ele está indo embora, mas a nossa nova estação já chegou, é, então, variações de temperatura, mudanças climáticas, com essas trocas de temperatura, Igor e todos os seus ouvintes, vocês estão sempre resfriados, é, facilmente acordam espirrando, tossindo, cansados, estressados, dores de garganta. 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Meus queridos, eu desejo uma abençoada quarta-feira, último dia de setembro. A partir de amanhã já, ó, a partir de hoje, já precisamos ter diariamente saúde, aumentar a nossa imunidade para ter a nossa saúde equilibrada, com muita saúde e tranquilidade. Um abraço, Igor, e para todos os seus ouvintes.
0: Valeu, abraço, Lia, da JM Mix, falando de coisa boa nesta maravilhosa quarta-feira. 11 para as 10, temperatura em 20 graus. Gilamar, é tudo contigo.
1: Vamos lá, rapidamente, trazer então as informações policiais em nome da Casa do Real, que semanalmente tem ofertas imperdíveis para você. 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Uma colisão traseira envolveu na manhã de hoje 2 caminhões e um Celta. Primeiramente, envolveu um caminhão de Contagem, Minas Gerais, que bateu na traseira de um Celta e deixou o trânsito lento aí, junto a 453 Lajeado. Apenas danos materiais. Depois disso, um outro veículo, placas de Santa Cruz do Sul, também se envolveu neste acidente de trânsito. Uma mulher de 41 anos de idade foi levada para atendimento médico após ser atropelada ontem à noite na RS-128, a Via Láctea em Teutônia. Foi colhida por um Saveiro. Duas pessoas morreram e duas ficaram feridas com gravidade na manhã de hoje num acidente de trânsito na BR-386 Soledade. Esta ocorrência envolveu uma caminhonete Ranger, placas de Ibirapuitã. O condutor perdeu o controle de direção, né? E colidiu contra o guardrail e na sequência capotou. Dois ocupantes morreram no local. Já mãe e filha foram encontradas mortas ontem no interior da residência onde moravam, no interior do município de Candelária. As vítimas são a Patrícia Cristina Pereira, 31 anos, e Caroline Cristina Costa, de 13 anos de idade. Teriam sido mortas a golpe de faca ou facão. Uma babá, né? Estranhou que não conseguia mais contato com elas desde o último domingo. Foi até a casa e encontrou as duas mortas. Já o Valmir Schultz, 52 anos de idade, que é morador de Carlos Barbosa, morreu ontem vítima de uma descarga elétrica, fato que ocorreu aí quando trabalhava em um depósito localizado no bairro Cairu, isto é município de Garibaldi. Uma outra pessoa que também estava com ele trabalhando sofreu ferimentos graves. Um homem foi preso por porte ilegal de arma de fogo no dia de ontem no interior de Soledade. Com ele, a polícia encontrou munições e uma espingarda calibre 20 com dois cartuchos. Já um homem foi preso por furtar fios e cabos do bairro Americano Lajeado no dia de ontem. Furtou de uma obra. Um pedestre foi atropelado na manhã de ontem na RS-130, bairro Moinhos Lajeado. As imagens das câmeras de vídeo monitoramento mostram ele acompanhado de um ciclista atravessando a via quando foi atropelado por um cadete. Com ferimentos, foi levado para atendimento no Hospital Bruno Mora. Tá bom? 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
0: Valeu!
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0: De volta. Vamos animar esse negócio aí, senhoras e senhores. Eu tô falando demais hoje. É, muito papudinho. Muito papudinho pra uma quarta-feira.
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0: 20 graus e a temperatura, 10 horas e 3 minutos.

0: que bate um vento, Fido Mijek, Rio Negro e Solimões, Bruno Barreto e Country Beat, gerente da Sicredi, os pipocos do Brasil com Isael e Rodolfo, o Wesley Safadão faz amor comigo só hoje, 10 e 11, 20 graus é a temperatura, o nosso show da manhã, no oferecimento de Mercadão dos Óculos. 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
0: 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Sou de alegria, seu rádio. Marcos e Belucci, 10 e 13. A temperatura permanece em 20 graus no Vale.

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0: 10h24, estamos de volta. É o nosso show da manhã na Rádio Encantado. 20 graus e a temperatura. Vamos lá, quarta-feira, senhoras e senhores. E vamos falar de coisa boa. Sim, tem notícia boa. 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
1: a Deus, né?
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0: Olha aí, que beleza.
1: Que são tão especiais e amadas, né?
0: Com certeza, né? Você é mamãe, né?
1: Sou.
0: É um pouquinho mais, é diferente o dia das crianças para os papais e para as mamães, né?
1: É diferente.
0: Para os dindos, dindas, né?
1: Isso.
0: Para os vovôs, vovós, titios, né?
1: É.
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0: 10h29.

0: o foguete ali, ali, garoto, rapaz do céu. Essa aí a cerveja abre sozinha, rapaz. Antes, Luiz e Maurinho com Zenete Cristiano, S de Saudade, Luan Santana com Rick Martin, O Estranho. 22 para as 11, a temperatura permanece em 20 graus no vale. Vamos lá que tem recado de ouvinte, vamos ouvir ali.
1: Bom dia, Igor, tudo bem? Tudo aqui bem. É Fátima, estou na escuta do programa.
0: Eu também.
1: Põe uma música bonita aí para nós, para todos que estão na escuta do programa, para minhas amigas e vizinhas que também sempre estão na escuta do programa. Show da manhã da Rádio Encantado.
0: Show de bola.
1: E um aí? Grande abraço e um ótimo dia.
0: Valeu, Fátima, abraço para você, para toda a família e para todas as amigas. Quem mais tá aqui?
2: Alô, Rádio Encantado.
0: Alô.
2: Aqui é o Jaquete Lajado.
0: Fala,
2: a dona Lúcia.
0: Fala, Jaquete.
2: Queria mandar os parabéns pra dona Lúcia, que é seus 75 anos de idade.
0: Não acredito.
2: Aniversariante do dia.
0: Não acredito nisso.
2: Aí, o Thiago, como é que é?
0: É Igor, não.
2: Parabéns para todo mundo escutando a Rádio Encantado. Abraço para todos.
0: Alô, Lúcia Chaquete e Etzflitestal. Parabéns, Lúcia. Saúde, paz e prosperidade para você. Tudo de bom. Cresça e apareça, né? É, pelo amor de Deus, né, rapaz? Que é isso? Olha, a festa vai estar boa lá no município de Lajeado. Maravilha, hein? Olha, vai ser bando demais da conta. Depois do intervalo, eu vou tocar uma boa aí pra ti, tá, Lúcia? Alô, seu Jaquete, pessoal de Lajeado, tudo de bom? Um beijo carinhoso pra vocês. Abraço pro Rubens de Pindamonhangaba, bom dia pra vocês, boa programação. Valeu, Rubens, pessoal de Pindamonhangaba, em São Paulo, ligadinho com a gente.

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0: volta aí, senhoras e senhores. 16 para as 11, 20 graus é a temperatura no Vale. Obrigadão pela sua audiência e pela sua companhia. Você ligado junto conosco nas ondas queridas da Rádio Encantado. Vamos lá, tem áudio de ouvinte aqui. Vamos ouvir juntos. Vamos lá, com calma e tranquilidade. Vamos ouvir o segundo.
1: Também.
0: Aqui, ó.
1: Bom dia, Rádio Encantado. Aqui, fala. É a Ilone, de Roca Salles. Quero uma música com o Chapeludo. Oferecer o meu filho, que mora em Encantada.
0: Certo.
1: E trabalha de mecânica.
0: Certo.
1: Ele é mais conhecido por Velho.
0: Velho, isso.
1: Um abraço para ele. E ofereço para o meu amor, de Mussum.
0: Ó.
1: Muito obrigada.
0: Te agradeço.
1: Tenha um bom dia.
0: Valeu.
1: Para vocês.
0: Igualmente.
1: Todos.
0: Quem vai...
1: Também ofereço para o meu filho Adelar, que trabalha na empresa Roya.
0: Certo. Fechou?
1: Meu, muito obrigado.
0: Valeu, é a dona Ilone Locatelli ligada junto conosco. Tudo de bom, beijo no coração para toda a família.
2: Bom
0: e...
2: dia, Ivo.
0: Bom dia.
2: A Elizabeth está te escutando, ela e o DG. Nós estamos pintando a casa, que fizemos nova para lá de cima, para nós não pegar mais enchente.
0: Bom demais, isso
2: nós
0: aí.
2: Nós estávamos pintando lá, agora vamos para baixo, tomando um chimarrãozinho, fazendo uma comidinha. Eu e o Dejaíra, a Valentina.
0: Coisa boa, hein?
2: Olha lá, que é uma música da Ana Castelo.
0: Fechou,
2: tá?
0: Brinque, abraço pra vocês aí. Boa pintura, boa obra, boa reforma aí pra vocês aí. E que nunca mais venha nenhuma enchente aí também na localidade de vocês, tá bom? Alô, Isabete Miranda Costa, alô, Dejair, tudo de bom. E a Bernadette Sensi tá mandando um feliz aniversário pra dona Lúcia Chaquete, mandando aquele abraço pra ela. Fechou todas! Eu vou indo nessa também. Alô, Lúcia Chaquete de Lachado, Yetz Flitestal, Yetzia, Yetz Ketzlos. Aí o rum para papá pra você aí, um beijo no coração, cresce e apareça, tô esperando a tua visita aqui na rádio. Se cuide, meus queridos, abraço.

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16: Bom dia, amigos. Bom dia, amigas. Está no ar o programa informativo de Roca Salles aqui pela Rádio Encantado 104.7 FM. 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Hoje é quarta-feira, hoje é dia 30 de setembro de 2026. Uma quarta-feira com céu encoberto aqui no Vale do Taquari. Temperatura agora na marca dos 19 graus, 71%. A umidade relativa do ar. 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A diretoria do Grupo dos Amigos da Melhor Idade convida seus integrantes para a programação do próximo sábado, dia 13 de outubro, o Baile da Melhor Idade, na Westfália. A saída do centro da cidade será às 10 horas e 45 minutos da manhã. As inscrições com Marlene Dors, contatando pelo fone WhatsApp 99367-6137. Inscrições e informações também com Sibila Hermani, contatando pelo fone WhatsApp 99814-6478. A diretoria da Associação Ecumênica da Terceira Idade de Roca Salles convida seus associados para a programação do próximo sábado, dia 3 de outubro, o Baile da Melhor Idade em Dois Lajeados. A saída sábado do centro da cidade será ao meio-dia. As inscrições até amanhã, sexta-feira, às 16 horas, contatando com a diretoria pelo fone WhatsApp 9641-8252. A diretoria da Associação Ecumênica de Roca Salles lembra também que as inscrições para a viagem para as águas termais de Piratuba encerram hoje, dia 30 de setembro. As inscrições e informações contatando com a diretoria da associação pelo fone WhatsApp 9641-8252. A Secretaria Municipal da Saúde informa atenção para um roteiro de atendimento com a unidade móvel de saúde no interior do município nesta semana. Amanhã, quinta-feira, dia 1º, unidade móvel de saúde estará atendendo pela parte da manhã na comunidade São Judas Tadeu, Omorige. Lembrando que são disponibilizadas 12 consultas médicas por ordem de chegada. A secretaria orienta as pessoas que vão em busca de atendimento na unidade móvel de saúde para que levem consigo o cartão do SUS e também documento de identidade. Amanhã pela manhã, unidade móvel de saúde, Dr. Gabriel Ortega e mais técnica de enfermagem atendendo na comunidade São Judas Tadeu, Omorige. E atenção para essa mensagem da Rede de Farmácia São João.
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16: 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O Departamento de Esportes da administração municipal lembra que na amanhã, sexta-feira, dia 2, a partir das 19h30, no Ginásio Municipal de Esportes do Centro Social Urbano, acontece a segunda rodada do Campeonato Municipal Interfirmas de Futsal. Venha prestigiar o Interfirmas de Futsal. Segunda rodada amanhã, sexta-feira, no Centro Social, aliás, na sexta-feira, amanhã, quinta-feira, sexta-feira, no dia 2 de outubro, a partir das 19h30, no Ginásio de Esportes do Centro Social Urbano. 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Convite do CRAS e Secretaria Municipal da Assistência Social. Projeto 95 Mais Vivências, histórias que inspiram, vidas que importam. É amanhã, quinta-feira, dia 1º de outubro, a partir das 13h30, junto à sede do Esporte Clube Concórdia. Haverá roda de conversa com o médico, Dr. Samir Kurimesh, trazendo dicas valiosas para uma vida longa e saudável. O encontro terá temas como atividade física, alimentação, saúde da mente, relações sociais e cuidados para uma vida com mais saúde, com autonomia e qualidade. E também serão homenageadas 10 mulheres com idade a partir de 95 anos. Toda a comunidade está convidada para prestigiar amanhã, a partir das 13h30, junto à sede do Concórdia, da homenagem do projeto 95 Vivências. 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A Defesa Civil do município de Roca Salles informa à população de que o acesso da encruzilhada para o Picão está liberado para o trânsito. Também o acesso da encruzilhada para a Rua Augusta Alta também está liberado e o acesso da Constância também liberado para o trânsito. Também está liberado o acesso pela Delai pela 21 de abril. Já o acesso do desvio atrás da empresa Beira Rio permanece bloqueado devido à elevação do rio Taquari. Comunicado da Defesa Civil. 11:11, temperatura 19 graus. Vem aí o programa da Comunidade Católica de Roca Sales com a apresentação do padre João Paulo Schaeffer.
17: Muito bom dia, você querido amigo irmão, querida amiga irmã, que se acompanha pela Rádio Encantado FM. Esse é o programa da paróquia São José de Roca Sales. Quem vos fala é o padre João Paulo Schaeffer. Hoje é quarta-feira, 26ª semana do tempo comum, dia 30 de setembro. Nesse dia a igreja celebra São Jerônimo, é o padroeiro da Bíblia. Nós queremos louvar e bendizer a Deus pelo trabalho, pela dedicação, pelo empenho e pelos estudos de São Jerônimo, que nos organizou a Bíblia do jeito que nós a conhecemos nos dias de hoje. Então que Deus, por meio de São Jerônimo, abençoe a todos nós. Evangelho Lucas, capítulo 9, versículos 57 a 62. Naquele tempo, enquanto Jesus e seus discípulos caminhavam, alguém na estrada disse a Jesus: "Eu te seguirei para onde quer que fores." Jesus lhe respondeu: "As raposas têm tocas e os pássaros têm ninhos, mas o Filho do Homem não tem onde repousar a cabeça." Jesus disse a outro: "Segue-me." Este respondeu: "Deixa-me primeiro ir enterrar meu pai." Jesus respondeu: "Deixe que os mortos enterrem seus mortos, mas tu vai anunciar o reino de Deus." E outro ainda lhe disse: "Eu te seguirei, Senhor, deixa-me primeiro despedir-me dos meus familiares." Jesus, porém, respondeu-lhe: "Quem põe a mão no arado e olha para trás não está apto para o reino de Deus." Palavra da salvação. Glória a vós, Senhor. Querida mãe, querida irmã, o evangelho que ouvimos, três pessoas se colocam diante de Jesus com o desejo de segui-lo, mas cada um expõe de modo diferente suas dificuldades diante das exigências do discipulado. A primeira se apresenta espontaneamente para o discipulado. Diante disso, Jesus alerta sobre a falta de segurança material e de conforto. A segunda é a única que recebe diretamente o chamado de Jesus: "Segue-me." No entanto, ela apresenta uma desculpa ligada aos laços familiares e humanos, pedindo para primeiro enterrar o pai. Jesus mostra que o anúncio do reino de Deus exige prioridade absoluta acima de qualquer outra obrigação. A terceira, assim como a primeira, também se oferece para seguir Jesus, mas deseja antes voltar para despedir-se dos seus. O discipulado apresentado por Jesus é exigente e igual para todos. É preciso libertar-se das seguranças, romper com as amarras do passado e colocar o reino de Deus em primeiro lugar. A palavra assim nos lança o convite de seguir o Senhor na gratuidade e na disponibilidade. A programação da paróquia para esta semana, hoje quarta-feira, às 19h, missa na matriz com a bênção da saúde. Próxima sexta-feira, dia 2 de outubro, primeira sexta-feira do mês, às 15h, missa do apostolado oração na matriz. Próximo sábado nós teremos a visita de Dom Carlos e as crismas em nossas comunidades na paróquia. Às 14h30, missa com crismas na Augusta Baixa, comunidade Nossa Senhora do Rosário. Às 16h30, missa com crismas na comunidade Nossa Senhora Perpétuo Socorro, Aruia Augusta Alta. E às 19h, missa de crismas aqui na matriz. Então, Dom Carlos estará conosco esse sábado para também confirmar a fé dos jovens e de toda a comunidade. Sintam todos convidados para participar desse momento importante da visita do nosso bispo diocesano. Para domingo às 8h30, missa na matriz. Próximo domingo também temos o nosso ofício de cidadãos, de comparecermos às urnas e elegermos os nossos representantes para o governo estadual e federal para os próximos 4 anos. É um santo compromisso, um ofício que cada cidadão que tem esta missão de cuidado com o nosso país, com a nossa administração pública, e poder eleger de acordo com a inspiração do coração. Compareçamos às urnas para, desde a juventude, 18 anos ou até 16 anos, que já podem votar, até as pessoas mais idosas. É um belo e santo ofício de podermos eleger os nossos representantes aqui no estado e também na federação. Também próximo domingo celebramos a memória de São Francisco de Assis. Aqui na paróquia estará acontecendo um momento muito bonito. Às 14 horas estará conosco um frei franciscano que irá dar a bênção aos animais domésticos. Então você que tem teu animal doméstico, possamos chegar e também acolher a bênção para os nossos animais domésticos. E também, em prol do cuidado dos animais, também ao longo de todo o dia estará sendo oferecido Grostoli e Waffle. Adquirindo cartão antecipado, juntamente com a comissão organizadora, a R$20, e você pode também contribuir para com o cuidado dos animais domésticos, aqueles que se preocupam para com os animais. As programações festivas em nossas comunidades para este mês de outubro. No dia 12 de outubro, dia que celebramos Nossa Senhora da Conceição Aparecida, 9:30 da manhã, convidamos para a missa lá na Gruta, na Santana. Então, na parte da manhã, lá na Santana, teremos a Santa Missa, na Gruta Nossa Senhora Aparecida. Aqui na Matriz, às 14:30, teremos a missa com as zeladoras e capelinha, a comunidade em geral convidada, e após o café das zeladoras no Salão Paroquial. A comunidade Nossa Senhora Aparecida, do bairro 7 de Setembro, convida para o dia 17, sábado, do seu café colonial, lá na sede do Esporte Clube 7 de Setembro. Comunidade Nossa Senhora do Rosário convida para dia 18 de outubro, domingo, a festa em honra à Nossa Senhora do Rosário. No dia 24 de outubro, teremos a Assembleia Diocesana de Pastoral em Montenegro. Também ainda a Associação Reconstruindo Roca Salles convida para o dia 23 de outubro, a sexta-feira à noite, o jantar em benefício à reconstrução de Roca Salles, aqui no Salão Paroquial. Essas as festividades e eventos para mês de outubro aqui em nossa paróquia. Nós queremos assim implorar a bênção de Deus. Ontem, dia 29, celebramos os arcanjos Gabriel, Rafael e São Miguel. E na sexta-feira, dia 2, nós celebramos os Santos Anjos da Guarda. Pensamos que os arcanjos e santos anjos, eles nos protejam. Esse ano, um ano bem atípico, complicado. Tantas vezes temos essa dificuldade das chuvas, as intempéries, preocupações que vêm. É na realidade das chuvas interpéries do tempo. Pensamos que os santos anjos e os arcanjos nos amparem, nos protejam também dos perigos que a natureza esse ano está nos proporcionando e apresentando tantas vezes. O Senhor esteja convosco, Ele está no meio de nós, que pela intercessão dos santos arcanjos Gabriel, Rafael e Miguel e dos santos anjos da guarda, abençoe-vos, ó Deus poderoso, Pai, Filho e Espírito Santo. Amém. Tenham todos um bom dia, uma abençoada semana, graças a Deus.
16: 11:20, 20 graus. 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

0: 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Festas. 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Vem aí a festa de Nossa Senhora Aparecida na comunidade Nossa Senhora Aparecida, o Pinheirinho, Roca Salles. Próximo dia 11 de outubro. Programação, 10 horas procissão saindo da Igreja Matriz de Mussum. Na chegada na comunidade, terá a bênção dos veículos. 10h30, celebração de missa. Meio-dia, almoço servido nas mesas. Com galinha recheada, massa, carne de res, suíno, pão, cuca e saladas. Valor do cartão, R$65. Cartões antecipados à venda no restaurante do Cabelo em Roca Salles. E também entrando em contato pelo fone WhatsApp 99964-3087. Pela parte da tarde, a reunião dançante com a banda Revelação. Vem aí a festa de Nossa Senhora do Rosário na comunidade da Rua Augusta Baixa, Roca Salles, dia 18 de outubro, 10h30, celebração de missa com bênção de objetos religiosos. Ao meio-dia, almoço servido nas mesas, com galinha recheada, carne de res, suíno, pão, cuca, maionese e saladas. Valor do cartão, R$60. Cartões à venda com a diretoria, na Pincelar Tintas com Vanessa ou Ismael, loja e mercado de Beto Fim e distribuidora de bebidas Bottega. Para o almoço, somente cartões antecipados. Pela parte da tarde, a reunião dançante com Revelação Musical. Vem aí a festa anual do Futebol Clube Amigos da Serrinha. Será dia 8 de novembro, 9 horas café colonial, 10h30 jogo de veteranos, meio-dia e 30 almoço com carne de res, suíno, frango, pão e saladas. Valor do cartão antecipado, R$55. No dia, R$65. Pela parte da tarde, reunião dançante com JD e companhia. Cartões à venda na Fruteira do Alemão com Joel. 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Programa que volta amanhã, a partir das 11h. A todos os ouvintes, um bom almoço, um bom dia. Na sequência da programação, vem aí o recado do AGF e depois o Jornal do Meio-Dia.
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2: 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Hoje é dia de São Jerônimo. 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Aniversariantes de hoje: Nadir Restelli Relvado, alô meu Relvado, Maria Turati, Marino Piscinini, Marino Bouvier, Ricardo Ghislene, Marciano de Souza, Alex Dalpisol. Aos aniversariantes, que Deus lhe dê muita saúde e muita paz. 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

0: 11:30, eu sou José Raimundo Tramontini e estou iniciando a apresentação do Jornal do Meio-Dia aqui na Rádio Encantado FM. Comigo, aqui na bancada de apresentação, Lucas da Rosa, na Central Técnica, Igor Lopes. Bom dia, ouvintes. Bom dia, Igor. Bom dia, Lucas.
1: Muito bom dia, Tramontini, o Igor, todos os nossos ouvintes, também os internautas ligados aqui na programação da Rádio Encantado neste último dia do nono mês do ano de 2026. O programa de hoje tem, claro, hoje na história, os informativos de Vespasiano Corrêa e Mussum, além da hora das comunicações, a previsão do tempo, informações da economia, da polícia, do esporte. Você confere aqui na Rádio Encantado FM 104.7 no Jornal do Meio-Dia.
0: Jornal do Meio-Dia, que tem o apoio do supermercado Bergamasque e Cressol e que tem hoje, nesta quarta-feira, como principais destaques.
1: Estrela terá fechamento de 11 leitos da saúde mental em seu hospital.
0: Encantado bloqueia o trânsito durante as obras na estrada de acesso à Lagoa da Garibaldi.
1: Coronel Pilar promove ação do Setembro Amarelo com alunos da Escola Bento Gonçalves.
0: Encantado abre pré-matrículas para o ensino médio no Monsenhor Scalabrine.
1: Nova Brécia leva 6 alunos à Olimpíada Matemática da Univates.
0: A Verama Fest é lançada com atrações confirmadas para abrir de 2027.
1: Câmara de Encantado realiza evento alusivo ao Setembro Amarelo no Encanta Hub.
0: Cassis Estrela promove na sexta reunião almoço sobre liderança e governança.
1: São Valentim do Sul encerra projeto Troca de Afetos no Setembro Amarelo.
0: Putinga inicia a implantação do CRS Municípios com adesão ao RS Mais Digital.
1: Lajeado abre inscrições para a tarde das escolas na Expovale Construmóvel.
0: Santa Cruz do Sul prepara a 23ª Feira do Livro com 4 dias de atrações.
1: Eleições de 2026 terão 6 votos para 5 cargos no primeiro turno.
0: No esporte,
1: Santa Clara goleia União de Palmas no Municipal de Futsal de Encantado.
0: Hoje tem rodada completa da terceirona do Gauchão.
1: Na polícia,
0: mãe e filha são encontradas mortas dentro de casa em Candelária.
1: Acidente resulta em 2 pessoas mortas na BR-386 em Soledade.
0: Homem morre eletrocutado em Garibaldi.
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1: Agora 11:33, lembrando que você é nosso convidado a participar do Jornal do Meio-Dia. Manda o teu recado pela nossa live no Facebook, também pelo nosso WhatsApp, o 519-9988-1543, 99988-1543, ou também liga para cá pelo 3751-1580 e deixa o teu recado no Jornal do Meio-Dia desta quarta-feira.
0: Já vamos mandando um abraço para o nosso ouvinte, o Josias Machado Mota, que já mandou o seu recado aqui pelo WhatsApp no 99988-1543 e também um abraço para Simone Zanon.
1: A Agência Nacional de Energia Elétrica, ANEEL, confirmou que a bandeira tarifária será verde em outubro. Com isso, os consumidores não terão cobrança adicional na conta de luz durante o próximo mês. Segundo a ANEEL, o aumento das chuvas nas regiões sul e sudeste ajudou a estabilizar os reservatórios das hidrelétricas, reduzindo a necessidade de acionamento das usinas termoelétricas, que têm custo de geração de energia mais elevado. O sistema de bandeiras existe desde 2015.
0: Olívio José Heinen, de 74 anos, retornou no último domingo à paróquia São Gabriel Arcanjo, em Cruzeiro do Sul, onde foi pároco entre 1981 e 1986. Ele participou da missa e do almoço da festa do padroeiro ao lado da esposa, Janice Isabel Reis. Os dois hoje são moradores de Venâncio Aires. Eles casaram após Olívio deixar o ministério. Estão juntos há cerca de 30 anos e têm 3 filhos. O reencontro foi marcado por abraços e lembranças.
1: A Secretaria da Saúde do Estado confirmou o fechamento dos 11 leitos de saúde mental no Hospital Estrela, em Estrela. O serviço, que reúne 8 leitos custeados pelo Estado e 3 pelo governo federal, será remanejado para hospitais de Cruzeiro do Sul e Progresso. O encerramento foi antecipado porque as novas casas de saúde já têm disponibilidade para receber os pacientes. Até a transição, os atendimentos seguem normalmente.
0: Conforme já informamos aqui, a estrada de acesso à Lagoa da Garibaldi passou a ter bloqueio total de segunda a quinta-feira, nos dias em que há a execução de obras. A interdição ocorre sempre das 7h30 às 11h45 e das 13h às 17h, com liberação no horário do meio-dia, entre 11h45 e 13h. As rotas alternativas são pela linha Azevedo, linha Anitta e Capitão. A obra prevê investimentos de mais de R$5 milhões e melhorias na pavimentação e implantação da ciclofaixa. A sistemática deve ser reavaliada a cada 45 dias.
1: Em Coronel Pilar, a Escola Bento Gonçalves promoveu uma atividade do Setembro Amarelo ontem, com alunos do primeiro ao nono ano, com a participação do Conselho Tutelar, Posto de Saúde e também a diretora Simone. A ação abordou saúde mental, acolhimento, valorização da vida e prevenção do suicídio. Como símbolo da iniciativa, cada estudante recebeu uma muda de girassol, representando esperança e a importância de buscar ajuda.
0: Agora 11 horas 36 minutos. Estava há pouco citando que a Simone Zanon está nos ouvindo, né? Ela manda um abraço para todas as colegas secretárias pela passagem do dia da secretária, em especial para a colega que atua todos os dias junto com ela, a Maura. E aí o Dilamar no espaço também já comentou que ela é conhecida como Filaboia, está de férias de novo e ele disse: espero que convide a mãe para almoçar na casa dela.
1: 11:37, o nosso bom dia também para Margarete Severo, tomando chimarrão com o marido Davi Saldanha, Bernadette Salvani na nossa companhia, a Tere Vianini lá em Mussum, também o Danilo, a Neiva Domingues, Ivanete Itamar Ferla lá no Vale 7 de Setembro em Coronel Pilar, a Maria Helena Gobi, um abraço também para o Luiz Santos, a Dolores lá em Mussum, sempre ligados aqui na programação do Jornal do Meio Dia pelo FM em 104.7.
0: Informação importante, aqui em Encantado, o Instituto Estadual de Educação Monsenhor Scalabrine inicia na próxima sexta-feira o período de pré-matrículas para o ano letivo de 2027. O procedimento segue até 6 de novembro, pelo portal da Secretaria Estadual da Educação. A mobilização é direcionada principalmente aos estudantes que concluirão o nono ano e pretendem ingressar no primeiro ano do ensino médio.
1: 11 horas 38 minutos, a temperatura está na marca dos 19 graus.
0: Agora aqui no Jornal do Meio-Dia, Lucas da Rosa nos traz o Hoje na História.
1: Quarta-feira, 30 de setembro de 2026. Hoje é Dia Nacional do Jornaleiro, da Bíblia, da Secretária, Dia Internacional da Tradução e do Tradutor, Dia dos Capelães da Marinha, da Navegação e do Podcast. Na religiosidade, hoje é celebrado São Jerônimo. Hoje, na história. No ano de 1883, a cidade de Mossoró tornou-se a primeira cidade do Rio Grande do Norte a libertar os escravos 5 anos antes da Lei Áurea. 1888, num só dia, Jack, o estripador, fez 2 vítimas fatais. 1906, um governo provisório norte-americano, presidido pelo general Taft, foi formado em Cuba, dando fim à República Cubana. 1915, em Nova York, aconteceu a primeira transmissão de rádio. No ano de 1921, a França levantou as sanções econômicas contra a Alemanha. 1929, um avião da companhia alemã Opel AG, que utilizava um motor de foguete, levantou voo pela primeira vez, pilotado por Fritz von Opel. 30 de setembro de 1937. O general Eurico Gaspar Dutra e o presidente Getúlio Vargas divulgaram o Plano Cohen. O documento forjado citava uma conspiração comunista para tomar o poder. Em 1942, a Alemanha rompeu suas relações diplomáticas com a Alemanha. 1947, Paquistão e Iêmen foram admitidos como Estados-membros da ONU. No ano de 1957, foi criada a Rede Ferroviária Federal. 1958, o novo governo iraquiano realizou a reforma agrária no país. 1980, foi publicado o padrão da Ethernet. Em 30 de setembro de 1981, a pena de morte foi abolida na França. 2014, o Orkut, rede social filiada ao Google, foi extinto. No ano de 2016, o furacão Matthew se tornou um furacão de categoria 5, tornando-o o mais forte a se formar no Mar do Caribe desde 2007. Em 30 de setembro de 2017, faleceu o gaiteiro, cantor e compositor brasileiro Adelar Bertucci.
2: Da pedreira, na barranca do Lajeado, pertinho da cachoeira.
1: Em 2020, morreu Quino, cartunista argentino, criador da personagem de quadrinhos Mafalda. 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
0: Obrigado, Lucas da Rosa, que nos trouxe o Hoje na História, com as datas que marcam a data de 30 de setembro.
1: Agora, 18 minutos faltando para o meio-dia, 6 alunos do 5º ano da EMEF Madre Assunta de Nova Brécia participaram na última semana da 28ª Olimpíada Matemática da Univates. Acompanhados pela diretora Edinara, os estudantes representaram a escola na competição, que reuniu mais de 3 mil alunos de 90 escolas e 24 municípios. A atividade estimula o raciocínio lógico, a criatividade, a concentração e a resolução de problemas.
0: Em Encantado, a Câmara de Vereadores promoveu nesta quarta-feira uma programação especial alusiva ao Setembro Amarelo. A atividade ocorreu no Encanta Hub na parte da manhã, reunindo estudantes, profissionais da saúde mental, mulheres de oficinas terapêuticas e outros segmentos da comunidade. A programação teve palestra da psicóloga Mônica Katz e destacou a importância da escuta, do acolhimento, da valorização da vida e do cuidado psicológico contínuo.
1: A sétima Paverama Fest foi lançada oficialmente na noite de ontem em Paverama com anúncio das principais atrações. A prefeita Michele Caroline de Vargas destacou a oportunidade de valorizar a produção local, enquanto o presidente da festa e vice-prefeito David Luciano Rosa de Moura ressaltou o início de uma nova etapa da organização. O evento acontece de 15 a 18 de abril do ano que vem, com shows, exposições e atividades de turismo e negócios.
0: A Cassis de Estrela realiza nesta sexta-feira a reunião almoço com o tema Propósito, Liderança e Governança, Resultados Sustentáveis. O encontro terá participação de Francisco José Dio, diretor executivo do Sicredi Ouro Branco, e ocorre a partir das 11h30 na Società Italiana Fiori dei Piani, em Estrela. A programação abordará estratégias para fortalecer organizações e obter resultados sustentáveis.
1: Em São Valentim do Sul, a assistência social realizou durante todo este mês de setembro o projeto Troca de Afetos com os grupos do CRAS. A atividade, alusiva ao Setembro Amarelo, promoveu diálogo sobre sentimentos, escuta sem julgamentos, acolhimento e valorização da vida. Após as conversas, os participantes confeccionaram cartões entregues a integrantes de outros grupos, fortalecendo vínculos e destacando a importância de cuidar uns dos outros.
0: Em Putinga, a administração municipal aderiu ao RS Mais Digital e iniciou a implantação do CRS Municípios, iniciativa voltada à modernização da gestão pública. O sistema permitirá maior integração, rastreabilidade e segurança no processamento de documentos e processos administrativos. Durante a implantação, os servidores também receberão capacitação e orientações com o objetivo de qualificar os serviços e o atendimento aos cidadãos.
1: E estão abertas as inscrições para a tarde das escolas da Expo Vale Construmóvel, marcada para 18 de novembro no Parque do Imigrante, em Lajeado. A programação gratuita inclui intervenções culturais, oficinas de reciclagem, tour pela Avenida do Turismo e ingresso para o Parque de Diversões. As escolas devem fazer inscrição antecipada pelo WhatsApp e o transporte até o local é de responsabilidade das instituições.
0: Em Coqueiro Baixo, aconteceu na manhã desta quarta-feira o terceiro sorteio da campanha Nota Premiada. A atividade foi realizada às 11 horas no saguão da prefeitura, com a distribuição de dois vales de R$500 cada, totalizando R$1.000 em prêmios. A administração lembra que a campanha continua e que, para participar, os consumidores devem trocar as notas fiscais das compras realizadas no comércio local por cautelas da campanha.
1: Santa Clara do Sul realiza de 13 a 16 de outubro a 23ª Feira do Livro no Salão Paroquial. O evento terá encontros com escritores, teatro, contação de histórias, palestras, recitais e lançamentos. O patrono é Mário Quintana e entre os convidados estão Júlia Dantas, José Faleiro, Chiquinho de Vias e Duca Leindecker. A programação é realizada pela Prefeitura de Santa Clara do Sul com organização do SESC. A abertura está programada para o dia 13 de outubro, às 6 horas da tarde.
0: Em Mato Leitão, a Prefeitura projeta orçamento de R$58 milhões para o próximo ano. A estimativa integra a proposta da Lei das Diretrizes Orçamentárias apresentada em audiência pública no auditório do Centro Administrativo. O planejamento reúne 41 programas e prevê ações como pavimentação, passeios públicos, vídeo monitoramento, uma nova ponte na estrada Duque de Caxias e ampliação da UBS Santo Antônio. O valor ainda depende da definição dos indicadores econômicos oficiais.
1: O Ministério da Justiça informou que pediu o bloqueio de 5.209 sites de apostas nos primeiros dias de vigência da medida provisória que proíbe as bets no país. As solicitações foram encaminhadas à Anatel e ao Comitê Gestor da Internet. O governo também notificou Apple e Google para retirar 186 aplicativos do ar. Entre 27 e 29 de novembro, foram solicitadas remoções de 300 páginas no Facebook e 90 perfis no Instagram relacionados às bets ilegais.
0: Pois, a partir de hoje, entra em nova etapa o Sistema Nacional de Controle de Receituários, administrado pela Anvisa. Em cidades da região, as secretarias de saúde informam que será possível emitir eletronicamente as notificações da receita azul e amarela, além de ampliar o controle das receitas brancas sujeitas à retenção. As receitas em papel continuam válidas e a adesão ao sistema eletrônico deve ser gradual.
1: 11 horas 49 minutos.
0: Lucas da Rosa nos traz o informativo de Vespasiano Corrêa.
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1: Para a Britagem Mussum, apresentamos aqui no Jornal do Meio-Dia o informativo de Vespasiano Corrêa. A paróquia São João Batista comunica aos proprietários de túmulos e capelinhas do cemitério que reformas, lavagens e pinturas dos jazigos deverão ser feitas até o dia 26 de outubro. Após a data, não será mais permitida a realização de reformas, lavagens e pinturas, pois a coordenação estará realizando a limpeza geral e a organização do cemitério para o dia de finados. Para a realização das reformas, não é permitido colocar tijolos, areia, brita e cimento na parte da frente do cemitério. Esses materiais deverão ser levados pela parte dos fundos, utilizando os portões pequenos que estão abertos. Os restos de materiais e demais resíduos utilizados nas reformas deverão ser ensacados e empilhados na calçada dos fundos do cemitério para que a prefeitura possa realizar o recolhimento. A paróquia São João Batista agradece a compreensão e a colaboração de todos. Atenção! A Prefeitura Municipal de Vespasiano Corrêa avisa aos proprietários de imóveis rurais que está fazendo a declaração anual do Imposto Territorial Rural, o ITR, e os proprietários devem comparecer na Secretaria da Agricultura para realizarem a declaração. Para quem adquiriu áreas novas, é necessário levar as matrículas do imóvel. O prazo se encerra hoje, dia 30 de setembro. A administração municipal reforça de que não se perca este prazo. 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Convites. A comunidade de Rui Barbosa convida todos para a festa em honra a Nossa Senhora Aparecida, no dia 11 de outubro, domingo. Às 10h30 da manhã, missa com o Padre Rafael. Ao meio-dia, o almoço com massa caseira, galeto, carne de res, pão e saladas diversas. O cartão custa R$ 65,00 para adultos e R$ 30,00 para crianças de 7 a 12 anos. À tarde, reunião dançante. Reservas podem ser feitas até a noite da sexta-feira, 9 de outubro. Para mais informações, contate o Alfeu pelo 549-9119-3457. Ou também o João Arlindo pelo 549-9644-8201. A comunidade da Linha Alegre Baldo tem a honra de convidar você, sua família e comunidade para participar da festa de Nossa Senhora Aparecida no dia 12 de outubro. A programação inicia às 10h30 da manhã com a missa presidida pelo Padre Rafael. Ao meio-dia, o almoço com carne de frango, ovelha e res, maionese, pão, saladas diversas e bebidas em geral. A animação na parte da tarde com os garotos fandangueiros. O valor da ficha é de R$ 65,00 para adultos e de R$ 30,00 para crianças de 7 a 11 anos. Reservas podem ser feitas até o domingo à noite, dia 11 de outubro, pelos seguintes telefones: 519-9311-5306, com o Fernando Miquelon, ou pelo 519-9309-2937, com o Claudionor Rosolém. A comunidade alerta que não serão vendidos espetos de carne, somente fichas para o almoço. 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
0: Obrigado, Lucas da Roça, que nos trouxe o informativo de Vespasiano Corrêa, um amor de cidade. Agora, 11:54.
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1: Pois nas eleições deste ano, os eleitores brasileiros farão seis escolhas para 5 cargos no primeiro turno marcado para o próximo domingo, 4 de outubro. A diferença ocorre porque haverá 2 vagas para o Senado em cada estado. A ordem da urna será deputado federal, deputado estadual ou distrital, primeiro senador, segundo senador, governador e presidente. Os números terão, respectivamente, 4, 5, 3, 3, 2 e 2 dígitos.
0: O comparecimento às urnas nas eleições do domingo poderá ser utilizado como prova de vida para aposentados, pensionistas e beneficiários do INSS. As informações serão repassadas pela Justiça Eleitoral ao Instituto. Segundo o Superintendente Regional Sul do INSS, Alberto Alegre, também poderão ser consideradas a justificativa de ausência e a atualização cadastral. A ausência na votação não provoca suspensão automática do benefício.
1: Teutônia recebeu no último sábado a primeira edição do Canta Rio Grande no CTG Rincão das Coxilhas. O festival reuniu 5 grupos de canto coral de Teutônia, Bento Gonçalves, Nova Prata e Travesseiro. A programação cultural foi promovida pela Secretaria de Juventude, Cultura, Esporte e Lazer, em parceria com o maestro Martin Altevold. A secretária Vanessa Carniel destacou a importância do intercâmbio entre grupos e gerações.
0: Agora 11:57.
1: Tem aí o horário político, voltamos 12:25.
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3: 12:25, notas, avisos e comunicados do informativo de Mussum desta quarta-feira. Programação religiosa. Amanhã, quinta-feira, dia 1º, 15 horas, Terço da Saúde na Gruta Nossa Senhora de Lourdes, ao lado da Matriz. Sexta-feira, dia 2, 15 horas, Missa do Apostolado da Oração na Matriz.

0: sábado, dia 3, 15 horas, missa na Capela São Faustino e São Jovita. 18 horas, missa da catequese na Matriz. Também no sábado, às 7 da manhã, primeiro sábado do mês, terço no Monumento de Nossa Senhora da Salete. Domingo, dia 4, 8:30, missa na Capela São Judas Tadeu, Humoriche. Atenção! A Secretaria da Saúde e Meio Ambiente convida a comunidade da Linha Alegre a participar do Grupo da Saúde hoje, quarta-feira, a partir das 13:30, no Salão Comunitário. 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A Liga Feminina de Combate ao Câncer Mussum convida você a participar amanhã, quinta-feira, 1º de outubro, às 19 horas no Salão Paroquial. Você é convidado a participar da abertura do Outubro Rosa. Será uma noite especial, com a apresentação das crianças do projeto de música do CRAS, palestra sobre saúde mental, sorteio de brindes e a presença especial dos clubes de mães. E tem mais! Na entrada você receberá um cartão com um número para concorrer aos brindes durante o evento. Não perca! Venha participar, aprender, se cuidar e celebrar a vida com a gente. Outubro Rosa, amanhã, 1º de outubro, 19 horas, Salão Paroquial em Mussum. 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Convite para a festa. A comunidade 28 de setembro convida para a festa em honra ao padroeiro, São Francisco de Borja, dia 18 de outubro. 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Atenção, produtores, encerra hoje o prazo para a declaração do ITR e do INCRA. Após o dia de hoje, os produtores estarão sujeitos a multa e juros. A declaração deve ser efetuada ainda na parte da tarde de hoje, quarta-feira, 30 de setembro, na Prefeitura. Vem aí a festa em honra à Nossa Senhora Aparecida, Comunidade Aparecida Pinheirinho Roca Salles, dia 11 de outubro. A procissão sairá da matriz às 10 horas, com bens dos carros e celebração religiosa às 10:30. Ao meio-dia, o almoço será servido nas mesas. Valor do cartão, R$ 65. Reservas pelo 999-64-3087 ou 989-09-7542. À tarde, a animação ficará por conta da banda Revelação. 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A Liga Feminina de Combate ao Câncer comunica que continua atendendo a população sempre nas quintas-feiras à tarde, na sala junto ao hospital. 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Atenção, produtores, encerra hoje o período para a solicitação de horas máquinas para serviços nas propriedades do interior do município. Agendamento, solicitação, deve ser efetuada ainda na tarde de hoje. A Secretaria de Obras reforça à população que o recolhimento realizado nas quintas-feiras nos bairros, sexta-feira no centro, é destinado exclusivamente para entulho. Por isso é importante não misturar o entulho com lixo doméstico. Quando o material for misturado, o recolhimento não pode ser realizado. 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A Secretaria da Saúde e Meio Ambiente convida a comunidade da Linha Alegre a participar do Grupo da Saúde, que vai ser realizado hoje, quarta-feira, a partir das 13h30, no Salão Comunitário. Com isto, nós apresentamos aqui na Rádio Encantado mais uma edição do Informativo do Município de Mussum, prometendo voltar na programação Jornal do Meio-Dia amanhã, quinta-feira, às 12h, com mais 25 minutos. Você segue com o Jornal do Meio-Dia.
1: Obrigado, Dilamar, que nos trouxe o informativo da Princesa das Pontes. Vem aí a Hora das Comunicações.
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9: 12 horas 41 minutos.
10: Funerária Arese informa. Nota de falecimento. Esposo Valdemar Luiz, filhos Ademir, Almir, Adanir, Adiane, Adronaldo e Andrenise. Genro, noras, netos, bisnetos e demais familiares comunicam o falecimento de Bem-vinda Bonfante Preto, aos 88 anos, ocorrido no Hospital Beneficente Santa Terezinha de Encantado. O cerimonial de despedida está sendo realizado na Capela Católica de Reuvado. O sepultamento será hoje, às 4 horas da tarde, no Cemitério Católico de Reuvado. Noticiamos o falecimento de Bem-vinda Bonfante Preto, aos 88 anos, ocorrido no Hospital Beneficente Santa Terezinha de Encantado. O cerimonial de despedida está sendo realizado na Capela Católica de Reuvado. O sepultamento será hoje, às 4 horas da tarde, no Cemitério Católico de Reuvado, informou Funerária Arese.
9: Comunicamos que a partir desta semana, a transmissão da Missa da Saúde, às 15 horas das quintas-feiras, será exclusivamente via Facebook da Rádio Encantado. Desta forma, para ouvir a celebração da Santa Missa, você deve acessar a plataforma do Facebook da Rádio Encantado FM.
10: Na programação da paróquia São Pedro de Encantado, hoje quarta-feira às 18h30, missa na Matriz. Amanhã quinta às 15h, missa da saúde na Matriz e às 19h, missa na comunidade Santa Rita de Cássia com renovação das promessas do batismo. Sexta-feira, missas na Matriz ao 12h15, também às 18h30. Sábado, 14h30, missa na comunidade São Luís. Às 15h, na Capelania do Cristo Protetor. E às 18h30, missa na Comunidade Nossa Senhora Auxiliadora, Comunidade Nossa Senhora do Caravaggio e também na Comunidade Nossa Senhora da Saúde, além da Igreja Matriz. No domingo, dia 4, às 8h, missa na Comunidade Santo Agostinho, 8h30 na Matriz, 9h15, Comunidade São Carlos, às 10h30 na Capelania do Cristo Protetor e às 18h30, missa na Matriz com novena das famílias.
9: Atenção! Vem aí o grande jantar dançante na comunidade da Nossa Senhora Aparecida em Encantado. É dia 10 de outubro, às 20h30, jantar com lasanha, frango, porco, carne de panela, além de sobremesa. Após, baile com Zé e Elias. Fichas a R$65. Como parte da programação, dias 7, 8 e 9 de outubro, será realizado o tríduo, com início às 18h30, seguido de missa. Encerrando as celebrações, dia 12 de outubro, às 9h30, procissão pelas ruas do bairro, após missa na igreja do bairro Nossa Senhora Aparecida. 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
10: Participe da festa em honra Nossa Senhora do Rosário, dia 11 de outubro, na linha Guabiroba, em Doutor Ricardo. Às 10h30, celebração da missa. Ao meio-dia, almoço com churrasco servido nas mesas. À tarde, reunião dançante com Zé e Elias. Não esqueça, dia 11 de outubro, festa de Nossa Senhora do Rosário na linha Guabiroba, Doutor Ricardo. 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
9: A comunidade de linha São Rafael de Relvado convida para a festa em honra ao padroeiro. É dia 18 de outubro. Às 10h30, missa. Ao meio-dia, almoço servido nas mesas. À tarde, banda Sedução Fatal. 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
9: Atenção, eleitores de Encantado e Relvado. A 67ª Zona Eleitoral informa mudança nos locais de votação. Em Encantado, quem votava na Escola Scalabrine mudou para a Câmara de Vereadores. Quem votava na AME passa a votar na IMEI Navegantes. Quem votava na IMEI Lago Azul agora passa a votar no Centro Municipal de Educação ao lado da Faterco. Já em Relvado, quem votava no Salão Comunitário da linha São João mudou para a Escola Municipal de Educação Infantil Amiguinhos da Natureza. E quem votava na Escola Estadual José Plácido de Castro em Relvado passa a votar no Ginásio Municipal de Esportes.
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9: Agora 12 horas 51 minutos. 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
9: Atenção, eleitores de Mussum. 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Nas eleições do próximo domingo, quem votava nas sessões de número 132, 135 e 136, que estavam localizadas na Escola Municipal de Ensino Infantil Pingo de Gente, passam a votar na Escola Estadual Souza Doca, em Mussum.
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10: Atenção para os comunicados da Paróquia São Pedro de Encantado. Aproxima-se o período das celebrações da primeira Eucaristia na paróquia. Queremos salientar a importância da renovação das promessas do batismo, que deve acontecer antes da primeira comunhão e precisa ser bem preparada. À medida do possível, devem participar também os pais e os padrinhos. E a partir do próximo mês de outubro, a paróquia ainda informa que passará pelas comunidades para repassar as novas diretrizes do Plano Diocesano de Pastoral.
9: 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Agora 12:55. 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
10: 5 minutos faltando para 1:00 PM, a temperatura neste momento aqui no centro de Encantado está na marca dos 19 graus. Eu trago aqui no Jornal do Meio-Dia a previsão do tempo para estes próximos dias aqui no Vale do Taquari. Pois esta quarta-feira começou com nebulosidade variada, ainda algum chuvisqueiro aqui pela nossa região, mas conforme o ar mais seco e frio vai ingressando no estado, o tempo tende a voltar a melhorar e o sol pode voltar a aparecer entre nuvens hoje. Com a atuação do vento sul, as temperaturas diminuem gradualmente, a mínima deve ser registrada na noite de hoje, quando os termômetros ficam por volta dos 14 graus. Ainda durante a tarde, as máximas podem alcançar 21 graus aqui na região. Amanhã, quinta-feira, dia 1º de outubro, o tempo fica firme no vale, devido à aproximação de uma massa de ar mais seco e frio sobre o estado. O dia começa com temperaturas mais baixas, principalmente nos pontos mais altos da região. Ao longo do dia, o sol aparece acompanhado de algumas nuvens, mas as temperaturas não sobem muito e proporcionam uma tarde amena a agradável. Amanhã, mínima de 13, máxima de 21 graus. Na sexta-feira, o tempo permanece firme, com sol aparecendo com nebulosidade variada. As temperaturas ainda ficam baixas no amanhecer, por volta dos 9 graus, e há condições para a formação de nevoeiro em alguns pontos. As temperaturas permanecem amenas durante boa parte da sexta, com máximas por volta dos 22 graus. O sábado já deve ter o retorno da chuva aqui na nossa região, mas pouca coisa, 5 milímetros, e temperaturas entre 9 e 26 graus, segundo os dados do Núcleo de Informações Hidrometeorológicas da Univates.
9: Obrigado, Lucas, que nos trouxe a previsão do tempo. Agora, Claudinei Coferri nos traz as informações econômicas.
11: E o juro médio total cobrado pelos bancos no rotativo do cartão de crédito subiu de 436,2% ao ano em julho para 444,9% em agosto. O levantamento foi divulgado pelo Banco Central. A taxa do parcelado avançou de 189,3% para 192,1%. Considerando o juro total do cartão de crédito, que leva em conta operações do rotativo e do parcelado, o juro subiu de 93,1% para 97,8%. E o governo federal lançou, na semana que passou, a terceira fase do programa Desenrola Brasil, o Desenrola 3.0, voltado à renegociação de dívidas das pessoas físicas inadimplentes. Nesta nova fase, a União poderá comprar carteiras e dívidas de bancos e de outras empresas credoras, como companhias de serviços públicos e lojas, e depois negociar esses créditos com os consumidores. Cadernetas de poupança com aniversário hoje tem rendimento de 0,64%. E com investidores atentos aos preços e a eventuais sinais sobre o futuro dos juros nos Estados Unidos, e também com dados das contas públicas brasileiras no radar, o dólar fechou a manhã de hoje com queda de 0,27%, cotado a R$ 5,20. Com as informações da economia, repórter Rádio Encantado, Claudinei Coferri.
9: Obrigado, Claudinei Coferri, que nos trouxe as informações da economia.
10: Agora, um minuto faltando para uma da tarde, daqui a pouquinho as informações da polícia com Dilamar dos Passos.
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9: 13h05 e estamos de volta com o Jornal do Meio-Dia aqui na Rádio Encantado.
10: Dilamar dos Passos chegando no programa com as informações da polícia.
24: 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Foi identificado como Valmir Chuv, 52 anos, morador de Carlos Barbosa, o trabalhador que morreu após uma descarga elétrica, fato que ocorreu ontem próximo ao salão comunitário do bairro Cairu, em Garibaldi. Segundo o homem, que também trabalhava no local, sofreu acidente e permanece internado em estado grave. Mãe e filha foram localizadas mortas dentro de uma casa onde moravam em Candelária ontem. Patrícia Cristina Pereira, 31 anos, e Caroline Cristina Costa, de 13 anos de idade, teriam sido mortas com golpes de arma branca. De acordo com o Instituto Geral de Perícias, Caroline apresentava ferimento fatal no pescoço. Patrícia tinha diversas perfurações pelo corpo. Uma colisão traseira envolveu um caminhão Mercedes-Benz de Contagem, Minas Gerais, e um Celta de Vale do Sol, e deixou o trânsito lento na manhã de hoje, quarta-feira, na RSC 453, em Lajeado. Um outro veículo, caminhão, também se envolveu neste acidente, apenas com danos materiais. Uma mulher de 41 anos de idade sofreu ferimentos ao ser atropelada ontem à noite na RS 128, a Via Láctea, em Teutônia. Ela foi colhida por um assaveiro, levada para atendimento no Hospital Ouro Branco. Já duas mulheres morreram e duas ficaram feridas em um grave acidente de trânsito registrado nesta manhã de quarta-feira junto à BR-386 Soledade. A ocorrência envolveu uma Ranger, placas de Ibirapuitã. A caminhonete que transportava quatro pessoas colidiu contra o guarda-reio e na sequência capotou. Dois ocupantes morreram no local. Outras duas pessoas que estavam no veículo ficaram feridas e foram encaminhadas para atendimento no Hospital Frei Clemente, em Soledade. Estas, então, as principais informações policiais no Jornal do Meio-Dia, em nome da Almeida Monitoramento. 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
10: Ok, obrigado, Dila, que nos trouxe as informações da polícia aqui no Jornal do Meio-Dia. 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
10: 1:09, daqui a pouquinho tem mais destaques aqui no Jornal do Meio-Dia.
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12: Agora 1h14, a temperatura está na marca dos 20 graus aqui no centro de Encantado. Nós estamos em linha aqui na programação da Rádio Encantado com o Rodrigo Tomasi, ele que é presidente da CACIS de Estrela, para falarmos um pouquinho sobre a campanha Teu Voto Nosso Vale. Campanha que desde a semana passada tem feito um intensivo para que a população do Vale do Taquari eleja os candidatos da região nestas eleições que acontecem no próximo domingo, dia 4 de outubro. Rodrigo, obrigado por aceitar o convite da Rádio Encantado, por contatar a nossa equipe e divulgarmos esta campanha aqui do Vale do Taquari, esta promoção da SIC Vale do Taquari. Rodrigo, boa tarde.
13: Boa tarde, muito obrigado aos amigos da Rádio Encantado, fico à disposição.
12: Bem, Rodrigo, como eu já falava, é uma campanha que busca eleger os candidatos aqui do Vale do Taquari, porque muitos anos que não temos representantes aqui da nossa região e é uma falta que sentimos, especialmente em busca de recursos, de suprir demandas aqui do Vale, e por isso essa importância, esse intensivo nesta semana antes das eleições.
13: Bom, justamente, nós lançamos essa campanha do Vote em Candidatos que Apoiam o Vale do Taquari, porque nós queremos, dessa vez, ter realmente compromisso com a nossa região. Nós, desde há mais de 2 meses atrás, que a gente vem fazendo reuniões, entrevistas com candidatos de todos os partidos, sem ideologia nenhuma. Essa é uma, e importante ressaltar que essa é uma campanha que não é apartidária, ela é em benefício ao Vale do Taquari. Nós queremos realmente que os candidatos que venham a se eleger, que eles ou sejam aqui do Vale ou que tenham compromisso com o Vale do Taquari. Porque nós entendemos que, por não ter realmente representatividade nos últimos anos, a gente deixou muito a desejar em questões de influência da nossa região. E isso para nós é muito importante. É uma região que é muito afetada pelas cheias, é uma região que tem catástrofes ambientais diversas e é uma região que necessita de muita infraestrutura, né? O nosso Vale do Taquari está congestionado, as rodovias estão precárias, como a gente está vendo, e a gente precisa que a infraestrutura chegue até nós. E aí sim, essa campanha para que os candidatos do Vale sejam mais representativos e, se não for do Vale, que tenha compromisso com o Vale.
12: Rodrigo, no próprio lançamento da campanha, na última semana, aí na sede da Cassis em Estrela, comentávamos de que o Vale do Taquari, algumas vezes, já teve muitos candidatos aos cargos de deputado estadual, deputado federal especialmente, e de que essa grande quantidade de nomes, às vezes, até atrapalhava na eleição de alguns candidatos, porque os votos acabavam se dividindo. Agora nós temos menos candidatos aqui do Vale, e por isso a importância da população ajudar na eleição destes candidatos.
13: Justamente, eu acho que foi feito um bom papel dos partidos políticos em diminuir a quantidade de candidatos. Isso é uma parte estratégica que cada partido determina, mas acho que foi importante, porque com essa diminuição acaba, né, sendo focado em menos quantidade de candidatos, aumentando naturalmente assim o número de votos. Mas mesmo assim, a gente tá muito apreensivo, a gente está muito longe de ter realmente confirmação de algum candidato aqui do Vale ser realmente eleito. E a gente então precisa, nesses últimos dias, que é o momento que normalmente as pessoas determinam os votos para deputado federal e estadual, na última hora, na última semana. Então essa é a semana que a gente precisa priorizar essa ação, justamente apoiar essa campanha que a gente lançou para que as pessoas votem em candidatos que vão representar o Vale do Taquari. Acima de tudo, conscientizar as pessoas da nossa região que precisam apoiar candidatos dessa região.
12: Até mesmo algumas pessoas falam: mas eu não voto no candidato A, B, C, do partido A, do partido B, do partido C. E tu justamente comentava, é uma campanha partidária que quer eleger candidatos do Vale, independentemente do partido, porque é importante que se tenham essas pessoas que conhecem a realidade. Tem aqueles até mesmo que dizem que apoiam o Vale, mas é importante também os candidatos daqui, que vivem o Vale do Taquari e conhecem esta realidade.
13: Não, sem dúvida, né? Os que moram e vivem aqui, eles têm eles conhecem a realidade muito acima da média dos outros que não vivem, né? Mas é importante também a gente olhar para pessoas que apoiaram muito o Vale do Taquari que não são daqui. Sobre o apartidarismo, né? Eu acho que tem candidatos de todas as espécies políticas, de direita, de esquerda, de centro. Então eu acredito que tem um cardápio de opções para quem tem quem gosta mais de um lado ou de outro, né? Então é realmente olhar para cada candidato, seja de qual partido for, mas que o voto fique aqui na nossa região, que o voto realmente faça diferença, porque sem representatividade, como a gente está tendo, a gente tem que recorrer a outros lugares. Aí a gente recebe pequenas verbas, pequenos aportes. A gente sabe como funciona a questão das reservas partidárias de valores e de cada deputado, o que ele pode trazer para a região. Então, quando a gente não tem o representante aqui, a gente sabe que a verba vai vir bem menor, né? Então, nós precisamos realmente pessoas de preferência que sejam daqui para que a gente consiga expandir esse nosso projeto e que a gente possa cobrar. Porque da mesma forma que a Cassis e a SIC, Vale do Taquari, lançou esse projeto, nós também vamos cobrar depois. Os candidatos que se elegerem vão ser chamados para reuniões para apoiar, seja o empresariado, seja a população de forma geral no Vale do Taquari.
12: O próprio evento de lançamento da campanha na Cassis se fez um comparativo com o Vale do Rio Pardo, cidades como Santa Cruz do Sul, Venâncio Aires, que tem essas representatividades, seja na Assembleia Legislativa ou na Câmara dos Deputados, e que tem uma população muito próxima ao número de habitantes à região dos vales aqui, ao Vale do Taquari, seja parte alta, parte baixa, enfim, o vale como um todo. E isso também pode estimular com que as pessoas aqui da nossa região apoiem esses candidatos.
13: Não, sem dúvida, o Vale do Taquari ele tem uma grande número de população, juntando todos os pequenos municípios e os maiores, acaba tendo um grande número de eleitores. Nós temos o comparativo com a região do Vale do Rio Pardo, que justamente consegue eleger 5 deputados estaduais, 2 federais, porque eles focam um grande número de eleitores. Nós temos o comparativo com a região do Vale do Rio Pardo, que justamente consegue eleger 5 deputados estaduais, 2 federais.

0: interessa pelo assunto que a pessoa está propondo, mas acaba não trazendo resultado para o Vale. Então a gente quer que a pessoa olhe não só pelo assunto, pela proposta, mas que pessoas que tenham a proposta que agrada, mas que também que sejam do Vale do Taquari.
1: Rodrigo, já agradecendo a tua participação aqui no Jornal do Meio Dia, fica novamente este apelo para os eleitores aqui das cidades da nossa região, da parte alta, da parte baixa do Vale, enfim, o Vale do Taquari como um todo, para que ajude na eleição destes candidatos, seja a deputado estadual, deputado federal, para que componham os legislativos aqui do nosso estado, também do país. Nós temos aqui na região 19 candidatos ligados à região, 12 concorrendo a deputado estadual e 7 a deputado federal.
0: Então fica o recado para a população: vote no Vale, vote em pessoas que apoiam o Vale do Taquari. Confira, veja a proposta de cada candidato, seja da sua ala ideológica, seja de partidos de esquerda, de centro, de direita, não importa. A campanha é totalmente apartidária. Mas, pessoal, realmente olhe para o candidato que realmente vai trazer benefícios para nossa região. Não adianta mais a gente eleger pessoas que não têm conexão nenhuma com a gente. Então, quem é conectado com o Vale vai receber o voto. Por favor, vote no Vale.
1: Obrigado, Rodrigo.
0: Obrigado, um grande abraço.
1: Este então é o Rodrigo Tomás, ele que é presidente da CACIS de Estrela, falando sobre esta campanha, Teu Voto, Nosso Vale. Campanha que foi lançada pela SIC Vale do Taquari, a Câmara de Indústria e Comércios e Serviços aqui da região, também com apoio da CACIS de Estrela e de diversas outras associações aqui da nossa região, até mesmo a própria CI, Associação Comercial aqui de Encantado, apoiando esta campanha que busca eleger a deputado estadual e federal candidatos aqui da nossa região. 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
1: 1h24, as informações do esporte com Alexandre dos Santos.
3: 4 jogos deram sequência na noite de ontem ao Campeonato Municipal de Futsal da cidade de Encantado. Esta foi a 8ª rodada da primeira fase da competição. Os resultados foram os seguintes. Na categoria sub-16, a equipe da Linha Argola venceu o Clube Atlético Navegantes por 4-1. Categoria de veteranos, Clube Atlético Navegantes 3, São Roque também 3. Na categoria Força Livre, o Nacional do Santa Clara venceu a União de Palmas por 8-2. E também na categoria Livre, Lago Azul 1, São Roque também 1. Com os resultados de ontem, a classificação do Municipal de Futsal de Encantado é a seguinte. Na categoria Força Livre, no Grupo A, a liderança é dividida entre Vale dos Pinheiros e Santa Clara, ambos com 6 pontos ganhos. No Grupo B, os líderes são Lajeadinho e Clube Atlético Navegantes, ambos com 6 pontos. Já na categoria de veteranos, temos na liderança a equipe da Linha Argola, com 9 pontos somados até o momento. E na categoria sub-16, a equipe da Linha Argola também lidera com 9 pontos, juntamente com o time da Vila Moça. Amanhã tem sequência o Campeonato Municipal de Futsal de Encantado, com a realização de mais uma rodada a partir das 19 horas no Parque João Batista Marquese. No sub-16, São Roque joga contra Vale dos Pinheiros. Categoria de veteranos, Linha Argola enfrenta Vale dos Pinheiros. Categoria Força Livre, Cruzeiro do Lajeadinho joga contra a equipe do Clube Atlético Navegantes. E também no Força Livre tem Barrense contra a equipe do Serrano de Jacarezinho. Na próxima semana, a dupla Grenal terá jogos decisivos pelo Campeonato Brasileiro da Série A, na luta contra o rebaixamento. Na retomada da competição, na quarta-feira, dia 7, o Internacional joga contra o Corinthians, 19h30, no Beira-Rio, em Porto Alegre. Jogo que marcará a estreia do técnico Eduardo Batista. E também na quarta-feira, dia 7, o Grêmio enfrentará a equipe do Remo em Belém do Pará, às 19h30. Depois destes jogos, que fazem parte da 29ª rodada do Brasileirão, a dupla Grenal vai se enfrentar no domingo, dia 11 de outubro, pela 30ª

0: Décima rodada, quando teremos o clássico Grenal às 17h30 na Arena em Porto Alegre. Jogos importantes então de Grêmio Internacional na luta contra o rebaixamento no Brasileirão. No momento, Grêmio e Inter estão na zona do rebaixamento junto com Remo e Chapecoense. No Campeonato Brasileiro da Série B, um jogo fechou a rodada ontem à noite. O Botafogo de Ribeirão Preto venceu a Ponte Preta pelo placar de 2-0. Com o fechamento da rodada de número 30, o Vila Nova é o líder com 54 pontos e o Juventude é o vice-líder com 53. Fecham o G6, Fortaleza, Novo Horizontino, Criciúma e Atlético Goianiense. Na zona do rebaixamento, Avaí, Londrina, América Mineiro e Ponte Preta, sendo que América Mineiro e Ponte Preta estão virtualmente rebaixados. Na próxima rodada da Série B, a rodada de número 31, o Juventude joga na sexta-feira, às 20h45, contra a equipe do Operário, no estádio Alfredo Jaconi, em Caxias do Sul. E hoje tem rodada completa da terceirona do Gauchão. 5 jogos serão realizados nesta quarta-feira. Às 15h, o Futebol com Vida enfrenta o líder Panambi. No mesmo horário, tem Novo Horizonte contra o Clube 1992 e Real Esporte Clube contra a equipe do Farroupilha de Pelotas. Às 19h, em Rio Grande, o clássico local, São Paulo de Rio Grande e Rio Grandense. E às 19h30, em Cruz Alta, a equipe da Ser Cruz Alta joga contra o time do Rio Grande. O Panambi lidera a terceirona do Gauchão com 12 pontos ganhos. Depois, o Futebol com Vida aparece em segundo lugar com 8 pontos somados até o momento. E ontem a seleção brasileira de futebol realizou seu segundo amistoso nesta data FIFA, vencendo a seleção da Austrália pelo placar de 4-2. Wanderson, Rafinha, Bruno Guimarães e Vinícius Júnior marcaram os gols do selecionado canarinho. A próxima partida amistosa do Brasil será sábado às 11h, horário de Brasília, quando enfrenta a seleção da Índia. Com as informações esportivas, repórter Grupo Encantado de Comunicação, Alexandre dos Santos.
1: 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Com as informações do esporte, nós colocamos o ponto final no Jornal do Meio-Dia desta quarta-feira, dia 30 de setembro de 2026. Agora, 13h, o Jornal do Meio-Dia volta no mês que vem, a partir das 11h30. Tenham todos uma boa tarde e até amanhã.
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0: 22 minutos, faltando agora para as duas. E aí, tudo bem contigo? Maravilha, maravilha. Salve, salve, essa quarta-feira. Esse dia 30 de setembro, 2026. É, está começando aqui pela Rádio Encantado 104.7 FM. Mais uma edição do Show de Bandas. A partir de agora, vamos juntos até as 16h, sempre para a Agência Aqua. 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Uma quarta-feira com céu nublado, céu bem coberto aqui na região, não chove, né? Graças a Deus o tempo deu uma aliviada aí na instabilidade, a chuva foi embora. Rio Taquari já diminuindo aí o seu volume de água. Tudo voltando à normalidade aqui na região, né? E a tua participação aqui na programação pelo telefone 3751-1580, também pelo WhatsApp 99988-1543. Aumenta o volume do rádio, dá um gás aí na tua JBL, chama Alexa para sintonizar a Rádio Encantado 104.7 FM, porque a partir de agora vamos curtir mais uma edição.
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0: E o Show de Bandas que começa com a banda Brilhação.
2: Que estão aí, gente.
0: Participação do vocalista Negão, Louco Apaixonado.

0: André Renner, aqui na programação do Show de Bandas e o Castelo de Sonhos. Antes você curtiu a banda Brilhação, Louco Apaixonado.
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0: 13 minutos faltando para as duas, 22 graus, céu nublado aqui no Vale do Taquari. Mandando uma boa tarde para Circe Giovanella aí no Centro de Encantado, ligada, curtindo a programação do Show de Bandas.
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0: Alma Nova agora aqui no show. Cama Beijo.

0: É a banda San Marino, aqui na programação do show de bandas Morenaça. Antes você curtiu os atuais, é, lá do fundo do baú pra recordar com os atuais, Terra de Amor. Mandando uma boa tarde, agradecendo a sintonia, a participação do Jadir Spediorini. Tá dizendo na escuta do programa, manda um abraço pros guris da obra.
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2: Neco Martins.
0: Neco Martins com corpo e alma, reprises de amor.

0: São Francisco, aqui na programação do Show de Bandas, e a Morena do Carro Vermelho. Antes você curtiu uma banda Corpo e Alma, com Neco Martins, Reprises de Amor. Agora são 2:02, 22 graus. Sol entre nuvens aqui no Vale do Taquari na tarde desta quarta-feira, esse último dia do mês de setembro, né? Dia 30 hoje, estamos nos despedindo aí do mês de setembro, né? Mês do gaúcho, mês farroupilha, tá se encerrando, né? Finalizando. Já estamos aí às portas do mês de outubro. Tempo passa, o tempo voa, né, moçada? 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Para quem tá no trânsito nesse momento, levando na carona 104.7 FM, o Show de Bandas, uma boa viagem, obrigado pela carona, obrigado pela companhia. A família Seregatti na linha Santo Antônio Coronel Pilar, na escuta da programação do Show de Bandas. É uma boa tarde pro André Seregatti, também pra esposa Simone, os filhos o Andrei e também o André. Uma ótima tarde pra vocês, obrigado aí pela companhia. Neiva de Araújo, encantado também na escuta da programação do Show de Bandas, uma boa tarde. A Terezinha Petroli tá dizendo boa tarde na escuta da 104.7 FM, através do aplicativo aqui no litoral em Imblé. Por aqui hoje o tempo bem fechado, tempo nublado. Manda um abraço para todo mundo que tá na escuta da programação, especialmente para as amigas aí de Encantados, familiares Encantados. Um abração aí para Terezinha Petroli, também para o seu Pedro, para Nona Maria. Obrigadão aí pela companhia, pela audiência de vocês em Imbé. Céu nublado, tempo fechado aí no litoral, né? Na tarde desta quarta-feira. Marisete Capelari também na escuta da programação do Show de Bandas. Uma boa tarde também para Rafaela, o pessoal trabalhando no ateliê de costura e no Lambarim Encantado. Um abração aí para Marisete Capelari e também para Rafaela, né? Uma boa tarde de trabalho. Obrigado aí pela audiência, obrigado pela companhia. É, acelerando a máquina de costura aí, né? Legal. Diogo Farias trazendo boa tarde, manda um abraço, manda música pra galera da construtora do Tarson Real, estamos trabalhando em Antagorda na tarde de hoje. Um abraço especial para o Polaquinho e também pro Garcia e pro Negão. Ah, oh, maravilha. Uma boa tarde para os nossos amigos aí da construção civil, pedreiros, serventes, os pintores, carpinteiros, eletricistas, encanadores, é, o pessoal que tá nas obras, trabalhando na tarde desta quarta-feira, acompanhando a 104.7 FM. Uma boa tarde de trabalho para vocês, obrigado aí pela companhia, né? Abração pra moçada, pra galera da construtora do Tarson Reale, acompanhando a gente aí no município da cidade de Antagorda. Abração aí pro Diogo Farias, valeu Coque, também o Polaquinho, Garcia e o Nanhã. Jonas Bu, alô freada, é o pintor Jonas trabalhando na tarde desta quarta-feira, aí no pôr do sol em Roca Sal, está na lavagem do telhado, né? É, ainda bem que não tá chovendo, né, freada? Então tá, uma boa tarde, um bom trabalho, obrigado aí pela audiência, obrigado pela companhia. Jonas Bolo Freada trabalhando, aí no pôr do sol em Roca Salles na tarde desta quarta-feira, curtindo aí a 104.7 FM. É o homem aí de milhares de visualizações, né? Figuras. Uma boa tarde também para os amigos trilheiros. Então tá, né, freada? Vamos lá. 2:07.
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0: Chegando agora o Rainha Musical. Quero te encontrar.

0: É a banda Subras aqui na programação do Show de Banda CPF.
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0: Antes você curtiu o Rainha Musical, Quero Te Encontrar. Uma excelente tarde da quarta-feira pra você na companhia da 104.7 FM. Tá curtindo o Show de Bandas, a trilha do bailão. Vamos juntos até as 16h. É o Show de Bandas alegrando, animando, agitando a tua tarde da quarta-feira e seu último dia do mês de setembro. Chegando agora o Calmon aqui na programação do Show de Bandas, Terceiro Amante.

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0: Agora 2:24, 2:24, 22 graus de temperatura, céu nublado, céu encoberto. Aqui no centro da cidade do Encantado, a cidade do Cristo Protetor, aqui no Vale do Taquari. Para você na sintonia da 104.7 FM, uma ótima tarde da quarta-feira. Obrigado pela audiência, obrigado pelo carinho, pela companhia. Para você aí no seu local de trabalho, tá com o rádio do teu lado, te fazendo companhia, uma boa tarde da quarta-feira. É, e a tua participação aqui na programação é pelo telefone 3751580, também pelo WhatsApp 99988-1543. O WhatsApp do estúdio, né? 99988-1543. Uma boa tarde para Nadir e também para o Leudacir Segolini. É, aí no município de Doutor Ricardo, na escuta da programação do Show de Bandas. A Nadir que gostou demais da música dos atuais, né? Terra de Amor. Uma boa tarde para Nadir e também para o Leudacir Segolini. Uma boa tarde também para Denise e para o Vande Grebin. Aí na Júlio de Cassiros Baixo em Roca Salles, na escuta da programação do Show de Bandas. Uma boa tarde também para a avó, a Esther Grebin. Uma excelente quarta-feira, obrigado aí pela audiência, obrigado pela companhia, né? Um abração aí pro Vande, pra Denise, sempre na escuta da programação do Show de Bandas. A família Franchini, Linha Alegre, Caravaggio, interior de Mussum, também na escuta da programação. Pessoal que tá na lida, tá cuidando da parreira e também da plantação, né? Uma boa tarde para Luciano e para o Marcos e também para a filhota, a Brenda. O pessoal na lavagem e borracharia aí do centro de Roca Salles, aí na Rio Branco, pertinho do clube, né? Sempre na escuta da programação da Rádio Encantado 104.7 FM. Uma boa tarde pro Zé, pro Luiz Fernando, pra Sandra dos Santos e também pra Cláudia, né? Graças a Deus deu tudo certo ontem, né, Sandra? Nenhum transtorno, só um pouquinho de preocupação, né? Mas no fim deu tudo certo, é isso aí. Um abração para vocês, uma boa tarde de trabalho, obrigado aí pela audiência, obrigado pela companhia, pessoal aí na lavagem, é aquela lavagem de caminhões, né? E equipamentos mais pesados também, sempre trabalhando aí na escuta da programação do Show de Bandas. Seu Zé, Luiz Fernando, também a Sandra dos Santos e também a Cláudia, né? E a Sandra tá pedindo a música aí do Brilhação, né? Com o Rainha Musical, Travesseiro Encharcado. Então tá, vamos curtir essa música aí no Show de Bandas de hoje.
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0: Galera da banda Brilhação recebendo no palco o Rainha, Travesseiro Encharcado.

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1: 12 minutos agora, faltando para as 3, 22 graus. Céu nublado aqui no Vale do Taquari, tarde desta quarta-feira, esse dia 30 de setembro. É o Show de Bandas aqui pela 104.7 FM, é a trilha do bailão, alegrando, animando, agitando a tua tarde da quarta-feira. 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Hora agora da loteria, atenção para os números da loteria do Rio, a extração das duas. Atenção, caneta e papel na mão, anotando os números da extração da loteria do Rio. Quinto prêmio, 2.816, 2.816. Quarto prêmio, 4.304, 4.304 quarto prêmio. Terceiro prêmio, 3.813, 3.813. Segundo prêmio, 9.240, 9.240 segundo prêmio. O primeiro prêmio da loteria do Rio, a extração das duas, o primeirão é 2.420. 2.420. 2.420 o primeiro prêmio da loteria. 9 minutinhos faltando agora para as 3. É, e a tua participação aqui no Show de Bandas pelo telefone 3751580, também pelo WhatsApp 99988-1543. Lembrando que é tudo área 51. Mandando uma boa tarde, agradecendo a companhia, a audiência, do Darcy também da Mercedes Padoan. Linha Maracanã, Roca Salles na escuta do programa. Uma boa tarde da quarta-feira para vocês. Obrigado aí pela audiência, obrigado pela companhia. Maria Tereza Brati no Lambari, encantado também na escuta do programa. Boa tarde para vocês aí do Lambari. Obrigadão pela sintonia, Maria Tereza Brati. Nelson Felicetti da linha Fernando Abbott, Roca Salles está dizendo boa tarde, manda música pro pessoal aí da Fruteira da 21 em Roca Salles, pra Nice também pro Roque Agostini. Eles estão sempre na escuta aí do programa. Recado aí do Nelson Felicetti, uma boa tarde pra vocês aí na Fernando Abbott, obrigado aí pela audiência, obrigado pela participação. E uma boa tarde pro pessoal aí da Fruteira da 21, a Nice, o Roque Agostini, a Roberta, também a Jéssica, um bom trabalho. Vamos com música, vamos lá.
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1: Banda Corpo e Alma, contrai a véia.

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0: Agora são 3:07, 22 graus, tarde da quarta-feira, esse dia 30 de setembro. É o último dia aí do mês, né? Estamos nos despedindo aí do mês Farroupilha, do mês gaúcho, né? E começando mais um mês importante também, o mês de outubro. Vamos juntos até às 16h, o show de bandas alegrando, animando, agitando a tua tarde. 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Três horas, 9 minutos. Bora participar aqui na programação do Show de Bandas pelo WhatsApp aqui do estúdio, através do 99988-1543. 99988-1543. Mandando uma boa tarde, agradecendo a sintonia, a audiência, desejando um bom trabalho também para a família Fishborn, Lajeado do Meio Progresso. Uma boa tarde pro Carlos, pra Maristela, também pro Vitor e a Sofia. Pessoal acompanhando a 104.7 FM em Lajeado do Meio Progresso. O Aurias Tormovski e também o Rudberto Kummer. Na sintonia também da 104.7 FM do Show de Bandas, né? Mandando aquele abraço, agradecendo a companhia também pro seu Ruby Clark, né? O pessoal tá trabalhando aí na propriedade do seu Ruby Clark. Vamos lá, né? Massa, contrapiso. Então tá, uma boa tarde para vocês, um bom trabalho, brigadão aí pela companhia. Márcio Fleck, da MS Utilidades e Moção. Alô, Marcinho, uma boa tarde da quarta-feira. Alô, Sinara, bom trabalho para vocês, obrigado aí pela audiência, obrigado pela sintonia, pela participação também, pessoal da MS Utilidades de Moção. E também a participação aqui na programação do Show de Bandas é da Janete da Silva, do Universitário Lajeado. Uma ótima tarde da quarta-feira, obrigado pela audiência, obrigado pela companhia. Pessoal aí do Universitário Lajeado também curtindo a programação do Show de Bandas. 3:11.
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0: André Renner, aqui na programação do Show de Banda, sinto muito. Antes você curtiu uma banda destaque nacional, Tentativas de Se Apaixonar. Mandando uma boa tarde, agradecendo a companhia e a participação da Cleide Tasca, aí no Centro de Encantado. Também o Luiz Schneider e a esposa Roseli, na linha Marechal de Dono da Consciência, Coca Salles, na escuta do Show de Banda.
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0: Um abração aí pro seu Luiz Schneider. É, também a esposa Roseli, né? Uma excelente quarta-feira pra vocês, obrigado aí pela companhia, tá bom, Luizão? Werner e Companhia Musical, traz mais cerveja pra esse povo aí.

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1: Muito bem, agora são 3:30, 3:30, 22 graus, céu nublado, céu encoberto aqui no Vale do Taquari na tarde desta quarta-feira, esse é dia 30 de setembro. É, já encaminhando a finaleira do Show de Bandas, né? Vamos juntos até às 4 da tarde. Daqui a pouquinho, Daniel Alves chega para comandar o Gaita e Viola. E seguindo com as participações aqui na programação do Show de Bandas pelo WhatsApp aqui do estúdio, através do 999881543. Jefferson Navarini está dizendo boa tarde na escuta do programa aqui em Bento Gonçalves, aqui na Serra Gaúcha. Estamos trabalhando, curtindo o Show de Bandas. Abraço aí pro Jair Caio. Obrigado aí pela audiência, obrigado pela companhia de vocês. Aí em Bento Gonçalves, né? O Moacir Daroit também tá na escuta da programação do Show de Bandas. Pessoal aí da Secretaria de Obras da Prefeitura de Nova Brécia. É, voltando aí da comunidade de São Brás, né? Pessoal que tava aí na limpeza, na manutenção das estivas. Abração todo especial aí pro seu Moacir Daroit, operador de máquinas aí da Secretaria de Obras da Prefeitura de Nova Brécia. Grande inspetor, tá dizendo, manda a música, manda um alô aí pro Zorros Bike, também pro Bacana, pro Pula, né? Pro Cula, né? E pra todos os colegas aí da Secretaria. Tá pedindo uma música aí dos Atuais, a gente toca na sequência, tá bom? Também vamos mandando aquele abraço, agradecendo a companhia, a audiência da Márcia Vincha aí na 21 de abril em Roca Salles, é? É a Márcia filhota Gabriela aí na 21 na escuta do programa. Uma boa tarde também pro maridão, né? O Valmor, ele que tá trabalhando aí na Metalúrgica VF. Então tá, vamos curtir, vamos lá, Show de Banda segue.
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0: os atuais e a vida cor-de-rosa aqui na programação do Show de Bandas, a trilha do bailão. Mandando uma boa tarde também, agradecendo a companhia, desejando um bom trabalho pro pessoal da Secretaria de Obras, da Prefeitura de Roca Salles, o motora Rafael Schwamba e toda a galera que tá trabalhando aí no Pinheirinho, né? É, na limpeza aí da queda da barreira aí no Pinheirinho. Pessoal da Secretaria de Obras, trabalhando.
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0: Pra fazer a limpeza, deixar tudo em ordem, hein, pro trânsito fluir normalmente, né? É, e o pessoal também tá mandando música, tá mandando um alô, um abraço pro colega o Borba. Ele que tá na manutenção da máquina aí no pátio da Secretaria de Obras, né? Também na escuta da programação. Valeu, galera! Uma boa tarde de trabalho, obrigado aí pela companhia. Vamos lá, vamos caprichar, né, Borba? Flor da Serra, aqui na programação do Show de Banda.

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1: 8 agora faltando para as 4, 22 graus, finaleira do Show de Bandas, finaleira também das participações, o Adair Consler, hein? Carlos Barbosa tá dizendo, na escuta do programa, se possível, uma música aí do Miramar Musical Show. A Lourdes Fontana tá dizendo boa tarde, visitando a minha irmã em Garibaldi, a Vera, né? Lá de Caxias, e escutando a programação do Show de Bandas, comendo aquela pipoca e tomando um bom chimarrão. Abração aí pra Lourdes Fontana, também pra Vera, o pessoal em Garibaldi acompanhando, curtindo a 104.7 FM. Hora de fechar o Show de Bandas, programa que volta amanhã a partir da 1:30 da tarde. Vem aí na sequência o Daniel Alves, ele vai comandar o Gaita e Viola.
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1: Fechando com o momento, Judia de Mim.

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1: Opa, boa tarde pra você. 4:05, 30 de setembro, temperatura na marca dos 19 graus, tempo nublado, encoberto. Hoje, dia 30, último dia do mês, tá começando o nosso Gaita e Viola a partir de agora, aqui na Encantada FM, para ótica Cover, Garibote Assistência Familiar. 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Nós vamos juntos até às 6, tempo nublado, hoje dia da secretária, das secretárias, né? Então quero mandar um abraço para todas as secretárias, né? Todas as secretárias aí que trabalham nesse ramo. 30 de setembro é o dia da secretária, né? Então, parabéns a todas as secretárias. Amado Batista, secretária Teodoro Sampaio, tadinha da minha secretária. Abrindo Gaita e Viola, 4:06. Uma boa tarde.

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1: Vamos lá, de volta aqui no Gaita e Viola, um abraço pessoal da DVJ ouvindo a gente, alô meu amigo Sacola também, meu amigo Aristeu de Conto, Verônica Duarte, boa tarde, Piccoli lá em Roca Salles, Circe Giovanella, Lúcia Jaquete, boa tarde, a Nadir e o Leodaci lá em Doutor Ricardo, Vanderlei Fraporte, todo o pessoal aí da Expresso Encantado também com a gente, um forte abraço. Daniel Butzel, lá da Daniel Veículos, um abraço pro Luiz lá no Recanto do Nono, também tá ligado, meu amigo Chorinho lá em Mussum, um abraço pro Nadi também, ótima tarde para todo esse pessoal que acompanha o Gaita e Viola nesta tarde de quarta-feira, 30 de setembro. Um abraço pro Evandro Teles aí em Vespasiano, tratando as mimosas e ouvindo o programa também, Leandro e Leonardo, aqueles olhos, 4:21.

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3: Vamos lá, de volta aqui no Gaita e Viola, 19 faltando para 5. Vão tomar um chimarrão para erva mate seco na sequência, claro, chimarrão para erva mate seco. Também vamos fazer aquela homenagem para os aniversariantes desta quarta-feira, dia 30 de setembro. Para você ligado com o nosso Gaita e Viola. Uma ótima tarde para você, obrigado pela sua companhia, pela sua sintonia. 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Abraço para Lúcia Jaquete, uma ótima tarde. Maria Schneider também tá ligada com a gente, a Carmen Pese lá em Mussul. Um abraço pra Carmen. Aniversariantes de hoje, quem é que tá de aniversário hoje? A Marciele tá de aniversário hoje, Marciele Dalla Libera tá de aniversário hoje, a Júlia Ranque tá de aniversário hoje, Jarbas Vieira Rosa, o Jarbas, né? Tá de aniversário hoje, o Palito tá de aniversário hoje, né? Parabéns, Andréia Pires também de aniversário hoje. O Chiru Marciano Piscinini, grande Chiru de aniversário hoje. Ricardo Ghislene, é, o Barasco tá de aniversário hoje também. Parabéns, hein? Parabéns aí pra Marciele, pro Ricardo, pro Jarbas, pro Chiru, pra Andréia, né? Aniversariantes pra Júlia também, a Júlia Ranque. Também todos os aniversariantes desta quarta-feira, dia 30, né? Dia 30 de setembro. Pessoal completando mais um ano de vida.

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Tá aí os Lativos, canta Catarina aqui no Gai TV Viola, 7 minutos faltando, 7 faltando para 5, você ligado com a gente, acompanhando o nosso programa. Na homenagem aos aniversariantes desse dia 30 de setembro, também quero homenagear aqui minha amiga Lúcia Jaquete, tá de aniversário hoje aí também. Parabéns, hein? Ei, Lúcia Jaquete, é feriado em Lajeado hoje, hein? Aniversário da Lúcia Jaquete, completando mais um ano de vida. Muitas felicidades, hein? Muita saúde, muita paz, muitos e muitos anos de vida. Parabéns aí para minha amiga Lúcia Jaquete. Um abraço pro Neto Santos também, né? Um abraço pro Bucânico, pra dona Aida Patucci lá em Mussum. A Mari Vaz e o Juarez, o pessoal da Fubica Bordados, meu amigo Luiz lá do Recanto do Nono. Um abraço pra Carla aí da Farmácia Manipulares em Mussum, minha amiga Carla e a vovó Anália também. Obrigado pela sintonia de vocês. Vamos lá? Continuando o nosso chimarrão pra erva mate seco. Alex Goschenberger, Tertúlia, 6 faltando para 5.

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2: Então vamos lá, de volta aqui no nosso Gaita e Viola. 5:06, 5:06 na tarde desta quarta-feira, segunda parte do Gaita e Viola. 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Tempo nublado, tempo encoberto, você acompanhando a gente. Quero mandar um abraço aqui pro meu amigo Elvio Rodrigues, tá sempre na escuta lá em Mussum. Obrigado, Elvio, pela sintonia, pela companhia de sempre, todos os dias tá ligado aqui com a gente, né? 999-88-1543 para você interagir comigo, participar aqui do nosso Gaita e Viola. Agora tem Milionário José Rico, Corpo e Alma, 5:07.

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1: Vamos lá, de volta aqui no Gaita e Viola, 5 horas e 22 minutos, temperatura 19 graus, tempo nublado, tarde da quarta-feira de tempo nublado, 5:23. Um abraço para Sandra e Roca Salles, ouvindo a gente, o Marcelo e o Borba aí na padaria Bebê, também acompanhando, um abraço aí pro Marcelo e também pro Borba, pessoal aí da padaria Bebê, o Eleutério e a Ana Versetti, um abraço também para Vovó Anália, pra Carla lá em Mussum, pras meninas lá da farmácia Manipulares, né? Uma ótima tarde pra vocês, meu amigo Sacola, grande Sacola, um abraço pro Elias também, pra Simone, pessoal lá da Elias e Companhia, forte abraço, é o Gaita e Viola, hein? Vamos juntos? Então tá. Ralph com Maiara e Maraíza, um abraço pra Nêmora também, aí no Centro de Encantados.

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0: Tá aí, Zezé de Camargo e Luciano, seus olhos aqui no Gaita e Viola, 14 faltando para 6. Um abraço pro Beto Machado, a Márcia Benini, a Suzy Antônia, a Adriane Gobi também com a gente. E um abraço aí pra Ialca Porto também, na Barra do Jacaré. São as últimas participações do programa de hoje. O Gaita e Viola vai ficando por aqui. Vem aí as últimas músicas do programa de hoje. Amanhã eu tô de volta, quinta-feira, amanhã, dia 1º de outubro, amanhã, né? A partir das 4 eu tô de volta com mais um Gaita e Viola. Uma boa noite, na sequência a Hora da Ave Maria, depois o Cofé Ricomando, fim de tarde. Daniel pra fechar, casava de novo, 13 para 6.
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1: Olá, graça e paz, estimados ouvintes. Estamos concluindo mais um mês, o mês da Bíblia. Mês em que estivemos juntos no final de todas as tardes para rezarmos a Ave Maria e partilharmos algumas das passagens bíblicas que fazem referência a Nossa Senhora. E assim, concluímos o mês de setembro com um último versículo que fala indiretamente de Maria Santíssima, a Mãe de Jesus Cristo, o Filho de Deus. Na carta de São Paulo aos Gálatas, capítulo 4, versículo 4, lemos assim: Na plenitude dos tempos, Deus enviou seu Filho, nascido de mulher, nascido debaixo da lei, para resgatar os que estavam debaixo da lei, a fim de recebermos a adoção de filhos. O tema central deste versículo é a encarnação do Filho de Deus, ou seja, o modo através do qual Deus quis vir ao encontro do ser humano. E isso se deu na plenitude dos tempos, isto é, quando o Pai enviou o seu Filho ao mundo, os tempos do desígnio divino atingiram a sua plenitude. A encarnação de Cristo é o ponto culminante desta etapa. E Maria é colocada neste plano de Deus, através do seu ministério materno. O Filho de Deus Pai, pré-existente ao mundo, entra no mundo fazendo-se homem. Maria é a mulher que o reveste com a nossa carne e o nosso sangue. São Paulo quer mostrar com isso a condição real e humana de Jesus. O apóstolo declara que a pessoa de Maria está vitalmente vinculada ao projeto de salvação preparado por Deus. Rezemos por todas as pessoas que viveram este mês buscando estar perto de Deus. Também por aqueles que estiveram afastados de Deus. Que tenha a graça e a força das bênçãos de Deus pela intercessão da Mãe Maria. Ave Maria, cheia de graça, o Senhor é convosco, bendita sois vós entre as mulheres, e bendito é o fruto do vosso ventre, Jesus. Santa Maria, Mãe de Deus, rogai por nós, pecadores, agora e na hora de nossa morte. Amém. Agora vos abençoo. O Senhor esteja convosco, Ele está no meio de nós. Que o Deus Todo-Poderoso, por intercessão de Maria Santíssima e de São João Batista Scalabrini, vos abençoe em nome do Pai, e do Filho e do Espírito Santo. Amém. Fiquem com Deus e Maria. Até amanhã, quando voltaremos a nos encontrar e rezar pelo novo mês. O mês missionário, o mês das santas missões. Tchau e até amanhã.
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3: Dezoito horas e dois minutos, 19 graus, salve, salve, a quarta-feira, esse dia 30 de setembro de 2026. Está começando aqui pela Rádio Encantado 104.7 FM, mais um fim de tarde. 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Também pelo arroba Casa de Florença Pizzaria. 18 horas 13 minutos, final da tarde da quarta-feira, com céu nublado, céu encoberto aqui na região. Temperatura em declínio. E a tua participação a partir de agora pelo fone WhatsApp 99988-1543. Bora, é hora de começar.
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3: João Gustavo e Murilo, postinho de gasolina, para começar o fim de tarde de hoje.

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1: 18:12, 19 graus, Ana Castela, É Que Eu Não Te Esqueci. Antes, Maiara e Maraíza, 80 Nomes. Vamos aos destaques do fim de tarde desta quarta-feira, esse dia 30 de setembro. Depois de uma breve trégua nas condições do tempo, a chuva deve voltar para o Vale do Taquari no final de semana. Conforme a Metsu Meteorologia, a possibilidade de precipitação isolada acontece no sábado, enquanto no domingo deve apresentar maior instabilidade no tempo. No esporte, Internacional tem 117 milhões de reais em débitos em transferências e poderá sofrer mais 5 transfer bans até o final do ano. Duas pessoas morrem e outras duas ficam feridas em acidente na BR-386 em Soledade. Acidente acontecendo amanhã desta quarta-feira. 18:12. 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Fred e Fabrício, Você Não Cuidou.

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1: 18 horas e 27 minutos, 19 graus, céu nublado, céu encoberto, tempo fechado aqui no Vale do Taquari. Final da tarde desta quarta-feira, esse dia 30 de setembro. 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Mandando um bom final de tarde, agradecendo a sintonia e audiência da Isabela Kunzler Scherer. No Universitário, em Lajado, acompanhando a 104.7 FM. A Terezinha Zanata no São José Scalabrini também, na audiência também, acompanhando o fim de tarde de hoje.
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1: Mari Fernandes, telefone sem fio.

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1: 22 minutinhos faltando agora para as 19 horas, 19 graus. Léo Balbinotti com Danilo Davi, número chato aqui no fim de tarde. Antes, Marcos Ibilute, pena que seja na hora. Mais destaques do fim de tarde agora na economia. Dólar fechou hoje com queda de 0,81%, cotado a R$ 5,17. Bolsa de Valores de São Paulo fechou o pregão de hoje com alta de 1,64%, nos 186.845 pontos. Em baixa, o euro fechou hoje cotado a R$ 5,85. Contas do setor público consolidado apresentaram um déficit primário de R$ 10 bilhões em agosto. 22 faltando para as 19 horas. Daqui a pouco tem a previsão do tempo. Mandando um bom final de tarde, agradecendo a sintonia, audiência, participação. Nelei Lanzini, Linha Nova, Roca Salles. Obrigado aí pela audiência, obrigado pela companhia. Chico e a Michelle em Capitão, também na escuta do fim de tarde, também participando aqui da programação da 104.7 FM, Rádio Encantado. Um abraço aí pro Chico e também pra Michelle.
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1: João Bosco e Vinícius com Gustavo Lima.

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0: 12, faltamos agora para as 19 horas, 19 graus. Agora a previsão do tempo. Amanhã, quinta-feira, o tempo fica firme aqui na região, devido à aproximação de uma massa de ar mais seco e frio sobre o estado. Temperatura mínima amanhã 13 graus e a máxima à tarde 21. Sexta-feira, o tempo permanece firme com sol aqui na região e também as temperaturas diminuem. Sexta-feira mínima 9 graus e a máxima tarde não passa dos 22 graus. As instabilidades retornam sábado aqui para o Vale do Taquari. Os dados são do Núcleo de Informações Hidrometeorológicas da Univates, previsão do tempo aqui no fim de tarde. Mandando um bom final de tarde, agradecendo a companhia, a participação do Volmir Tomazin. Vem aí as últimas músicas do programa de hoje, depois a Voz do Brasil.
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0: Fechando com Simone Mendes, Direitos Iguais, boa noite.

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0: É, bebê. 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
2: Mais uma vez.
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0: 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As notícias do governo federal que movimentaram o país no dia de hoje.
1: Olá, boa noite.
2: Boa noite para você que nos acompanha em todo o país.
1: Quarta-feira, 30 de setembro de 2026.
2: Vamos aos destaques do dia.
1: Centro Nacional de Proteção à Criança e ao Adolescente vai centralizar notificações de crimes na internet.
2: Plataformas deverão comunicar situações de risco iminente ou em andamento em até 12 horas. Graziela Mendonça.
3: Portaria também autoriza a criação de uma força integrada para combater o crime organizado no ambiente cibernético.
1: Mudanças nas receitas médicas controladas.
2: Uma nova regra da Anvisa autoriza os médicos a emitirem as receitas de forma totalmente digital.
1: A partir de hoje, as vigilâncias sanitárias locais passam a usar um sistema único integrado em todo o Brasil. Cleide Lopes.
4: O novo sistema foi criado para centralizar a gestão na prescrição de medicamentos sujeito a controle especial.
2: Está chegando o Dia das Crianças.
1: E você já sabe o que vai dar de presente?
2: Na hora de escolher um brinquedo, fique de olho nas dicas do Inmetro para garantir diversão com segurança. Pablo Mundim.
5: O Inmetro orienta os pais a verificarem a presença do selo de identificação da conformidade antes da compra.
1: Hoje, na apresentação da Voz do Brasil, Luciano Seixas e Mariana Jung.
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1: A Justiça Federal determinou medidas para a proteção de crianças e adolescentes na plataforma Discord.
2: O pedido foi feito em ação da Advocacia Geral da União, acatada pelo Judiciário.
1: A ferramenta de comunicação terá que adequar o monitoramento da plataforma, verificação de idade e de controle parental, entre outras medidas.
6: Na ação que foi acatada pela Justiça Federal, a Advocacia Geral da União sustenta que a plataforma Discord apresenta falhas nos mecanismos de verificação de idade e de proteção aos usuários contra riscos graves, como os que culminaram na morte de uma adolescente de 13 anos em julho deste ano. A ferramenta de mensagens instantâneas e comunicação deverá cumprir agora uma série de determinações judiciais, entre elas, adotar medidas para impedir a recriação de servidores, canais e comunidades removidos e o retorno de usuários banidos ou suspensos. O Procurador Nacional de Defesa e Democracia da Advocacia Geral da União, Rafael Ramos, ressaltou que as medidas estabelecidas pela Justiça estão previstas na legislação brasileira, com destaque para o Estatuto da Criança e do Adolescente Digital.
7: Esse quadro ele já vinha se agravando e o que acontece? O Brasil hoje ele tem uma legislação específica, né, para proteção de crianças e adolescentes no ambiente digital, chamado ECA Digital. Então nós, essa foi a grande base, digamos, da nossa ação, foi exigir que se fossem cumpridos determinações que já constam em lei, mas que infelizmente não estavam sendo observadas especificamente nessa plataforma.
6: De acordo com a decisão judicial, as contas de crianças e adolescentes até 16 anos devem estar vinculadas às contas de seus responsáveis legais. A plataforma Discord também deverá adotar medidas de proteção e ferramentas de supervisão parental, incluindo o controle das interações. A decisão ainda determina que o Discord crie protocolo para situações de extorsão sexual envolvendo crianças ou adolescentes. Rafael Ramos, da Advocacia Geral da União, explicou que essas plataformas já têm ferramentas para coibir esses tipos de crimes.
7: Há mecanismos nas formas de detecção, seja por vídeos, seja por ícones, seja por textos, seja por chamados metadados, né, correlações de comportamento de determinados usuários conversando com outros, os chamados sinais, né? Esses marcadores, as empresas têm condição de fazer esse acompanhamento e é uma avaliação de risco, né?
6: O Discord também deve comprovar a capacidade de operar em língua portuguesa para segurança, moderação e recebimento de denúncias no Brasil. Caso não cumpra a determinação judicial, a plataforma ficará sujeita a multa diária de R$100 mil. Reportagem Luana Karen.
2: O Google removeu do YouTube 46 canais e 11 vídeos criados por meio de inteligência artificial com falsos médicos para disseminar desinformação, promessas de curas e tratamentos sem comprovação científica.
1: Outros 32 canais e 4 vídeos já estavam disponíveis quando a notificação chegou à empresa. 2 canais foram desmonetizados.
2: Segundo o Google, os canais foram excluídos por violações às políticas práticas da plataforma, fraude e roubo de identidade.
1: O pedido para retirada do conteúdo foi feito pela Advocacia Geral da União.
2: Centro Nacional, que vai centralizar notificações sobre possíveis crimes cibernéticos contra crianças e adolescentes.
1: A estrutura ligada à Polícia Federal vai receber, analisar e encaminhar os casos às autoridades responsáveis.
2: Saiba mais com Graziela Mendonça.
3: O Ministério da Justiça e Segurança Pública publicou uma portaria que estabelece como serão recebidas e encaminhadas as notificações sobre possíveis crimes contra crianças e adolescentes no ambiente digital. A Polícia Federal vai centralizar esse trabalho por meio do Centro Nacional de Proteção à Criança e ao Adolescente. As empresas de tecnologia deverão comunicar situações de risco crível, iminente ou em andamento em até 12 horas. Casos onde há indícios de material de violência contra criança e adolescente terão prazo de 72 horas ou de até 7 dias, dependendo da ocorrência. A empresa também terá que retirar o conteúdo do ar imediatamente e guardar o material e os registros necessários para ajudar nas investigações. Os relatórios serão analisados e encaminhados às autoridades responsáveis, como as polícias, o Ministério Público e a Agência Nacional de Proteção de Dados. A portaria também autoriza a criação de uma força integrada para combater o crime organizado no ambiente cibernético, inclusive casos de violência sexual contra crianças e adolescentes. Graziela Mendonça, para a Voz do Brasil.
2: Autoridades brasileiras se reuniram hoje com o representante de comércio dos Estados Unidos para mais uma tentativa de diálogo sobre as tarifas impostas pelo governo norte-americano.
1: Com presença do ministro do Desenvolvimento, Indústria, Comércio e Serviços, Márcio Elias Rosa, e do ministro das Relações Exteriores, Mauro Vieira, o encontro ocorreu durante a reunião de ministros do comércio do G20, grupo que reúne nações desenvolvidas e emergentes, e também a União Europeia e a União Africana.
2: Durante a reunião, os ministros reafirmaram a disposição do Brasil de avançar nas soluções que afetam o comércio bilateral.
1: O governo norte-americano deve encaminhar nas próximas semanas um documento com uma proposta para possível acordo, como explica o ministro do Desenvolvimento, Márcio Elias Rosa.
8: Apresentamos de novo para eles nossos argumentos, quão injustas e indevidas são as tarifas que são impostas ao Brasil na atualidade e a necessidade de superá-las. Eles assumiram o compromisso de nos encaminhar nas próximas semanas um documento das discussões daqui para frente. Conseguimos alcançar um ponto de convergência. É necessário que tenhamos um escopo definido para aquilo que possa vir a ser no futuro um acordo comercial entre Brasil e Estados Unidos.
2: Mais de 3 mil moradias poderão ser construídas em 13 estados a partir da destinação de 28 imóveis da União para projetos habitacionais.
1: Os imóveis são prédios para serem revitalizados ou terrenos para construção de moradias, localizados em 12 estados e no Distrito Federal.
2: São Paulo é o estado com maior número de concessões. São 7 para a construção de 1.325 unidades.
1: A ministra da Gestão e da Inovação e Serviços Públicos, Esther Dweck, que fez a entrega nesta quarta-feira, comentou a iniciativa.
9: A gente conseguiu mapear vários imóveis, terrenos ou prédios que tinham um potencial de habitação e colocamos à disposição a partir de um edital específico da Minha Casa Minha Identidade com a oferta desses imóveis e a partir disso houve todo o processo de seleção. São várias etapas, né? A seleção já foi anunciada alguns meses atrás, mas agora é uma etapa importantíssima que nesses 28 imóveis a gente faz a cessão do direito real de uso, que é justamente para começar agora o processo de, se for um prédio, de fazer o retrofit, se for um terreno, começar a construção.
2: Populações de comunidades quilombolas de todo o país passam a ter atendimento dentro do Sistema Único de Saúde com foco em necessidades específicas.
1: Já estão valendo as regras da nova Política Nacional de Saúde Integral da População Quilombola.
2: A medida tem o objetivo de combater as desigualdades históricas no acesso aos serviços e garantir direito à saúde nesses territórios.
10: Política de proteção à saúde da população quilombola avança com a assinatura da portaria que institui a Política Nacional de Saúde Integral da População Quilombola no último dia 15 de setembro. A norma é mais um passo na atenção integral e para o enfrentamento das desigualdades em saúde da população quilombola. Com a portaria publicada, a política de saúde será integrada ao SUS. Agora, ela será implementada nos territórios. Para isso, é preciso elaborar o Plano Operativo Nacional, que deverá detalhar prioridades, metas, indicadores, responsabilidades e mecanismos de acompanhamento e avaliação. A norma garante ainda que o reconhecimento da população quilombola para fins de atenção à saúde independe da situação de regularização fundiária ou de titulação do território. Daniele Popov para a Voz do Brasil.
1: O subsistema de saúde indígena, responsável por atender os povos originários diretamente nas comunidades e aldeias, está completando 27 anos.
2: É por ele que são realizados, por exemplo, mutirões de atendimento para consultas e exames.
1: A experiência foi levada recentemente por uma comitiva brasileira ao México, país que pretende adotar modelo semelhante no Sistema Único de Saúde.
2: Nós conversamos sobre tudo isso com a secretária especial de saúde indígena, Lucinha Tremembé, hoje mais cedo. Acompanhe. Secretária, bem-vinda à Voz do Brasil, é um prazer ter a senhora conosco. A senhora participou, né, secretária, da comitiva brasileira que esteve no México apresentando o nosso modelo aí de saúde indígena. Conta pra gente, então, o que que o Brasil mostrou aos mexicanos e por que que esse encontro aconteceu?
11: Eu que agradeço o convite. Sim, estive compondo a comitiva do ministro na semana passada e a gente foi apresentar o SUS, o Sistema Único de Saúde. O México vai implantar, vai ser o segundo país que vai implantar um sistema único de saúde, né? Assim, a exemplo do nosso SUS. E a gente também apresentou o nosso SASI-SUS, que já é uma, o SIL-SUS já é uma iniciativa, algo que é único, imagina um subsistema específico para os povos indígenas. Então a gente fez essa apresentação e saímos de lá com vários compromissos, inclusive de compartilhamento de mais informações, que o México ficou muito interessado de também implantar algo semelhante a um subsistema. Eles disseram que não do formato, porque realmente como vai ser um sistema único agora lá, seria, eles disseram, não, a gente não vai fazer algo tão grande, mas ter uma secretaria, aliás, um departamento que vai tratar de todas as políticas e a saúde estará dentro.
1: Pois é, assim como o Brasil, o México é um país com uma população indígena grande e com grande influência em diversas áreas da sociedade, né? A troca de experiências com mexicanos pode nos ajudar? De que forma?
11: Pode sim. A gente até falou isso na nossa apresentação, que a gente tinha muitas algo muito parecido, que era a população, evidentemente, né? A gente tem população indígena aqui, tem população indígena lá, e a gente tinha coisas distintas que a gente poderia se compartilhar. No caso do Brasil, a gente tem um subsistema específico hoje, que já atua com política específica para a assistência à saúde dos povos indígenas do Brasil, e o México, mesmo não tendo um subsistema, mesmo não tendo no sistema único, mas eles atuam com a medicina tradicional. Então eles têm várias estratégias, várias expertises, experiência. Inclusive eu tive a oportunidade de visitar um dos centros tradicionais, muito interessantes. Trabalham com parteiras tradicionais, trabalham com a medicina alternativa. Então isso é que a gente quer agregar entre os dois países.
2: Vamos falar um pouquinho, secretária, dos mutirões de atendimento à saúde indígena. Então, a gente teve um agora sobre os Yanomami, né? Com consultas, exames especializados lá na terra indígena Yanomami. A CESAI tem feito ações assim em outras terras indígenas também. Como é que são os resultados desses mutirões?
11: Sim, sim. A CESAI tem feito, fez um cronograma para fazer mutirões em vários DSEIs de todas as regiões do Brasil.
2: DSEIs são os distritos de saúde indígena, né?
11: Isso, os distritos sanitários especiais indígenas, nós temos 34 no Brasil, então a gente fez um cronograma que abrangesse aí todas as 5 regiões do Brasil, olhando principalmente para a fila de espera e para o que os mutirões iriam ofertar: saúde da mulher, a oftalmologia, exames. Então a gente olha para essa fila e aí a gente organiza esse cronograma. A gente já fez em vários outros de 6, agora a gente encerra amanhã, hoje. hoje a gente está encerrando no Yanomami, trazendo aí várias estratégias para um território que a gente tem um primeiro centro de referência também, que inclusive a ação está sendo realizada nesse centro de referência no meio da Amazônia.
1: Como a senhora falou, né, tem ocorrido ações específicas para a saúde da mulher também, inclusive com rastreio de câncer de colo de útero. Essas ações costumam ser bem recebidas pelas indígenas? Os mutirões ajudam a prevenir e tratar doenças?
11: Muito bem recebido. A gente tem, eu tenho participado, inclusive, de algumas ações, tenho ido lá, conversado com as lideranças, com os profissionais, e o quanto a gente sai satisfeito de ouvir dos usuários que estão lá, deles terem recebido o serviço, e isso mitiga realmente o tempo de espera, mas também deles estarem saindo de suas aldeias para poderem ir para a cidade grande, que é esse o propósito também da gente levar assistência para dentro desses territórios, para que eles se desloquem menos ainda para as cidades grandes.
12: Agora, o Sistema de Atenção à Saúde Indígena está completando 27 anos, né, secretária? Ao longo desse período, o que a senhora destacaria como as políticas mais importantes e os aprimoramentos que ocorreram aí nessas quase 3 décadas?
11: Nosso subsistema de atenção à saúde indígena, 27 anos. A gente olha para trás e vê realmente que é muito tempo e que temos muitos avanços, né? O subsistema foi realmente um grande avanço de ter se criado um subsistema específico dentro do Sistema Único de Saúde, porque mesmo o nosso Sistema Único de Saúde, ele traz a integralidade, a universalidade, mas a gente olha para a questão da equidade. Então, por isso que foi pensado, trazido, né, ser criado um subsistema, e aí esse subsistema, ele trouxe políticas específicas, embora que a gente aplique os programas que usuais do Sistema Único de Saúde, mas quando eles são aplicados dentro dos territórios indígenas, eles trazem um outro formato.
12: Sofrem adaptações, né?
11: Adaptações, porque aí ele se adapta a questões territorial, a questão cultural, a forma de organização dessa população. Então, isso já é um diferencial muito grande. Não é à toa que é uma saúde diferenciada, que tem um subsistema específico para isso.
1: Muito bem, nós conversamos com a secretária de Saúde Indígena do Ministério da Saúde, Lucinha Tremembé. Muito obrigado por sua entrevista aqui à Voz do Brasil.
11: Eu que agradeço.
2: Receitas de medicamentos que até então eram emitidas apenas em papel, agora também poderão ser feitas de forma digital a partir desta quarta-feira.
1: A novidade faz parte de uma nova etapa do Sistema Nacional de Controle de Receituários da Anvisa, que passa a oferecer funcionalidades para a emissão e o controle digital das receitas.
2: A mudança amplia as opções de prescrição e mantém o controle sobre medicamentos sujeitos a regras especiais. Confira na reportagem.
13: Algumas receitas que antes eram feitas somente em papel, agora também poderão ser emitidas eletronicamente. A mudança não significa o fim das receitas físicas, nem torna obrigatória a versão digital. A nova etapa amplia as opções de prescrição nas farmácias e drogarias. Entre as principais novidades está a emissão eletrônica das notificações de receita, como as de cor azul e amarela, que eram emitidas somente em papel. O analista de pesquisa João Paulo Ribeiro conta que foi atendido em uma teleconsulta e recebeu uma receita eletrônica e fala sobre as vantagens desse tipo de prescrição.
14: No fim das contas, eu achei super prático, porque diminui a quantidade de papel para carregar depois da consulta, né? Diminui a quantidade de documento para guardar.
13: O novo Sistema Nacional de Controle de Receituários foi criado pela Agência Nacional de Vigilância Sanitária, Anvisa, para centralizar a gestão da numeração e ampliar o controle das receitas utilizadas na prescrição de medicamentos sujeito a controle especial, como explica o diretor da Anvisa, Tiago Campos.
15: Reúne a gestão da numeração dos receituários em uma base nacional única. Isso permite acompanhar o percurso da receita desde a sua emissão até o registro da utilização pela farmácia ou drogaria, com base padronização e rastreabilidade.
13: Para a coordenadora do Grupo Técnico de Vigilância do Conselho Federal de Farmácia, Luciana Calil, o novo sistema de prescrição vai ajudar a evitar a falsificação de receitas e melhorar o acesso das farmácias às informações.
16: Nós temos muitas receitas falsificadas que são feitas de forma ilegal, digital. E de forma eletrônica, isso não vai ser possível, porque essa numeração ela é controlada pela vigilância e ela é associada ao CPF e ao número de registro do prescritor.
13: É bom lembrar que as receitas em papel continuam válidas e podem ser utilizadas de acordo com as regras aplicáveis a cada tipo de medicamento. A implementação do Sistema Nacional de Controle de Receituários, o SNCR, acontece de forma gradual até 29 de outubro de 2026. Mais informações sobre o novo sistema de receituários podem ser obtidas em gov.br/Anvisa. Reportagem Cleide Lopes.
2: Neste mês, o Inmetro promoveu uma operação para fiscalização de produtos infantis em lojas físicas e virtuais.
1: O objetivo é que a diversão seja segura e não acabe em acidente.
2: Conheça agora algumas dicas dos critérios que devem ser observados e o que fazer em caso de dúvidas ou denúncias.
17: Na hora de escolher um brinquedo, a segurança das crianças deve vir em primeiro lugar. Para prevenir riscos, o Inmetro, Instituto Nacional de Metrologia, Qualidade e Tecnologia, realizou durante o mês de setembro a Operação Criança Segura, que fiscaliza produtos infantis em lojas físicas e virtuais. O assessor da Diretoria de Avaliação da Conformidade do Inmetro, Leonardo Rocha, orienta os pais a verificarem a presença do selo de identificação da conformidade antes da compra.
18: Isso é aquele selinho que tem a marca do Inmetro junto com a marca do organismo de certificação responsável pela avaliação de conformidade daqueles brinquedos. Então, os pais, ao observarem a presença daquele selo, podem ter a tranquilidade de que aquele produto passou por um processo de avaliação com foco no cumprimento dos requisitos de segurança. Essa avaliação contempla auditoria da fábrica onde o produto foi produzido, bem como a realização de testes, realização de ensaios em laboratório para verificar o cumprimento dos requisitos de segurança.
17: Entre os itens verificados estão brinquedos, berços e bicicletas, entre outros produtos infantis. Mas a atenção não deve parar no selo. É importante observar também se as informações estão em português e a classificação etária indicada na embalagem. O assessor do Inmetro, Leonardo Rocha, alerta para a diferença entre a indicação e a restrição de idade.
18: A indicação, ela tem relação com aspectos cognitivos. A criança, ela tem uma idade que vai permitir a ela aproveitar ao máximo aquele brinquedo. É diferente da restrição, que tem relação com segurança da criança. Aquele brinquedo, ele é restrito, ele é proibido para criança naquela faixa etária.
17: Outra dica é dar preferência ao comércio formal. Nas compras pela internet, o consumidor pode solicitar imagens do produto ou da embalagem, bem como o número de registro, quando for o caso. Denúncias podem ser feitas ao Inmetro por meio da plataforma Fala BR ou pelo telefone 0800-285-1818. Já os acidentes de consumo podem ser registrados no endereço SIMAC com S e C mudo no final .inmetro.gov.br. Reportagem Pablo Mundim.
1: Até 18 de outubro é possível contribuir com as regras do programa Selo Verde, que certifica produtos e serviços quanto à sustentabilidade ambiental.
2: A iniciativa também ajuda a garantir a competitividade dos produtos brasileiros no mercado internacional.
1: Podem participar fabricantes, prestadores de serviços, entidades representativas, especialistas, consumidores, órgãos públicos e demais interessados.
2: As sugestões podem ser enviadas por meio da plataforma brasilparticipativo.presidente. presidencia.gov.br.
1: E essas foram as notícias do governo federal.
2: Uma realização da Secretaria de Comunicação Social da Presidência da República.
1: Com produção da empresa Brasil de Comunicação.
2: Fique agora com o Minuto do TCU. Em seguida, as notícias do Poder Judiciário e do Congresso Nacional. Boa noite.
1: Boa noite para você. Até amanhã.
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19: Minuto do TCU.
20: O Tribunal de Contas da União analisou as medidas para melhorar o controle e o rastreamento de armas de fogo no Brasil. A auditoria monitorou ações do Ministério da Justiça, Polícia Federal, Exército e Secretaria Nacional de Segurança Pública. A fiscalização aponta problemas na integração dos sistemas e no acompanhamento de armas apreendidas, furtadas, roubadas ou extraviadas. O ministro relator do processo, Éder de Oliveira, falou sobre os resultados do trabalho.
4: A conclusão, senhor presidente, é que essa matéria de alta relevância ainda necessita de ações mais incisivas dos ministérios e órgãos correspondentes para melhorar o controle e a rastreabilidade das armas de fogo no Brasil.
20: O tribunal vai continuar acompanhando o cumprimento das medidas. Saiba mais em tcu.gov.br.
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0: Lima.
1: No início da sessão plenária de hoje, o ministro Gilmar Mendes, decano do Supremo Tribunal Federal, homenageou o ministro Edson Fachin pelo primeiro ano à frente da corte.
0: Gilmar Mendes destacou como marcas da gestão do ministro Fachin a imparcialidade, a serenidade e o compromisso com a preservação da estabilidade e da identidade institucional do tribunal. Vamos ouvir um trecho.
2: Em um ambiente de temperatura elevada, Vossa Excelência tem mantido o tom sóbrio, a palavra medida e o comprometimento integral com a manutenção da constância, da tranquilidade e do ethos decisório do Supremo Tribunal Federal.
0: O decano do STF também ressaltou que a gestão de Fachin tem se pautado pela Constituição e que essa diretriz tem orientado a atuação do ministro na condução da corte.
1: O plenário do Supremo decidiu hoje, por unanimidade, que servidores que assumem cargo público em outro ente federativo sem interrupção do vínculo com a administração têm direito de optar entre o regime de previdência complementar e o regime previdenciário anterior.
0: O tema servirá de parâmetro para casos semelhantes em todo o país. Marcelo Della Libera.
3: O caso concreto diz respeito a um servidor público municipal do Rio Grande do Sul. Ele questionava uma decisão da Justiça Federal que negou o direito de permanecer na sistemática previdenciária anterior à instituição do regime de previdência complementar dos servidores federais. O servidor alegava que deveria ter o direito de opção reconhecido porque já havia ingressado no serviço público municipal em fevereiro de 2008 e não houve interrupção do vínculo com o serviço público. O relator é o ministro Edson Fachin, que decidiu atender ao pedido feito pelo servidor. Os demais ministros seguiram o entendimento do relator. Assim, o plenário, por unanimidade, decidiu que servidores municipais, estaduais e distritais que ingressaram no serviço público federal após a instituição da previdência complementar têm o direito de optar pelo regime anterior.
1: O primeiro turno das eleições 2026 é neste domingo. Você já sabe onde vai votar?
0: O repórter Fábio Ruas explica como consultar o local de votação.
4: Pode ser de forma presencial ou pela internet. Pela internet, dá para consultar pelo aplicativo e-título. É só acessar a opção Onde Votar. Vai aparecer o local de votação com endereço, zona e seção eleitoral. Também dá para acessar pelo computador, no site tse.jus.br ou na página do TRE do seu estado. Quem preferir, pode procurar cartórios eleitorais, centrais de atendimento ao eleitor e postos do Tribunal Regional Eleitoral de cada estado.
1: O WhatsApp aparece em 37% das ações sobre assédio eleitoral analisadas pela Justiça do Trabalho.
0: E com o uso das redes sociais, esse assédio não fica apenas no ambiente do trabalho. Samantha Flor.
5: A pesquisa analisou 138 processos de todo o país. Além do WhatsApp e das redes sociais, foram identificados outros aplicativos de mensagens e plataformas usadas pelas empresas. Entre as provas apresentadas à Justiça estão mensagens digitais, áudios, documentos e depoimentos de testemunhas. Desde maio de 2023, a Justiça do Trabalho já registrou mais de 800 processos relacionados a assédio eleitoral.
1: STJ decide que Justiça Brasileira não pode julgar pedido de indenização de ex-jogador de futebol argentino contra produtoras do jogo eletrônico FIFA Soccer.
0: O atleta alegava uso indevido da imagem dele no jogo, que também é vendido no Brasil. Fátima Uchoa.
6: Para o STJ, a simples comercialização do jogo no varejo brasileiro não torna o Judiciário Nacional competente para resolver o caso, já que o ex-jogador mora fora, nunca atuou por clubes brasileiros e as empresas que criaram o jogo eletrônico são sediadas na Holanda e no Reino Unido. A relatora foi a ministra Nancy Andrighi.
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1: Uma boa noite.
0: E até amanhã.
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1: Eu sou Humberto Pinheiro e estes são os destaques de hoje do Jornal do Senado, que começa agora.

0: medida provisória do Desenrola 3.0 começa a tramitar no Congresso. Senado pode votar confisco de bens usados em crimes sexuais e tráfico de menores. Estatuto do Ribeirinho será tema de debate na Comissão de Meio Ambiente. Boa noite. O Congresso Nacional vai analisar a medida provisória que criou o programa Desenrola 3.0. Serão beneficiados brasileiros que tiverem dívida não paga com banco, órgão público, comércio ou prestador de serviço em geral. O programa vai durar até o dia 30 de junho de 2028 e tem como objetivo facilitar a quitação desses débitos e limpar o nome dos consumidores. Repórter Alexandre Campos.
1: De acordo com a MP, serão destinados 15 bilhões de reais para que a União compre a dívida dos credores originários com pelo menos 90% de desconto e renegocie diretamente com os devedores, repassando o mesmo abatimento recebido. O senador Oriovisto Guimarães, do PSDB do Paraná, lembrou que a medida vai ser boa para os credores, que irão receber um valor por uma dívida difícil de ser recuperada, e para os devedores, que ficarão com o nome limpo na praça.
2: É claro que isso vai atingir um número enorme de pessoas, se estima que vai facilitar a vida em torno de 15 milhões de pessoas.
1: O texto editado também prevê medidas do Conselho Monetário Nacional para garantir a transparência de produtos financeiros ofertados no mercado e a melhor tomada de decisão pelos consumidores quando vão contratar algum empréstimo ou comprar um bem ou serviço, por exemplo.
0: A Comissão de Segurança Pública pode votar, após as eleições, o projeto de lei que autoriza o confisco e a destinação de bens móveis e imóveis utilizados na prática de crimes de tráfico e contra a dignidade sexual de crianças e adolescentes. A matéria também pune quem cede imóveis ou apoia esses abusos. A reportagem é de Bruno Lourenço.
3: A proposta diz que veículos, embarcações e imóveis de quem comete ou colabora com delitos de exploração sexual e tráfico infanto-juvenil poderão ser apreendidos, confiscados e revertidos para fundos públicos de assistência e proteção à infância. A senadora Damares Alves, do Republicanos do Distrito Federal, ressaltou durante a análise do projeto de lei na Comissão de Direitos Humanos a importância de agir contra o patrimônio de quem pratica ou contribui para a exploração de crianças e adolescentes.
4: A responsabilidade por esses crimes não recai somente nos atores, mas alcança os partícipes, como medida dissuasória, aqueles que prestam auxílio na prática delituosa. Por exemplo, aquele que empresta a casa para que uma criança seja explorada sexualmente, que empresta o hotel para que uma criança seja explorada sexualmente.
3: Depois da Comissão de Segurança Pública, a proposta, que surgiu da CPI dos Maus Tratos, segue para a Comissão de Constituição e Justiça.
0: Já a Comissão de Meio Ambiente pode realizar um debate antes de votar o projeto que cria o Estatuto do Ribeirinho. O pedido do debate ainda precisa ser aprovado pelos senadores. Repórter César Mendes.
5: O Estatuto do Ribeirinho busca assegurar políticas públicas em áreas como saúde, infraestrutura e atividades produtivas para as comunidades tradicionais do Brasil que vivem às margens de rios, lagos e igarapés. Mas o senador Zequinha Marinho, do Podemos do Pará, pediu um debate antes da votação para analisar os critérios de identificação dessas áreas, a forma de comprovar o uso tradicional e os procedimentos de cadastro das comunidades. Para o senador Jaime Bagatoli, do PL de Rondônia, o debate pode reunir informações técnicas, jurídicas e administrativas para definir critérios mais claros, evitando futuros conflitos.
6: Nós temos diversos proprietários com documentos de área, nós temos que dar segurança jurídica também às pessoas, mas sabemos o direito que os nossos ribeirinhos têm.
5: O pedido do debate sobre a criação do Estatuto do Ribeirinho precisa ainda ser aprovado na Comissão de Meio Ambiente.
0: Um novo novo projeto em análise no Senado propõe a criação do programa Jovem Aprendiz Digital. O texto prioriza estudantes da rede pública e jovens em situação de vulnerabilidade. Repórter Pedro Pincer.
7: A formação deverá abranger ferramentas de trabalho e comunicação, análise de dados, fundamentos de programação, segurança da informação, comércio digital e uso responsável da inteligência artificial. Os conteúdos serão adaptados às atividades e ao nível de desenvolvimento do aprendiz. Terão prioridade estudantes e ex-alunos de escolas públicas, jovens em situação de vulnerabilidade social ou de famílias inscritas no Cadastro Único, pessoas com deficiência e grupos com menor participação nas ocupações digitais. O projeto prevê o aproveitamento de laboratórios, unidades móveis, plataformas de ensino e instrutores do Sistema S, inclusive em municípios do interior. Os contratos do programa contarão para o cumprimento da cota de aprendizagem já prevista na CLT. Microempresas e empresas de pequeno porte poderão aderir voluntariamente.
0: E uma nova lei sancionada pelo presidente da República reduz os tributos das empresas que oferecem proteção às seguradoras. A primeira fase da implementação das regras será em 2027, com outra etapa prevista para 2030. Repórter Marcela Cunha.
8: As seguradoras podem contratar outras empresas para dividir os custos das indenizações que precisam pagar aos clientes. São as chamadas resseguradoras, que ajudam a cobrir esses gastos, por exemplo, quando uma enchente atinge muitos imóveis segurados ao mesmo tempo. Uma nova lei reduz a tributação das resseguradoras sediadas no Brasil. A intenção é melhorar as condições dessas empresas para competir com as estrangeiras e fortalecer os setor no país. A partir de janeiro de 2027, a contribuição social sobre o lucro líquido, a CSLL, cai de 15 para 9%. Relator do projeto no Senado, o senador Camilo Santana, do PT do Ceará, explicou que a diferença de tributação favorece a contratação de resseguradoras no exterior.
9: As resseguradoras estrangeiras muitas vezes operam em jurisdições com regimes tributários mais competitivos. Essa assimetria desestimula a manutenção do capital no Brasil e incentiva o envio de prêmios de resseguro para o exterior, gerando saída de divisas.
8: A partir de janeiro de 2030, as resseguradoras também deixarão de pagar o adicional de 10% do imposto de renda.
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0: A Justiça Eleitoral e a Polícia Civil de Santa Catarina tomaram uma iniciativa pioneira para garantir o voto livre e seguro das mulheres vítimas de violência doméstica. Nas eleições de 2026, quem tiver medida protetiva poderá votar numa sessão diferente da conhecida pelo agressor. Quem explica essa mudança é a repórter Raíssa Abreu.
13: O Tribunal Regional Eleitoral de Santa Catarina entendeu que a regra da transferência temporária de eleitores, o voto em trânsito, poderia valer para que mulheres com medida protetiva mudassem temporariamente seus locais de votação. É o que explica o coordenador de gestão do cadastro eleitoral, Carlos Gerber.
14: Houve uma interpretação que a mulher com medida protetiva, ela tem a sua liberdade, a sua acessibilidade, a sua acesso aos locais mais restritos, e isso poderia impedir por uma razão de segurança pessoal dela de deixar de votar.
13: De acordo com Gerber, a ideia está sendo levada ao Tribunal Superior Eleitoral, que pode estender a possibilidade a todo o país nas próximas eleições. Se você precisa de apoio ou orientação sobre medidas protetivas, a Central de Atendimento à Mulher funciona 24 horas pelo telefone 180. Em caso de emergência, ligue 190.
0: Com trabalhos técnicos de Eliseu Caires, o Jornal do Senado fica por aqui. Acompanhe agora as notícias da Câmara dos Deputados. Boa noite e até amanhã.

0: prioridade para mães solo no Sistema Nacional de Empregos.
1: Proposta institui política para ampliar ações de saúde nas escolas públicas.
0: Projeto de lei busca melhorar condições de emprego para jovens indígenas.
1: Boa noite. Avança na Câmara a proposta que visa aprimorar as condições de emprego para jovens indígenas. A repórter Maria Neves traz mais informações sobre a iniciativa.
2: A Comissão da Amazônia e dos Povos Originários e Tradicionais da Câmara aprovou o projeto do deputado defensor Estélio Denner, do União de Roraima, que institui programa de emprego e formação para jovens indígenas. Dentre as vantagens previstas para empresas que contratarem indígenas entre 19 e 29 anos, está a redução de 50% na contribuição para a Previdência Social sobre o salário do novo empregado. O benefício será concedido por até 36 meses. Empresas que aderirem ao programa terão outras vantagens, como prioridade na participação em programas e editais federais de inovação e desenvolvimento regional. A contratação de jovens indígenas também contará como critério de desempate em licitações públicas. O texto aprovado determina que o poder público deverá promover a qualificação técnica e profissional de jovens indígenas por meio de cursos gratuitos. Para isso, prevê parcerias com órgãos e entidades públicas de educação e com o chamado Sistema S, que inclui, por exemplo, SESI e SEBRAE. A execução do programa terá de contar com organizações indígenas registradas. O projeto também prevê que as empresas forneçam aos trabalhadores indígenas informações claras sobre seus direitos trabalhistas com respeito às suas especificidades culturais e linguísticas. Sempre que possível, o programa deverá utilizar materiais bilíngues. O projeto que institui o programa de emprego e formação para jovens indígenas ainda será avaliado pelas comissões de finanças e tributação e de constituição e justiça. Se aprovado, poderá seguir para o Senado. Da Rádio Câmara de Brasília, Maria Neves.
3: Direitos Humanos.
0: Jefferson Rodrigues, do PSDB de Goiás, defende a aprovação de proposta que reforça a proteção à liberdade religiosa e aos locais de culto. Autor da matéria, ele assinala que o objetivo é impedir interferências indevidas do poder público no funcionamento interno de igrejas.
1: Jefferson Rodrigues cita decisões judiciais recentes que teriam limitado o conteúdo de pregações, situação que o deputado caracteriza como censura prévia. Ele afirma que manifestações baseadas na doutrina de cada religião não podem ser consideradas ilegais sem análise de eventual abuso.
0: Doutor Ismael Alexandrino, do PSD de Goiás, é autor de projeto que cria classificação etária específica para desenhos animados e animações digitais para crianças. A proposta estabelece faixas para menores de 2 anos, de 2 a 4 anos e de 4 a 6 anos.
1: Segundo o doutor Ismael Alexandrino, o objetivo é proteger as crianças dos riscos de conteúdos inadequados e orientar pais e responsáveis. O projeto também obriga plataformas digitais a verificar a idade dos usuários, auditar conteúdos infantis e ajustar os sistemas de recomendação.
0: Rui Falcão, do PT de São Paulo, sugere a realização de audiência pública para discutir relatos de perseguição a ativistas e dirigentes que defendem os direitos do povo palestino. O deputado é um dos autores de requerimento apresentado à Comissão de Direitos Humanos da Câmara.
1: Rui Falcão assinala que o encontro deve abordar denúncias de censura e intimidação contra pessoas que se manifestam sobre o conflito entre Israel e Palestina. Ele ressalta a importância da liberdade de expressão e da preservação do debate sobre violações de direitos humanos.
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3: Ações Exteriores.
0: Dani Cunha, do PL do Rio de Janeiro, destaca a importância da Frente Parlamentar Mista em apoio à integração União Europeia-Mercosul para o acompanhamento da implementação do acordo comercial entre os dois blocos. A deputada avalia que o grupo tem contribuído para o avanço do tratado.
1: Dani Cunha lembra que o acordo reduz tarifas de importação e amplia as oportunidades de comércio entre os países do Mercosul e da União Europeia. Ela defende que o Congresso siga de perto os efeitos das novas regras sobre os setores produtivos brasileiros.
0: Nicolete, do PL, pede ao governo melhorias na infraestrutura e na capacidade operacional dos postos de fronteira de Roraima. O deputado entende que a iniciativa vai melhorar o comércio exterior e ampliar a integração econômica de Roraima com a Venezuela e a Guiana.
1: Nicolete observa que o crescimento da produção agropecuária e agroindustrial roraimense causa gargalos que dificultam a expansão das exportações. Entre as medidas sugeridas por ele estão a modernização dos postos de fiscalização e a desburocratização para a liberação de cargas.
3: Transportes.
0: Comissão mista aprova a medida provisória que institui linha de crédito para entregadores e motoristas, incluindo o transporte escolar. A reportagem é de Emanuele Brasil.
5: A comissão mista, que analisa a medida provisória que institui linha de financiamento para entregadores, motociclistas e ciclistas, aprovou o relatório da deputada Amanda Gentil, do PP do Maranhão. A proposta alcança profissionais cadastrados em plataformas digitais há pelo menos 6 meses e que tenham feito no mínimo 100 corridas ou entregas. A linha de crédito também vale para motociclistas profissionais com vínculo empregatício formal e pelo menos 6 meses de exercício da atividade. O financiamento poderá ser usado para comprar motocicletas, motonetas, ciclomotores, flex e bicicletas elétricas produzidas no Brasil ou vinculadas a projetos de investimento produtivo nacional. Caberá ao Ministério do Desenvolvimento, Indústria, Comércio e Serviços definir os fabricantes e a lista de marcas e modelos. O texto aprovado autoriza o uso de recursos do Fundo de Investimento de Infraestrutura Social para financiar a renovação da frota e investimentos relacionados ao transporte urbano e para reduzir os riscos das operações e ampliar a oferta de crédito. O arranjo prevê a cobertura de garantia do Fundo Garantidor de Operações e do Fundo Garantidor para Investimentos. A relatora acolheu 6 das 14 emendas apresentadas ao projeto do Poder Executivo. Entre as alterações está a que inclui os profissionais do transporte escolar entre os beneficiários da linha de crédito. O relatório também autoriza os bancos a adotarem sistema de pagamento flexível para as operações. A regra permite a cobrança de parcelas com valores diferentes no início e no final do financiamento, com o objetivo de facilitar o acesso ao crédito pelos trabalhadores. A deputada Amanda Gentil explicou o objetivo das alterações.
6: A gente tem um espaço para poder trazer uma análise de crédito um pouco mais sensível para o trabalhador que está ali na ponta e para que ele consiga fazer o uso desse financiamento.
5: O texto segue agora para análise dos plenários da Câmara dos Deputados e do Senado. Da Rádio Câmara de Brasília, Emanuele Brasil.
1: Milton Vieira, do Republicanos de São Paulo, pretende tornar obrigatório o uso de lacre físico de segurança nas placas de motocicletas, ciclomotores, triciclos e quadriciclos. Ele acredita que a medida dificulta a remoção e a clonagem das placas, facilitando a identificação dos veículos.
0: O projeto de Milton Vieira determina que o lacre seja inviolável, numerado e rastreável, sem substituir os mecanismos digitais de identificação já utilizados. A proposta também prevê multa e remoção do veículo que circular sem o dispositivo ou com lacre adulterado.
1: Fábio Chioquete, do União de Santa Catarina, propõe que motoristas flagrados dirigindo embriagados, mas sem causar acidentes com vítimas, não sejam presos em flagrante. A proposta permite que a polícia registre apenas um termo circunstanciado de ocorrência no local da abordagem.
0: De acordo com Fábio Chioquete, a medida busca desburocratizar a atuação do poder público e evitar prisões desnecessárias. Segundo o autor, a intenção é reduzir a sobrecarga do sistema carcerário e concentrar os esforços policiais e judiciais nas ocorrências mais graves.
3: Trabalho.
1: A Câmara aprovou um projeto que garante atenção especial à mãe solo no Sistema Nacional de Emprego. A repórter Paula Bittar acompanhou a votação.
7: A Comissão de Constituição e Justiça da Câmara dos Deputados aprovou um projeto que garante atenção especial às demandas das mães solo no Sistema Nacional de Emprego, SINE. O texto aprovado estabelece o atendimento especial para viabilizar a participação dessas mulheres em oportunidades de trabalho, emprego, renda e empreendedorismo. O projeto também define que, caso não sejam preenchidas as vagas reservadas a mulheres em situação de violência doméstica e familiar, o saldo deverá ser destinado sucessivamente a mães solo, mulheres em geral e público em geral. De acordo com a autora da proposta, a deputada Laura Carneiro, do PSD do Rio de Janeiro, as mães solo enfrentam dificuldades estruturais no mercado de trabalho e muitas acabam recorrendo à informalidade. A proposta que garante atenção especial às demandas das mães solo no Sistema Nacional de Emprego segue agora para análise do Senado. Da Rádio Câmara de Brasília, Paula Bittar.
3: Previdência.
0: Fábio Macedo, do Podemos do Maranhão, defende a aprovação de proposta que regulamenta a aposentadoria especial dos agentes comunitários de saúde e de combate às endemias. O texto estabelece idade mínima de 52 anos para homens e 50 para mulheres, com pelo menos 20 anos de atividade na função.
1: Fábio Macedo ressalta que a medida assegura integralidade para que o benefício corresponda à remuneração recebida no momento da aposentadoria, além de paridade com os profissionais da ativa. A proposta também considera o período de readaptação funcional como tempo de efetivo exercício.
3: Consumidor.
0: Paulo Teixeira, do PT de São Paulo, pretende estabelecer novas regras para rótulos, embalagens e publicidade que façam referência a frutas para torná-los mais claros. Ele acredita que os produtos precisam indicar a quantidade de cada fruta efetivamente utilizada em sua composição.
1: Paulo Teixeira explica que quando a imagem ou a divulgação destacar uma fruta que não esteja presente no produto, deve haver um aviso informando essa ausência. A iniciativa pretende evitar que a apresentação dos alimentos crie uma percepção diferente de sua composição real.
3: Desenvolvimento Regional.
0: Samuel Viana, do União de Minas Gerais, recomenda a aprovação do texto que aperfeiçoa a Política Nacional de Proteção e Defesa Civil. O projeto reforça o monitoramento de desastres, a integração de dados entre os entes da federação e a coordenação das ações de prevenção e resposta.
1: Relator da matéria, Samuel Viana, avalia que as mudanças devem ser incorporadas à legislação já existente para evitar a criação de normas com funções semelhantes. A matéria também prevê um cadastro nacional de voluntários para atuação em situações de desastre.
0: Júlio César, do PSD do Piauí, propõe proteger os incentivos fiscais do imposto de renda para empresas que investem nas regiões Norte e Nordeste. O texto busca garantir a continuidade dos projetos de desenvolvimento nas regiões da Sudã e da Sudene.
1: De acordo com Júlio César, os incentivos regionais são fundamentais para atrair novos investimentos, gerar empregos e reduzir as desigualdades no país. Para ele, o corte nesses benefícios compromete a segurança jurídica e a competitividade dessas regiões.
0: Carlos Chiodini, do MDB de Santa Catarina, apoia a criação de concursos especiais de loteria para ajudar municípios em estado de calamidade pública. Pela proposta, a maior parte da arrecadação seria destinada às cidades afetadas proporcionalmente à população atingida.
1: Carlos Chiodini argumenta que a medida pode acelerar a chegada de recursos às comunidades atingidas por desastres naturais. O projeto também prevê transparência e prestação de contas sobre a aplicação do dinheiro recebido pelos municípios.
3: Economia.
0: Yandra Moura, do União de Sergipe, é autora de projeto que visa combater o superendividamento no país. O projeto estabelece câmaras municipais de renegociação de dívidas e teto de 30% da renda familiar para novos empréstimos de consumo.
1: Yandra Moura argumenta que a medida restaura a dignidade financeira de milhões de brasileiros e contém os altos juros do cartão e do crédito rotativo. Ela acrescenta que a proposta prioriza famílias chefiadas por mulheres, idosos e pessoas com deficiência.
3: Educação.
0: Deu o primeiro passo na Câmara a proposta de uma política nacional para ampliar ações de saúde nas escolas. A repórter Kate Nayane tem mais detalhes.
8: A Comissão de Educação da Câmara dos Deputados aprovou o projeto que cria a Política Nacional de Saúde na Escola e transforma em lei as principais diretrizes do atual Programa de Saúde na Escola. A proposta consolida iniciativas desenvolvidas nas escolas públicas em parceria com o Sistema Único de Saúde, o SUS. Segundo a relatora da proposta, deputada Nelly Aquino, do Podemos de Minas Gerais, a criação deste programa deve ajudar na promoção da saúde e prevenção de doenças no ambiente escolar, além de estimular o protagonismo de crianças e adolescentes em ações de saúde. Outros objetivos são o enfrentamento de vulnerabilidades que possam comprometer o desenvolvimento escolar e fortalecer a participação da comunidade. A proposta que cria a Política Nacional de Saúde na Escola será analisada em seguida pela Comissão de Saúde. Da Rádio Câmara de Brasília, Kate Nayane.
1: Delegado Matheus Laiola, do União do Paraná, é autor de projeto que amplia os direitos das estagiárias gestantes. A proposta prevê 30 dias de licença maternidade com manutenção do vínculo e da bolsa auxílio, quando houver, além de indenização pelo recesso não usufruído.
0: O projeto de delegado Matheus Laiola também amplia de 2 para 3 anos o prazo máximo de estágio na mesma instituição. A proposta estabelece ainda prazo de 15 dias para que as instituições de ensino se manifestem sobre a renovação do estágio.
3: Saúde.
1: Euclides Petersen, do Republicanos de Minas Gerais, pede informações ao Ministério da Saúde sobre o uso do ácido folínico no tratamento de pessoas com transtorno do espectro autista. Ele quer saber se o governo estuda a possibilidade de oferecer o medicamento pelo SUS.
0: O deputado também questiona se existem estudos sobre os possíveis benefícios do ácido folínico para pessoas com TEA e se há pedidos para que o tratamento seja avaliado pelo SUS. Euclides Petersen pergunta ainda se o governo pretende criar projetos para testar o uso do medicamento em casos específicos.
3: Esporte.
1: Danley de Deus Hinterholtz, do PSD do Rio Grande do Sul, destaca o papel do esporte no desenvolvimento e na inclusão de pessoas com síndrome de Down e com autismo. O deputado reitera que a prática esportiva contribui para a saúde, a autonomia, a convivência e a participação social.
0: Danley de Deus Hinterholtz propõe um debate com especialistas, educadores, associações e familiares sobre os desafios e as experiências de inclusão por meio do esporte. Ele explica que o objetivo é fortalecer políticas públicas que integrem o esporte, a educação e os direitos dessas pessoas.
1: Helena Lima, do PSD de Roraima, defende proposta que inclui entidades esportivas sem fins lucrativos entre as instituições que podem ter imunidade de impostos. A medida abrange organizações certificadas dos movimentos olímpico, paralímpico, clubístico e educacional.
0: Na opinião de Helena Lima, a imunidade pode fortalecer projetos esportivos voltados à inclusão social, à educação e à formação de atletas. Ela argumenta que o alívio tributário ajuda a manter o funcionamento dessas entidades e a continuidade de ações de interesse público.
1: Termina agora o Jornal Câmara dos Deputados, produzido pela Rádio Câmara, com trabalhos técnicos de Wellington Teles e a apresentação de Val Monteiro e Luciana Vieira. Uma boa noite para você.
0: A Voz do Brasil volta amanhã. Boa noite.
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0: 81.
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2: 8:12.

falando sobre amores mal resolvidos. Aquela pessoa que tá sofrendo, deprimida. Vem cá, meu amigo. Meu caso é diferente. Eu até tô sofrendo, mas eu tô vivendo.

0: 8:23.
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1: 8:34.
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0: 8h45.
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0: 8:56.
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